0: para oferecer 100 mil teleatendimentos por mês a pessoas com dificuldades relacionadas a jogos e apostas. Thaís Araújo.
1: O serviço funciona como porta de entrada para a rede de atenção psicossocial e disponibiliza orientação, acompanhamento profissional e apoio também aos familiares.
2: E a propaganda e publicidade de bets deve trazer alertas ao consumidor.
0: Quem conversa com a gente sobre isso é a secretária de prêmios e apostas do Ministério da Fazenda, Daniele Correia.
3: Você tem aposta não é investimento. A outra é apostar pode causar dependência. E uma questão de que apostar faz você perder dinheiro. Então é justamente nessa perspectiva, seja da saúde mental, seja da saúde financeira.
2: Crimes no ambiente digital.
0: Operações identificam grupos envolvidos em crime de ódio e incentivo à violência. Márcia Fernandes.
4: O Laboratório de Operações Cibernéticas atuou na análise de evidências digitais e na articulação entre as forças de segurança envolvidas.
2: Hoje, na apresentação da Voz do Brasil, Luciana Vasconcelos e Luciano Seixas.
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2: Foram realizadas duas operações para desarticular grupos criminosos que utilizam plataformas digitais para disseminar violência e propagar discursos de ódio.
0: As operações foram executadas em conjunto com as polícias civis de diferentes unidades da federação.
2: E os resultados foram apresentados hoje. Os detalhes você vai ouvir agora na reportagem de Márcia Fernandes.
4: A operação Rede Interrompida da Polícia Civil do Distrito Federal apura a existência de uma organização extremista que utilizava comunidades do aplicativo Telegram para planejar atos violentos e disseminar conteúdos preconceituosos contra determinadas raças, religiões e também contra mulheres. O diretor de Operações Integradas e de Inteligência do Ministério da Justiça e Segurança Pública, Anchieta Neri, destacou algumas das medidas adotadas.
5: A partir dessa articulação, a gente teve medidas de busca cumpridas em 8 estados da federação. A gente cumpriu algumas medidas de internação provisória e um mandado de prisão. O que se investiga ou o que se apurou não diz respeito meramente a opiniões, mas sim à própria intolerância e planejamento de atos severos de violência. Por isso, havia a necessidade de uma atuação rápida para que a gente não tivesse a possibilidade de ocorrer qualquer sinistro.
4: Já a Operação Lívia investigou uma rede criminosa que utilizava de plataformas virtuais para atrair adolescentes e incentivá-los à prática de violência. A investigação foi conduzida pela Polícia Civil de Mato Grosso do Sul, após a morte de uma menina de 13 anos. A Secretária Nacional de Acesso à Justiça, Sheila de Carvalho, comentou que a operação conseguiu impedir outros crimes.
6: A operação permitiu evitar que mais uma menina fosse vítima, que já estava mapeada para isso acontecer nos próximos dias. Então, esse esforço integrado que a gente tem realizado é para manter as nossas mulheres vivas.
4: Nas duas operações, o Laboratório de Operações Cibernéticas atuou na análise de evidências digitais, na identificação de conexões entre investigados e na articulação entre as forças de segurança envolvidas. O ministro da Justiça e Segurança Pública, Wellington César Lima e Silva, destacou a importância do trabalho integrado.
7: Nós temos um fluxo de cooperação permanente com a Polícia Federal, com as polícias civis dos diversos estados, com os ministérios públicos dos diversos estados, com os diversos órgãos de inteligência. Esse tipo de colaboração possibilita uma atuação integrada e qualificada no combate a esses crimes.
4: As investigações permanecem em andamento para análise do material apreendido, a identificação de outros envolvidos e a responsabilização dos investigados, conforme o avanço dos respectivos inquéritos policiais. Lembrando que os casos de violência contra mulheres podem ser denunciados pelo Ligue 180, que funciona 24 horas por dia, gratuitamente. Reportagem Márcia Fernandes.
0: E estão abertas as inscrições para o curso Gestoras em Rede, voltado à formação de gestoras estaduais e municipais que atuam com políticas públicas para as mulheres.
2: A capacitação é gratuita e será realizada de forma online.
8: Estão abertas as inscrições para o curso Gestoras em Rede, Formação em Gestão de Políticas Públicas para as Mulheres. A iniciativa é destinada a gestoras estaduais e municipais responsáveis pela elaboração, coordenação e implementação de ações voltadas à promoção dos direitos das mulheres. O curso é gratuito, tem carga horária

0: de 96 horas e vai ser realizado com atividades online, ao vivo e também em formato assíncrono. A formação integra uma estratégia nacional de fortalecimento da gestão pública e de cooperação entre União, estados e municípios. O objetivo é oferecer instrumentos para planejamento, execução, monitoramento e avaliação das políticas públicas, além de criar uma rede permanente de troca de experiências entre as equipes que atuam nos organismos de políticas para as mulheres. Ao final do curso, as participantes devem elaborar diagnósticos e planos de ação voltados aos próprios municípios e estados. Para se inscrever, acesse gestorasemrede.com.br. Claudimário Carvalho, para a Voz do Brasil.
1: As propagandas e publicidades sobre apostas de cota fixa, as chamadas bets, passaram a ter novas regras voltadas à proteção aos consumidores.
2: Elas estabelecem, entre outras coisas, limites sobre o que pode ser dito nessas propagandas, responsabilização solidária de quem veicula as publicidades e proteção às crianças e aos adolescentes.
1: Além disso, as propagandas de bets terão também que exibir mensagens de alerta sobre os riscos envolvidos nas apostas.
2: Sobre tudo isso, nós conversamos com a secretária de Prêmios e Apostas do Ministério da Fazenda, Daniele Correia.
1: Eu e Mariana Jungmann também falamos com ela sobre saúde e bets. Acompanhe.
3: Secretária Daniele Correia, muito bem-vinda à Voz do Brasil. Vamos falar um pouco sobre essas duas portarias que regulam a publicidade sobre as apostas de cota fixa. A gente pode traduzir que é uma regulamentação sobre as propagandas de bets, assim, para ficar mais claro para o nosso público. E o que que estabelecem essas portarias?
4: Bom, obrigada. Para a gente é sempre importante aqui na Secretaria de Prêmios e Apostas ter a oportunidade de tratar sobre o tema. E, de fato, quando a gente está falando dessas duas portarias, as portarias mais recentes aqui, a gente está falando desse universo de publicidade, propaganda e ações de marketing nesse mercado de aposta de cota fixa. Acho que é sempre importante dizer que esse mercado de aposta de cota fixa é um serviço público, né? E a lei, a 14.790, é a lei que traz ali a regulamentação e traz ali diretrizes legais na implementação, não só desse tema de publicidade, mas diversos outros temas. E a nova portaria interministerial ali, a 73, ela traz ali, reforça alguns conceitos, acho que amplia ali a questão da proteção ao consumidor apostador. Mas também traz ali a distribuição da responsabilidade solidária em todo esse veículo de comunicação, de divulgação, seja pessoas físicas e jurídicas, nesse mercado de apostas. E a gente tem uma outra portaria que altera a portaria que trata de jogo responsável, que trata dessas obrigações também legais que os agentes operadores precisam cumprir entre publicidade, ações de marketing e propaganda, que é justamente as frases de advertência, né? O 18+, e foi importante para a gente ali trazer e clarificar sobre o tema.
1: Essas frases de advertência, né, que vão ter que conter nas publicidades, elas devem dizer o quê? E que tipo, e por que que esse tipo de mensagem é importante, secretária?
4: Bom, as frases é: o Ministério da Fazenda adverte. E aí você tem: aposta não é investimento. Essa é uma das frases. A outra é: apostar pode causar dependência. Né? E uma questão de que apostar faz você perder dinheiro. Então é justamente nessa perspectiva, seja da saúde mental, seja da saúde financeira, do endividamento.
1: Ainda falando das mensagens, ela tem um tamanho mínimo, né? Ou seja, tem que estar num formato legível, facilmente visível, né, para o consumidor.
4: Exatamente. A gente traz ali, e aí de novo, né, a necessidade de que eles estejam ali num tamanho mínimo de 10%. E a gente reforça, inclusive, nessa nova portaria, que eles precisam estar de uma maneira horizontal. Né? Porque muitas vezes, né, tornar essa frase de uma maneira muito mínima e verticalizada dificulta até a leitura por parte, né, da sociedade.
3: Escondendo a frase.
4: Exatamente.
3: Né?
4: Então, a necessidade de se ter isso de maneira legível, né, num contraste visual ali também, né, você ter um fundo ali que a pessoa consiga ler. E eu acho que são todas essas informações que são importantes.
3: Agora, um outro ponto importante dessa nova regulamentação sobre a publicidade de jogos é que ela passa a responsabilizar também quem faz a propaganda, né? Quem veicula a propaganda. E aqui a gente está falando, inclusive, dos influenciadores digitais, secretária, dos veículos de comunicação, e aí enxergando os influenciadores digitais também como uma espécie de veículo de comunicação, é isso? O que está previsto nessa resposta?

0: responsabilização.
1: Sim, a ideia é a portaria, ela traz isso tanto voltado para pessoas físicas quanto para pessoas jurídicas, né, que veiculem, que distribuem, que impulsionem, né, que propaguem, não só a questão das bets ilegais, aí eu acho que é importante também, né, você ter essa responsabilização, porque quando você está falando de um ambiente ilegal, você não tem essas ferramentas à disposição daquele consumidor, daquele apostador, então, né, você fica muito mais frágil no desenvolvimento de riscos e de transtorno de jogo e do endividamento, então elas não precisam cumprir as regras e também no processo, né, de junto com as operadoras legalizadas, mas no processo de cumprir o que está dizendo ali a lei, né, no sentido e das portarias, reforçado agora pela portaria interministerial, no sentido de que o jogo, ele tem restrições na sua publicidade, né? Você não pode dizer que o jogo, ele substitui a renda, você vai ficar socialmente aceito, né? Você é mais bonito porque você joga. Então, a própria proteção que a gente comentou aqui, né? Da criança e do adolescente. Então, você não pode veicular para a publicidade para a criança, né? A criança não pode ser alvo da publicidade, ela não pode estar na publicidade. Então, eu acho que a distribuição da responsabilidade aí, eu acho que é importante, né? Nesse mercado.
2: Secretária, esse tipo de regulação sobre a publicidade deve ter efeito para reduzir a quantidade de apostas, né? Especialmente nos casos de compulsão, não é isso?
1: A ideia é justamente isso, né? Se você está num ambiente, no mercado onde você está falando de entretenimento, né? E quando isso passa, isso não é mais um entretenimento, isso não, você está colocando aquela pessoa em risco, né? Então, de novo, essa é uma série de mecanismos que eu acho que é importante, né, colocar à disposição. E aí eu queria ter a oportunidade aqui para dizer que a gente lançou no final, obviamente, o Ministério da Fazenda, junto com a SPA, isso já estava na agenda regulatória, a gente lançou a plataforma centralizada de autoexclusão. Então, hoje, se um cidadão, ele não quiser apostar, ou ele não quiser estar nessa atividade, ou enfim, estar nesse mercado, ele pode utilizar essa plataforma, onde você fica auto-excluído de todas as plataformas autorizadas pela SPA em âmbito nacional. E aí você pode dizer se é por um prazo determinado ou por um prazo indeterminado. Então você pode se auto-excluir por um mês, por 3 meses, por 6 meses, por 9 meses, por 12 meses, ou indeterminado. E lá você pode dizer o motivo também. E a gente percebe que um dos principais motivos é justamente a perda de saúde, de controle mental, né? Então, acho que, de novo, essa é uma outra ferramenta também à disposição de qualquer pessoa da sociedade, obviamente, né? Que queira utilizar. E a gente traz ali uma série também de outras questões, como ferramenta de autoteste da saúde, autoteste financeiro. Enfim, são todos os mecanismos e ferramentas nessa questão do jogo responsável.
3: É importante aqui a gente lembrar também que quem tiver identificando que tem problemas de saúde mental relacionados à questão do jogo, deve procurar ajuda,
1: sim,
3: né, secretária?
1: Exatamente.
3: E aí dentro do SUS a gente tem possibilidades,
1: sim,
3: de acompanhamento e de tratamento, né?
1: Exatamente. A gente tem um acordo de cooperação técnica com o Ministério da Saúde, que é um grande parceiro. A gente, ano passado, começamos com um grupo de trabalho interministerial, junto com o Ministério da Saúde, Ministério do Esporte, a Secretaria de Comunicação Social, justamente nesse trabalho de se pensar, né, quais são as ferramentas, porque quando você tem identificação de que você tem um risco, né, ou desenvolvimento de um potencial risco ali, você também precisa procurar caminhos. Então, o SUS, ele desenvolveu ali, ele fez um trabalho junto com toda a rede de colaboradores, não só da Unidade Básica de Saúde, mas também do próprio CAPS, né, na formação, né, no desenvolvimento da capacitação dessas pessoas, no recebimento dessas pessoas, na identificação dessas pessoas. Também fez ali um teleatendimento, então eles construíram, desenvolveram um teleatendimento voltado para essa parte de transtorno do jogo, de identificação, e o desenvolvimento ali de capacitação junto às unidades do CAPS, né, mais próximo da localidade da pessoa. Então a gente também, na página da plataforma centralizada de autoexclusão, a gente fornece todos esses telefones, esses endereços, a página do DataSUS, se a pessoa também quiser fazer o seu autoteste da saúde, né, porque você se identifica, mas você precisa também achar um caminho ali.
0: Muito bem, nós conversamos com Daniele Correia, secretária de Prêmios e Apostas do Ministério da Fazenda. Secretária, muito obrigada pela sua entrevista à Voz do Brasil.
1: Obrigada a vocês.
4: Como nós ouvimos, o Sistema Único de Saúde oferece

0: oferece ajuda para quem enfrenta problemas relacionados a jogos e apostas.
1: O serviço de teleatendimento em saúde mental teve início em março e a partir de hoje oferece 100.000 acompanhamentos por mês.
0: O atendimento é remoto, sigiloso e pode ser o primeiro passo para o acesso à rede pública de cuidados.
2: Segundo o Ministério da Saúde, mais de 25 milhões de pessoas fizeram apostas em 2025. Desse total, cerca de 4,4% apresentam dependência de jogos, condição que pode causar prejuízos à saúde mental, às finanças e às relações pessoais. Alguns sinais podem indicar a necessidade de buscar ajuda, como o aumento do tempo ou do dinheiro gastos com apostas, preocupação constante com jogos e mudanças no sono, no humor, na rotina ou nos relacionamentos. O Sistema Único de Saúde oferece atendimento sigiloso para pessoas que enfrentam esse problema. O serviço funciona como porta de entrada para a rede de atenção psicossocial e disponibiliza orientação, acompanhamento profissional e apoio também aos familiares, como explica o ministro da Saúde, Alexandre Padilha.
3: Então, além de abrir a porta do cuidado individual, de quem sofre com vício e dos seus familiares, a gente está abrindo uma outra porta que é ter um diagnóstico cada vez melhor do problema, tá? Ter ações cada vez mais preventivas, regulatórias.
2: Para acessar o atendimento remoto, basta entrar no aplicativo ou na versão web do Meu SUS Digital, fazer login com a conta gov.br, acessar a área de mini-apps e selecionar a opção Problemas com Jogos de Apostas. Em seguida, o usuário responde a um autoteste que auxilia na identificação do tipo de cuidado mais adequado. Quando o resultado indica risco moderado ou elevado, o encaminhamento para o teleatendimento é feito pela própria plataforma. Nos demais casos, são apresentadas orientações sobre os serviços disponíveis na rede de atenção psicossocial. De acordo com o Ministério da Saúde, o serviço remoto teve início em março e passa a oferecer 100.000 atendimentos mensais. Explica o diretor do Departamento de Saúde Mental, Marcelo Quimate Dias.
4: Então, nessa primeira ação, nós tínhamos uma média de mais ou menos uns 600 atendimentos por mês. Tivemos uma procura muito grande e a partir de agora a gente vai passar a oferecer até 100.000 atendimentos por mês.
2: Quem preferir também pode procurar atendimento presencial em uma unidade básica de saúde. No local, a pessoa e seus familiares recebem acolhimento, orientação e avaliação inicial. Quando necessário, a equipe pode encaminhar o paciente para o Centro de Atenção Psicossocial, o CAPS, onde é oferecido atendimento multiprofissional. Reportagem Thaís Araújo.
1: E relembrando, pela plataforma de autoexclusão é possível solicitar o bloqueio do acesso às plataformas de apostas.
0: Para isso, basta acessar a página da ferramenta e entrar com a conta gov.br.
1: Doadores de sangue que colocaram piercing, fizeram tatuagens ou cirurgias não precisam mais esperar 12 meses para voltar a doar.
0: Pois é, as regras para doação foram atualizadas e devem estar implantadas nos hemocentros do país até setembro.
1: O objetivo é aumentar os estoques de sangue, garantindo a qualidade e a segurança do material.
5: Doar sangue salva vidas. Para se ter uma ideia, uma única doação pode ajudar até 4 pessoas. A funcionária pública Axa Cruz, que mora em Brasília, já doa sangue há 16 anos.
6: Um ato tão simples, rápido e que pode salvar vidas. Então eu me sinto muito honrada. 3 vezes por ano, inclusive uma delas é no dia do meu aniversário. Para mim já virou uma tradição.
5: E quem recebe esse sangue pode ficar tranquilo. Todo o material coletado passa por um rigoroso controle de qualidade e por testes que garantem a segurança das transfusões. Para reforçar ainda mais esse controle e ampliar a segurança de doadores e pacientes, o Ministério da Saúde atualizou os regulamentos técnicos que orientam os serviços de hemoterapia em todo o país. Como explica a gerente de captação de doadores do Hemocentro de Brasília, Kelly Barbie.
7: Cada vez mais o sentido de aprimorar, de melhorar os exames para testar uma qualidade cada vez maior desse sangue coletado. Então, você não vai precisar esperar mais 12 meses para muitos impedimentos. A maioria agora é de 4 meses. Como eu falei do piercing, da tatuagem, de medicamentos, de cirurgia, enfim, a novidade é muito boa e muito bem-vinda.
5: O Felipe, que doa sangue há 30 anos, sabe da importância desse ato de amor.
8: Ah, me traz um sentimento muito bom, né? Um sentimento de solidariedade com o próximo. E além disso, a gente nunca sabe quando vai precisar.

0: familiar também, né? Então é muito importante, eu saio com o coração aquecido.
1: E para você que nunca doou sangue, é muito simples. Basta procurar um hemocentro mais próximo, ter entre 16 e 69 anos, pesar no mínimo 50 quilos e estar em boas condições de saúde. Não apresentar sintomas de gripe, resfriado ou febre.

0: você é responsável por crianças ou adolescentes com menos de 15 anos, fique atento.
1: A campanha nacional de multivacinação já começou em todos os postos de saúde do país.
0: Essa é a chance de proteger o público infanto-juvenil contra doenças como poliomielite, influenza e hepatites.
1: O dia D da campanha vai ser em 22 de agosto e a mobilização vai até 1º de setembro.
2: A campanha nacional de multivacinação teve início nesta segunda-feira e vai até 1º de setembro. Crianças e adolescentes menores de 15 anos são o foco principal para atualizar a caderneta de vacinação. Pela campanha, são ofertados os imunizantes previstos no calendário nacional de vacinação do Ministério da Saúde, como poliomielite, tríplice viral, hepatites A e B, febre amarela, HPV, influenza, COVID-19 e dengue. Para receber a vacina, basta comparecer à unidade básica de saúde mais próxima da sua residência e levar documento de identificação, cartão do SUS, se tiver, e a caderneta de vacinação. Já o dia D da mobilização será em 22 de agosto. Para informações sobre horários de atendimento e disponibilidade das vacinas, basta consultar a unidade de saúde do seu município. Priscila Machado, para a Voz do Brasil.
0: Contribuintes que têm pendências com a Receita Federal, começou a valer hoje mudanças no atendimento presencial relativas ao imposto de renda.
1: A portaria proíbe o fornecimento de cópia de declaração do imposto e recibo de entrega nas unidades de atendimento.
0: Saiba o que muda no atendimento com Daniele Popov.
3: Portaria publicada nesta segunda-feira traz mudanças como a proibição do fornecimento de cópia da declaração do imposto sobre a renda da pessoa física. A entrega do recibo relativo à declaração também foi proibida nas unidades de atendimento da Receita. As mudanças foram adotadas para reduzir os riscos de acesso indevido a informações protegidas por sigilo fiscal, já que documentos como a declaração do imposto de renda contêm dados pessoais sigilosos e que podem ser usados indevidamente. A partir de agora, a cópia da declaração e o recibo de entrega passam a ser disponibilizados exclusivamente por canais que utilizam mecanismos de autenticação e controle de acesso. Outras alterações que a portaria traz são ajustes relacionados ao atendimento presencial, ao atendimento orientado e à recepção de documentos em processos de atendimento digital. Daniele Popov para a Voz do Brasil.
1: O Curso Nacional de Escrita Criativa tem inscrição aberta até quarta-feira, dia 5 de agosto.
0: Com ele, o participante vai aprender a produzir textos que buscam envolver, emocionar ou prender a atenção do leitor ou ouvinte por meio da criatividade na linguagem, na estrutura e na narrativa.
1: A chamada pública vai selecionar 1.000 participantes.
0: Os selecionados vão receber de forma gratuita formação em escrita criativa em todas as regiões do país.
1: Mais informações no site da Universidade Federal do Rio Grande do Sul, em ufrgs.br/territórios da escrita.
0: E essas foram as notícias do governo federal.
1: Uma realização da Secretaria de Comunicação Social da Presidência da República.
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1: Fique agora com as notícias do Poder Judiciário e do Congresso Nacional. Boa noite.
0: Boa noite.

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1: Você vai ouvir agora notícias do Poder Judiciário.
2: CNJ aprova perda do cargo de juiz e extingue a aposentadoria compulsória como punição máxima.
3: Para o STJ, olheiro que atua durante venda de drogas responde por tráfico, não por colaboração.
2: Eletricista terá plano de saúde mantido, mesmo após ter sido demitido.
3: Boa noite, eu sou Marcela Luiza.
2: E eu sou Marta Ferreira.
3: O Conselho Nacional de Justiça aprovou nesta terça-feira a perda do cargo de juiz e acabou com a aposentadoria compulsória como punição máxima a magistrados que cometerem infrações graves.
2: Pelas novas regras, nos casos mais graves, o juiz poderá ser colocado em disponibilidade com proposta de perda do cargo.
3: Nessa hipótese, o magistrado será imediatamente afastado das funções e passará a receber remuneração proporcional ao tempo de contribuição até a decisão definitiva do Supremo.

0: Tribunal Federal.
1: Com isso, o CNJ adequa as normas ao entendimento firmado em maio pela primeira turma do STF, segundo o qual a aposentadoria compulsória deixou de ter fundamento constitucional como sanção disciplinar após a reforma da Previdência.
2: Em 10 meses, gestão do ministro Edson Fachin responde por 10% das aposentadorias compulsórias do Conselho Nacional de Justiça.
1: Hoje, o plenário do CNJ extinguiu a aposentadoria compulsória como punição máxima a juízes que cometerem infrações graves. Pablo Lemos.
3: No início da sessão desta terça-feira, o presidente do STF e do Conselho Nacional de Justiça, ministro Edson Fachin, destacou alguns dados sobre os processos disciplinares julgados pelo Conselho.
4: Do final de setembro a julho deste ano, esse plenário concluiu o julgamento de 24 processos administrativos disciplinares, aplicando 11 penas de aposentadorias compulsórias, 8 disponibilidades, 4 censuras e 1 advertência. Ainda em sede de revisão disciplinar, foram aplicadas outras 2 penas de aposentadoria compulsória e mais 2 de disponibilidade. Assim, 14 juízes que cometeram faltas gravíssimas foram afastados dos quadros da magistratura. Trata-se de 10% do total de aposentadorias compulsórias até hoje aplicadas pelo CNJ, sendo essa penalidade administrativa mais grave até então vigente.
3: Fachin destacou que a atuação disciplinar é uma das competências constitucionais mais relevantes do CNJ para a preservação da confiança da sociedade no judiciário.
2: Quem atua como olheiro ou vigilante de forma integrada e indispensável à comercialização de drogas responde pelo crime de tráfico e não por colaboração como informante.
1: Essa conclusão é do STJ, Fátima Uchoa.
5: Moradores de Goiânia enviaram um vídeo a policiais militares com 2 homens comercializando drogas. Um vendia entorpecentes enquanto o outro permanecia ao lado observando a movimentação. Os policiais os abordaram e concluíram que o segundo homem era um vigilante durante a negociação. A Justiça de Goiás considerou que ambos atuavam na comercialização das drogas, cada um com papel específico no crime. A quinta turma do STJ negou provimento ao recurso da Defensoria Pública que buscava desclassificar a condenação por tráfico de drogas para o delito de informante. Segundo o relator ministro Ribeiro Dantas, quem permanece ao lado do vendedor e ajuda a garantir a segurança da negociação participa diretamente da prática do crime.
2: Eletricista terá plano de saúde mantido mesmo após ter sido demitido.
1: Para o TST, por se tratar de contrato de trabalho, a Justiça Trabalhista tem competência para julgar o caso. Larissa Batista.
6: O eletricista foi demitido após 37 anos de trabalho e foi informado que poderia continuar com o plano de saúde da empresa. Porém, a única opção oferecida pela companhia de energia representava um aumento de mais de 5 mil na mensalidade. No TST, ficou decidido que a empresa deve garantir, tanto para o eletricista quanto para os dependentes dele, o mesmo plano de saúde dos trabalhadores ativos. Ainda cabe recurso da decisão.
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2: Uma boa noite.
1: Boa noite.
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9: Eu sou Paula Groba.
10: E eu sou Humberto Pinheiro.
9: E estes são os destaques de hoje do Jornal do Senado, que começa agora.
10: Botão do pânico para corridas por aplicativo avança no Senado.
9: Incentivo à violência contra a mulher pode virar crime específico.
10: Leis ambientais aprovadas pelo Congresso serão analisadas pelo STF.
9: Boa noite.
10: Boa noite.
9: Mais segurança para motoristas e passageiros de aplicativos de transporte. Um projeto em análise no Senado prevê a criação de um botão do pânico para ser acionado em situações de violência durante as corridas.
10: A proposta já foi aprovada pela Comissão de Ciência e Tecnologia e agora será discutida.

0: emitida pela Comissão de Transparência e Defesa do Consumidor. A reportagem é de Herman Kulitz.
1: O botão do pânico tem por objetivo aumentar a segurança, tanto dos passageiros quanto dos motoristas de transporte por aplicativo, como Uber e 99, e deve ser acionado em casos de violência. O texto original do senador Carlos Viana, do PSD de Minas Gerais, determinava um cadastro prévio com foto do titular da conta e do cliente que irá embarcar, e reconhecimento facial antes de cada viagem. Mas, na Comissão de Ciência e Tecnologia, o relator, senador Carlos Portinho, do PL do Rio de Janeiro, conseguiu aprovar duas alterações. Eliminou a exigência de reconhecimento facial e exigiu identificação visível nos veículos usados para o transporte pago privado de passageiros. Portinho falou sobre a importância da regulamentação.
2: O motorista também vai estar seguro, porque ele, sabendo quem é o usuário, se amanhã ele sofrer algum crime, ele fica muito vulnerável, e ele poder identificar, não só com os dados na plataforma, mas reconhecer da foto, né? Ou de um documento com foto.
1: O projeto aguarda a análise da Comissão de Transparência e Defesa do Consumidor. Se aprovado, segue para a Câmara dos Deputados.
3: E já está na Comissão Mista de Orçamento a medida provisória que abre crédito extraordinário para garantir o pagamento do apoio financeiro do governo a produtores e importadores de combustíveis.
0: O objetivo é evitar que a elevação de preços por causa da guerra no Oriente Médio gere aumento da inflação nos custos de transporte, com efeito em cascata nos demais setores da economia. Repórter Alexandre Campos.
4: São 3.473 milhões de reais que serão usados para compensar o aumento do valor de compra desses insumos no mercado internacional em decorrência dos conflitos no Oriente Médio. O senador Jax Wagner, do PT da Bahia, lembrou que se nada for feito, a elevação do preço dos combustíveis poderá prejudicar toda a economia.
5: Aí o presidente tem que reagir para evitar que, inclusive, isso comprometa a economia nacional, provocando uma inflação acima daquilo que a gente já tem da meta que está colocada.
4: Líder da oposição no Congresso Nacional, o senador Isalci Lucas, do PL do Distrito Federal, cobrou fiscalização.
6: Tem que ver agora o controle disso, né? Tem que controlar para ver se realmente, na bomba, se o consumidor vai sentir isso, né? E corre o risco de você dar isenção, fazer tudo isso e o preço continuar do mesmo jeito.
4: Como a medida provisória tem força de lei, a Agência Nacional do Petróleo já pode repassar aos produtores e importadores de combustíveis e óleo diesel os valores do apoio financeiro nessas operações, desde que comprovadas as importações.
3: Já está em vigor a lei que destina parte do dinheiro das BETs para o Fundo da Polícia Federal.
0: O FUNAPOL foi criado em 1997 para financiar e estruturar as operações do órgão. Repórter Pedro Pincer.
7: A lei determina que o Fundo para Aparelhamento e Operacionalização das Atividades FIM da Polícia Federal, o FUNAPOL, deverá receber até 3% dos recursos obtidos pelo governo com apostas de cota fixa, conhecidas como BETs. Esses recursos, antes direcionados à Seguridade Social, vão cobrir gastos com a saúde dos servidores da PF, além de retribuição por atividade extraordinária. O repasse dos recursos das apostas está previsto para ocorrer de forma gradual: 1% em 2026, 2% em 2027 e 3% a partir de 2028. O senador Randolfe Rodrigues, do PT do Amapá, ressaltou a importância desse dinheiro para a Polícia Federal.
8: O morador dos Morros Carioca, o morador das favelas desse país, são igualmente vítimas do crime organizado quanto o cidadão que mora nos locais nobres. Para combater, precisa de polícia estruturada e precisa de fortalecimento, sobretudo, das instituições federais, que têm a função precípua, com inteligência, de investigar o crime e de desarticular o crime. Sem recurso e sem estruturação, não se faz o combate adequado ao crime.
7: Além dessa receita, o FUNAPOL conta com transferências voluntárias de entes federativos ou de organismos internacionais vinculadas a programas de enfrentamento ao crime organizado, doações de pessoas físicas ou jurídicas, nacionais ou estrangeiras, e outras receitas legalmente previstas.
3: Quem incentivar, instigar ou ameaçar outra pessoa para que pratique violência doméstica e familiar contra a mulher poderá ser condenado até 2 anos de reclusão, além do pagamento de multa. É o que prevê um projeto de lei em análise na Comissão de Segurança Pública.
0: A proposta também estabelece aumento de pena quando o crime for cometido durante a vigência de medida protetiva de urgência, utilizada

0: anonimato e envolver compartilhamento ou ameaça de divulgação de dados pessoais, imagens ou informações sensíveis da vítima. O autor do projeto, senador Efraim Filho, do PL da Paraíba, ressalta que a medida é necessária porque a instigação de terceiros, inclusive por meios digitais, contribui para aumentar o ciclo de violência contra a mulher.
1: As medidas protetivas que hoje a lei permita que sejam tomadas contra o agressor possam ser também tomadas contra terceiros que porventura venham a também infligir a ameaça no sentido de desestabilizar a vítima, intimidá-la a ponto de retirar a denúncia ou algo desse tipo.
2: E uma série de ações que questionam decisões do Congresso Nacional com impacto no meio ambiente serão julgadas neste mês no Supremo Tribunal Federal.
0: Os pedidos à Justiça tratam da Lei Geral do Licenciamento Ambiental e do Marco Temporal das Terras Indígenas. Quem explica é o repórter César Mendes.
3: Aprovada em maio do ano passado no Congresso, a Lei Geral do Licenciamento foi criticada pela senadora Elisiane Gama, do Maranhão, por flexibilizar as licenças.
4: Quanto mais flexível, mais possibilidade de desastres.
3: O presidente da República vetou a mudança, mas a derrubada do veto no Congresso, em novembro, foi elogiada pelo senador Marcos Rogério, do PL de Rondônia.
5: Não somos poderes subalternos, somos poderes iguais.
3: Agora, a Lei Geral do Licenciamento vai passar pelo crivo do STF no julgamento de ações movidas pela Rede, o PSOL e o Partido Verde, questionando a flexibilização das licenças para Sueli Araújo, do Observatório do Clima, inconstitucional.
6: São dispositivos que afrontam a nossa Constituição e é dever do Supremo afastar essas inconstitucionalidades.
3: O STF julga ainda neste mês ações contrárias ao marco temporal das terras indígenas e à suspensão da moratória da soja.
2: Nas eleições de outubro, o eleitor vai precisar escolher dois candidatos ao Senado, mas não vale repetir o mesmo nome.
0: Se isso acontecer, o segundo voto será anulado. Saiba mais na reportagem de Marcela Cunha.
7: Dois votos, dois nomes e duas vagas. Essa é a conta que o eleitor precisa guardar nas eleições de 2026 para o Senado Federal. Na urna eletrônica, o cargo de senador vai aparecer duas vezes. Primeiro, o eleitor digita o número de um candidato, confere a foto e confirma. Em seguida, uma nova tela será aberta para a escolha do segundo candidato. Mas não adianta repetir o número para reforçar o voto no candidato preferido. Os votos precisam ser dados a pessoas diferentes. Se o eleitor escolher o mesmo candidato nas duas vezes, apenas o primeiro voto será válido e o segundo será anulado. A votação em dois nomes ocorre porque, neste ano, cada estado e o Distrito Federal vão preencher duas vagas no Senado. O eleitor só poderá escolher candidatos que disputem a eleição na unidade da federação onde ele vota. Mas, segundo o consultor legislativo do Senado, Gilberto Guerzoni, muitos eleitores podem chegar ao dia da votação sem saber que tem direito a duas escolhas.
8: O eleitor, na hora que ele responde à pesquisa, muitas vezes ele até desconhece que tem dois votos, ele desconhece a lista de candidatos e ele não escolheu, né, o seu senador, especialmente o seu segundo senador.
7: A dificuldade aumenta porque o voto para senador divide a atenção do eleitor com as escolhas para presidente, governador e deputados. Para não esquecer nenhuma das escolhas, a recomendação da Justiça Eleitoral é levar uma colinha de papel com o número dos candidatos.
0: Com edição de Paula Groba e trabalhos técnicos de João Lira, o Jornal do Senado fica por aqui. Acompanhe agora as notícias da Câmara dos Deputados. Boa noite.
2: Boa noite e até amanhã.
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10: Plenário pode votar medidas provisórias e projetos ligados ao agronegócio.
11: Câmara aprova a regulamentação da atividade profissional do salva-vidas.
10: Vítima de violência poderá usar recursos de conta conjunta com o marido.
11: Boa noite. A Comissão de Constituição e Justiça da Câmara aprovou proposta que autoriza a mulher em situação de violência doméstica a utilizar recursos depositados em conta conjunta com o marido para se reacomodar em local seguro.
10: A repórter Maria Neves traz mais detalhes sobre o projeto que foi encaminhado para análise dos senadores.
12: Pela proposta da deputada Laura Carneiro, do PSD do Rio de Janeiro, a medida protetiva deverá ser autorizada pelo juiz e a utilização

0: Doação do dinheiro pode ocorrer em qualquer regime de bens adotado pelo casal. Laura Carneiro lembra que a Lei Maria da Penha assegura que mulheres em situação de violência sejam afastadas do lar e acolhidas em abrigo ou local seguro quando houver risco de vida. Entretanto, segundo afirma, levantamento do Instituto Brasileiro de Geografia e Estatística de 2018 mostrou que somente 2,4% dos municípios mantinham casas-abrigo. Os estados gerenciavam outras 43 unidades. Diante disso, a parlamentar ressalta que muitas vezes a vítima de violência é obrigada a permanecer na mesma casa que o agressor e continuar submetida a maus tratos, situação que a proposta busca evitar.
1: Ação de separação demora muito, divórcio demora muito. Durante esse período, ela vai viver como? E como ela não tem como viver, ela acaba não se afastando do lar e continua sofrendo as agressões. Vai chegar um ponto que ela vai acabar o feminicídio. Então, o objetivo é que quando ela peça a medida protetiva, quando ela começa a sofrer a violência doméstica, ela tenha uma oportunidade de ter essa violação patrimonial e essa violação econômica minimamente resolvida.
0: Laura Carneiro ressalta ainda que contas conjuntas podem ser livremente movimentadas pelos seus titulares, o que poderia tornar a medida proposta desnecessária. No entanto, recorda que não são raros os relatos de violência patrimonial nos quais o agressor impede ou dificulta o acesso da mulher à gestão do patrimônio ou desvia recursos financeiros do casal. Permitir que a mulher disponha dos bens conjuntos, portanto, seria uma forma de contornar esse problema e permitir que a mulher reconstrua a própria vida longe do agressor. Da Rádio Câmara de Brasília, Maria Neves.
2: Segurança Pública.
3: Da Vitória, do PP do Espírito Santo, apresentou projeto que determina a suspensão imediata da posse e do porte de arma de investigados por violência doméstica. O texto prevê a apreensão da arma em até 24 horas, sem necessidade de decisão judicial específica.
4: Da Vitória explica que o objetivo é diminuir o risco de agressões fatais enquanto houver investigação, processo ou medida protetiva. A matéria está sendo analisada em conjunto com outros projetos semelhantes e, caso seja aprovada nas comissões, pode seguir direto para o Senado.
3: Avança na Câmara projeto de Félix Mendonça Júnior, do PDT da Bahia, que bane das redes sociais condenados por crimes contra mulheres quando as plataformas forem usadas na prática do delito. Pelo texto, as empresas de tecnologia têm 48 horas para excluir as contas.
4: Félix Mendonça Júnior lamenta o fenômeno de monetização e espetacularização da violência de gênero nas redes sociais e que o Brasil figure entre os 5 países com maior número de feminicídios. Por estas razões e para proteger a dignidade humana, ele pede a aprovação da matéria.
2: Justiça.
3: Rodrigo Hollenberg, do PSB do Distrito Federal, questiona o sigilo imposto sobre o registro das visitas ao empresário Daniel Vorcaro na prisão. Ele afirma que a população tem o direito de conhecer eventuais vínculos e relações que possam ser relevantes para o caso do Banco Master.
5: Me causou uma grande surpresa a notícia de que a Polícia Federal teria pedido o sigilo sobre as visitas a Daniel Vorcaro na prisão. É muito estranho, porque a população quer saber exatamente quem são as pessoas, as autoridades, eventualmente as autoridades, que realizaram negócios com Daniel Vorcaro. Portanto, no meu entendimento, não se justifica absolutamente qualquer tipo de sigilo em relação às visitas realizadas a Daniel Vorcaro na prisão.
4: Rodrigo Hollenberg defende ainda a continuidade das investigações sobre o Banco Master e cobra a instalação de uma CPI para apurar as responsabilidades e recuperar recursos. Ele reitera que a apuração é fundamental para garantir transparência e esclarecer os fatos.
2: Saúde.
3: Beto Preto, do PSD do Paraná, é autor do projeto que torna obrigatória a realização de pelo menos uma ultrassonografia morfológica durante o pré-natal oferecido pelo SUS. O

0: O deputado explica que a medida busca ampliar a qualidade da assistência prestada às gestantes.
1: Ele lembra que a experiência já foi adotada no Paraná e defende a ampliação da iniciativa para todo o Brasil. Beto Preto afirma que o exame realizado entre a 20ª e a 24ª semana de gestação é importante para avaliar o desenvolvimento fetal e identificar situações que demandem acompanhamento especializado.
2: Por que entre a 20ª e a 24ª semana? Que é o momento que ainda é possível você evoluir para um tratamento cirúrgico intrauterino. Então, esse é um momento importante. O Brasil vai dar um passo gigante no sentido de garantir mais ainda pré-natal correto para as mulheres brasileiras e dizer que no Paraná nós já instituímos esse ultrassom, essa ultrassonografia morfológica já, e isso vem dando muito certo. Queremos expandir para todo o Brasil através desta lei.
3: Homenagem.
0: Raimundo Santos, do PSD do Pará, destaca a criação do Dia Nacional da Música Gospel, celebrado em 9 de junho. O deputado afirma que a lei reconhece a presença do gênero musical em espaços religiosos, plataformas digitais, praças e emissoras de televisão.
4: Qual a importância desse reconhecimento, dessa homenagem à música gospel? A música gospel, na verdade, é o gênero musical que durante, por exemplo, a pandemia do novo coronavírus, foi o gênero mais ouvido e que serviu de alento para tantas pessoas consumidas pelo estresse, pela ansiedade, porque as mensagens da música gospel, elas são mensagens de paz, de amor, de esperança, mensagem também de fé.
1: Raimundo Santos explica que a escolha de 9 de junho faz referência ao nascimento de Frida Wingren, enfermeira, musicista e compositora de hinos cristãos. Ele reforça a relevância da data nacional para a valorização da música gospel e para a cultura brasileira.
0: Josenildo, do PDT do Amapá, apresentou o projeto que institui 29 de junho como Dia Nacional do Pescador Artesanal. O deputado propõe incluir esses trabalhadores na data, que atualmente homenageia apenas os praticantes da pesca amadora.
1: Josenildo observa que a medida reconhece a contribuição da pesca artesanal para a economia das comunidades costeiras e ribeirinhas. O parlamentar ressalta que a atividade preserva conhecimentos tradicionais ligados à cultura popular e ao uso sustentável dos recursos naturais.
3: Trabalho.
0: Os deputados aprovaram um projeto que regulamenta a profissão do salva-vidas. Saiba mais sobre o assunto na reportagem de Paula Bittar.
5: A Comissão de Constituição e Justiça da Câmara aprovou uma proposta que regulamenta o exercício da profissão de salva-vidas no Brasil. Pela proposta, para exercer a atividade, o profissional deve ter mais de 18 anos, estar em bom estado de saúde, possuir ensino médio completo e passar em uma avaliação prática de corrida e natação. Também é necessário completar um curso profissionalizante de 160 horas em uma instituição reconhecida e manter a formação atualizada a cada 2 anos. Os salva-vidas terão como atribuições a realização de técnicas de prevenção, resgate e primeiros socorros em situações de emergência e ações educacionais sobre os riscos de acidentes aquáticos. A proposta obriga os estabelecimentos que oferecem acesso a ambientes aquáticos a contratar profissionais salva-vidas que terão como direitos o uso de uniformes e equipamentos de proteção, jornada de trabalho de até 40 horas semanais, seguro de vida e aposentadoria especial para aqueles expostos a condições de risco durante as atividades. A relatora na comissão, deputada Ana Paula Lima, do PT de Santa Catarina, explicou que os profissionais lutam há mais de 15 anos por reconhecimento.
6: Houve projetos já arquivados sobre o tema, mas a categoria nunca desistiu porque sabe o que representa esta profissão no nosso país. No Brasil, morrem em média 16 pessoas afogadas por dia e pelo menos 4 delas são as nossas crianças. Reconhecemos que restringir o exercício dessa profissão é constitucional, porque está diretamente ligada à proteção da saúde, da segurança de quem depende desses profissionais no mar, nos nossos rios, nos lagos e piscinas.
5: O projeto aprovado também estabelece que o piso salarial da categoria seja definido em lei específica. A proposta que regulamenta o exercício da profissão de salva-vidas já pode seguir

0: ir ao Senado, a menos que haja recurso para votação pelo plenário da Câmara. Da Rádio Câmara de Brasília, Paula Bittar.
1: Agricultura.
2: Padre João, do PT de Minas Gerais, celebra os 20 anos de criação do Sistema Nacional de Segurança Alimentar e Nutricional, o SISAM. O parlamentar exalta a política de combate à fome no país e defende que, após consolidar o acesso básico à comida, o foco central deve ser a qualidade do alimento.
3: Ao virar essas duas décadas do SISAM, temos que, além de garantir comida de verdade para todas as brasileiras e brasileiros, nós temos que avançar na qualidade do alimento. Porque é assustador o crescimento da obesidade e do sobrepeso, sobretudo em crianças e adolescentes. Isso significa uma degradação de fato da qualidade de vida dessas pessoas.
4: Padre João manifesta preocupação com o aumento do consumo de produtos nocivos à saúde e defende o uso de mecanismos fiscais para desestimular esses hábitos. Ele sugere que alimentos ultraprocessados e refrigerantes tenham alíquotas mais altas.
1: Desenvolvimento Regional.
2: E o do Rocha, do MDB do Maranhão, propõe isentar estados autossuficientes e superavitários de energia das cobranças extras das bandeiras tarifárias amarela e vermelha. O parlamentar explica que a ideia é criar uma diferenciação para estados que produzem mais energia do que consomem.
5: Atualmente, o sistema de bandeiras tarifárias é aplicado de forma uniforme em todo o território nacional, sem considerar disparidades regionais quanto à capacidade de geração. Tal situação penaliza consumidor de estados que são autossuficientes em energia, que acaba pagando tarifas adicionais mesmo não contribuindo para a necessidade de acionamento de termoelétricas ou compra de energia mais cara no mercado. Então, é essa a motivação para me apresentar esse projeto de lei, no sentido de fazer com que haja justiça.
4: Hildo Rocha argumenta que o atual modelo pune estados como Maranhão, que tem grande geração hidrelétrica, eólica, solar e a gás, mas pagam as mesmas tarifas adicionais cobradas de estados deficitários. Ele afirma que a proposta torna a cobrança mais compatível com a realidade energética de cada região.
2: Projeto de Dilvanda Faro, do PT do Pará, cria a Política Nacional de Proteção às Mulheres Ribeirinhas. Com foco na inclusão social, na justiça territorial e no desenvolvimento sustentável, o texto promove também a autonomia econômica e a defesa dessas mulheres contra a violência.
4: A proposta de Dilvanda Faro amplia o acesso das ribeirinhas a políticas públicas e valoriza os saberes tradicionais, indicando a relevância da incorporação deles em ações de combate às mudanças climáticas.
1: Votação.
2: A retomada dos trabalhos na Câmara pode ter votações de medidas provisórias e projetos ligados ao agronegócio. As votações serão ajustadas conforme o calendário eleitoral. O repórter Antônio Vital tem as informações.
6: A Câmara dos Deputados retoma os trabalhos depois do recesso parlamentar de julho com o calendário de votações ajustado em função do período eleitoral. Até o primeiro turno das eleições, em 4 de outubro, deputados e senadores têm que conciliar a atividade legislativa com o calendário eleitoral. Agosto é um mês em que os partidos têm que realizar as convenções, definir e registrar as candidaturas e dar início às campanhas nas ruas. Por isso, Câmara e Senado reservaram 2 semanas de esforço concentrado para votações. A primeira na semana entre 10 e 14 de agosto, a segunda entre 31 de agosto e 3 de setembro. Entre as propostas que devem ser votadas estão 7 medidas provisórias editadas no início do ano e que perdem a validade se não forem analisadas pela Câmara e pelo Senado até o final de agosto. Uma delas institui o Programa Extraordinário de Reequilíbrio Financeiro das Famílias, também chamado de Novo Desenrola Brasil. O programa tem o objetivo de ajudar famílias a renegociar dívidas com instituições financeiras com condições mais favoráveis. Outra medida provisória que precisa ser votada cria ajuda financeira para importadoras de óleo diesel e gás de cozinha, como maneira de evitar desabastecimento em função da guerra no Oriente Médio. Ela também prevê apoio financeiro ao setor aéreo. Ainda em relação a combustíveis, pode ser votado o projeto do governo que cria subsídios e ajuda financeira para empresas do setor, como maneira de reduzir o impacto da guerra entre os Estados Unidos e Irã nos preços do óleo diesel, biodiesel, gasolina, etanol e querosene de aviação. Outras propostas que podem ser votadas foram apresentadas como prioridade no primeiro semestre.

0: Silvestre pela Frente Parlamentar da Agropecuária. Um dos projetos suspende por 2 anos sanções e embargos ambientais a pequenos produtores rurais. A medida não tem apoio do governo, que argumenta que, na Amazônia legal, isso pode significar a suspensão de sanções a quem possui propriedades de até 400 hectares, como disse o deputado Helder Salomão, do PT do Espírito Santo.
1: Pode criar, sim, problemas que reduzam a efetividade das sanções, cuja finalidade é interromper imediatamente o dano ambiental. O projeto de lei prevê 24 meses para que os proprietários adotem medida de recuperação ambiental.
0: Também pode vir a ser votado na Câmara projeto que reduz a jornada normal de trabalho para 40 horas semanais e garante 2 dias de repouso semanal remunerado, sem redução de salário. O projeto apresentado pelo governo regulamenta a proposta de emenda à Constituição aprovada pelos deputados no primeiro semestre e que aguarda análise pelo Senado. Outras propostas prontas para a pauta ainda não têm consenso entre os diversos partidos políticos. É o caso do projeto que inclui um incentivo à violência contra a mulher como crime inafiançável, como o racismo. Da Rádio Câmara, de Brasília, Antônio Vital.
2: A quarta edição do concurso Eu e a Lei está com inscrições abertas. 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
1: Economia.
2: Reginaldo Lopes, do PT de Minas Gerais, afirma que a reforma tributária sobre o consumo vai simplificar o sistema de impostos a partir de 2027. O deputado observa que o novo modelo cria mecanismos de devolução de tributos para ampliar a justiça social.
3: Nós vamos devolver parte dos impostos pagos por 73 milhões de brasileiros e brasileiras de renda per capita até meio salário. O cidadão vai comprar, pagar e receber de volta parte dos seus impostos. Um modelo transparente, onde o cidadão brasileiro, a cidadã brasileira, vai saber o preço de um produto e o preço do imposto. Com justiça tributária, para justiça social, para combater as desigualdades, nós vamos devolver 100% dos impostos para 73 milhões de brasileiros.
4: Reginaldo Lopes ressalta que o cashback alcança despesas essenciais, como energia, água, gás, internet, telefonia e esgoto. Ele também menciona a ampliação da faixa de isenção do imposto de renda como parte de uma agenda voltada à redução da carga tributária sobre os trabalhadores.
2: Feirantes de todo o país poderão ter isenção do imposto sobre produtos industrializados, o IPI, na compra de veículos utilitários novos. A medida proposta por Adriano do Baldi, do PP de Goiás, visa beneficiar mais de 2 milhões de profissionais cadastrados.
4: O projeto reconhece o automóvel como ferramenta indispensável ao trabalho da categoria, o que justifica a isenção do tributo. Adriano do Baldi diz que a compra de um veículo será permitida a cada 5 anos, comprovada a inscrição regular do feirante por pelo menos 24 meses.
2: Termina agora o Jornal Câmara dos Deputados, produzido pela Rádio Câmara, com trabalhos técnicos de Wellington Teles e apresentação de Val Monteiro e Luciana Vieira. Uma boa noite para você.
4: A Voz do Brasil volta amanhã. Boa noite.
1: 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Boa noite.

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3: 10 e 1.

0: Fagundes. Essa música, inclusive, né, tem uma curiosidade, ela tinha um outro nome, mas como ela viralizou nas redes sociais antes mesmo de sair oficialmente, Geninho não pensou duas vezes. Já adotou esse nome de peão todo tatuado e assim está sendo sucesso absoluto. Então vamos nessa!
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com eles, Grupo Sorriso Maroto, e essa versão na música Perdas e Danos. É, a parceria é de Ferrugem e do grupo Bens a Deus.

0: Encerrando a primeira sequência, hein, meus amigos? Já, já, tem muito mais charme pra gente apreciar coladinhos aqui na sua Rádio do Coração.
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2: 10:16.

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1: 10 horas e 30 minutos.

amigos, Another Brick in the Wall, sucesso de Pink Floyd por aqui no momento de recordações. Nosso flashback, fala sério, hein? Trouxe pra gente aquela nostalgia gostosa, né? Todos os dias você curte sons do passado.

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2: Já estamos de volta com mais uma mega sequência de sucessos. É o nosso charme por aqui agora. Ao som de O Guilherme, que lançado em 2024 DVD 062, gravado em Goiânia, capital do sertanejo. Então bora curtir Vazão na Braquiara.

0: Que sonsaço, hein, meus amigos? Chitãozinho e Chororó. E a faixa Caipira Eu Sou, esse som lançado junto com a banda Traia Véia. E essa faixa que faz parte do projeto Meninos da Roça. Em instantes, tem mais charme chegando pra você.
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1: 10:54.

esponja de maquiagem ideal, preste atenção em dois detalhes fundamentais. Garanta que o material seja bem macio para não agredir a pele e escolha um modelo com ângulos que se encaixem no seu rosto. Esses cantinhos estratégicos são perfeitos para uma aplicação precisa abaixo dos olhos

0: Vitória Lijanchi cantou pra gente o sucesso Insônia da Madrugada do álbum Infinito. Tem mais charme chegando já já.
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4: 11 e 8.

0: volta já. Fique coladinha aqui, Charlie. Quer música? Então fique bem aí, porque já já voltamos com muito mais Alternativa.
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0: Atlântida, vaqueiro. E agora, bora pra dica?
1: Agora, coisas e trecos.
0: Então, meus amigos, se você está fazendo um bolo, então nada de usar

0: Depois do break, tem mais charme chegando.
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2: 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Alternativa FM. 11:35.

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2: E a número 4 ficou com Sabrina Carpenter e o sucesso Expresso.
0: Posição número

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4: 11:57.

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2: Olá, Molevade Guedião. Bom dia, estamos chegando. Bom demais. Quarta-feira, 5 de agosto de 2026. A pancada, na emoção, uma alegria. O presente de mais um novo dia. Para você, amigo do Med Piracicaba, em casa, no carro, no trabalho. Fala comigo, tamo juntos. Tamo chegando para essa festa mágica do rádio.
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0: 5:13 e final de semana. Estamos chegando. Rio Piracicaba, a gente se encontra lá sexta e sábado.
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1: 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Pra você que tá no trânsito, excelente viagem. Pra você que tá em casa, onde quer que você esteja, muito obrigado aí no carinho, pela audiência. Nós estamos passando por manutenção, estamos sem acesso às participações, mas a gente divide as emoções através aqui das ondas da 91.1. Abraço, tudo bem de Piracicaba. 5:19.

De firma na cela, bandeia rédea, bom dia, Molevade, bom dia a toda a região. Você é diferenciado, você já pode tocar o cachorro, bora! 5h28, olha a hora. 91 com Dom, preparando. Toma que tá acordando, preparando pra mais uma emoção. Tá na estrada, tá em casa. Bom dia.

0: 8:38, uma na cela. Bom dia pra você que tá acordando agora. Nós estamos sem participações devido uma manutenção. A qualquer momento nós estamos de volta falando com você no 3851-6244.
1: Bom dia!
0: Como que tá aí? Quarta-feira. Você tá mandando mensagem pra quem, Dante? Na hora dessa? Serviço? Não, de namoro. Agora, Beto? Mas a moça, nós tava assim, caminhando pro fim do namoro, aí eu falei, vamos mandar uma mensagem cedo. Não tá certo, é. O vovô sempre dizia, quem acorda cedo bebe água limpa, porque senão depois pode sujar, né? Aí já

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0: vocês amanhã. Hoje, quarta-feira, 5 de agosto de 2026. Tá no trânsito já? Que manhã bonita, hein? Você já parou pra pensar um minuto hoje que quanto Deus já preparou esse novo dia pra mim, pra você? Quantas bênçãos, quantas vitórias, quantas glórias da nossa vida, quantos caminhos percorridos, quantas histórias ainda Ele vai nos trazer, quantas bênçãos vão acontecer.
1: Olhei para o céu e não pedi absolutamente nada. 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

0: mas hoje tenho tudo de que preciso. A presença de Deus, a companhia de Jesus e mais um dia para escrever uma nova história.
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4: Um minuto para seis. Bom dia, meu amigo Ricardo Caminhão. Bom dia a toda a região. Fim de semana. Nós vamos estar em Rio Piracicaba, se Deus quiser.

0: vão levar de toda a região. Nós estamos sem as participações devido à manutenção. A qualquer momento estamos de volta. Eu volto daqui a pouquinho, às 6:30. Preparando. Tá aqui as travesseiras, essa coberta aí, hã? Ah, vou dormir aqui, porque dormir o chefe chega pra você dormir aí, meu Deus, hã? Ah, eu dormi um bocado aqui.
1: Boa noite, DJ!
0: Dormi. Você nasceu primeiro que a cama ou... Eu dormi um bocado aqui. Dormi não, só trabalhar, ué. Eu volto já, hein? Bom dia! Obrigado a todos pelo carinho, pela audiência. Os melhores, os diferenciados estão aqui.
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1: Olá, meus queridos, olha eu de volta no maior programa esotérico, programa O Guardião das Sete Chaves, trazendo cartas problemáticas, e essa que eu vou ler agora é uma carta problemática. Quem nos escreve é a dona Omerinda Maria de Jesus, da cidade de Campo Maior, no estado do Piauí, que nos escuta pela Meio Norte FM 95,9 de Campo Maior, Piauí. Nosso programa que vai ao ar

0: chiada, o Argueloxóssi, o meu marido, o Leco, só vive bêbado, embriagado. Todo o dinheiro do pagamento que ele recebe, ele gasta na rua. E de uns tempos para cá, ele me bate, me tranca dentro de casa. Leva a chave, que eu não posso nem sair na rua. O Argueloxóssi, eu tenho 3 filhos. Uma menina e 2 rapazes. Os meus filhos estão revoltados com tudo isso, porque esse homem parece um monstro dentro de casa. Sou casada há 13 anos, mas são 13 anos de sofrimento, 13 anos de luta. Já tentei largá-lo, mas ele disse: se eu deixá-lo, ele me mata. Pelo amor de Deus, Guardião Oxóssi, faça alguma coisa por mim, porque eu não aguento mais viver desta maneira. Já falei para ele que vou arrumar um emprego para não depender do dinheiro dele. Mas ele também não deixa. Guardião Oxóssi, até as coisas dentro de casa está faltando. Estamos passando dificuldade. Gostaria que o senhor jogasse os búzios e descobrisse se existe alguma macumba na minha vida ou na vida do Leonildo, o Leco. Guardião Oxóssi, discuti com a moça e gostava dele antes do casamento. Nós discutimos. Ela disse que amava ele e ela disse que não iria se casar com ele. E ela disse: eu não vou casar com ele e ele não vai viver com ninguém. Pode casar, mas não vai ser feliz. Eu não acreditava que existiam essas coisas. Eu achava que tudo isso era bobagem. Mas desde o primeiro dia do casamento, eu já senti que as coisas começaram a mudar. Quando a gente só namorava, ele me tratava muito bem. Depois do dia que nós casamos, o tratamento dele começou a mudar. Eu tenho a mão totalmente defeituosa, porque ele cortou 2 dedos da minha mão com a faca. Guardião Oxóssi, dá para o senhor ver pela vidência? Aí o que eu devo fazer com esse homem? Eu já não tenho aquele amor profundo que eu tinha por ele. Eu ainda gosto dele, mas aquele amor que eu tinha por ele já se acabou. Gostaria que o senhor, meu pai Guardião Oxóssi, me desse uma orientação, porque meus pais, toda vez que eu digo que vou largar dele, meus pais ficam revoltados comigo. Minha mãe não gosta que eu fale isso. Até quando eu vou viver assim? Até quando, Guardião Oxóssi, eu vou viver desta maneira? Eu gostaria de deixar de ser uma mulher de um embriagado. Assina, sou ouvinte, o Merinda Maria de Jesus, da cidade de Campo Maior, no estado do Piauí.
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0: Ô Merinda Maria de Jesus aí de Campo Maior,

Temos que pedir forças aos orixás e pedir uma orientação, porque o caso desta mulher, gente, é muito sério. O homem já cortou os dois dedos.

casa, não deixa ela sair na rua. Ele chega em casa bêbado todos os dias. Pagamento que recebe, gasta tudo na rua. Até necessidade ela já está passando. Oh, coitada da mulher, desespero é tão grande que ela já tentou o suicídio. Na caída dos búzios,

0: Antes do Leco, ele tinha uma namorada. Brigou com você, né? Essa moça disse: tu fica com ele, mas não vai viver bem. Foi em um terreiro, com o nome seu e do Leonildo, ofereceu para o Exu Mangueira.
1: Tentou bem forte, a Mangueira nem tremeu.
0: E aí teu marido caiu na desgraça da cachaça.

Palácio dos Orixás. Eu vou retirar esse trabalho. Irei retirar o vício do Leco, seu marido, através de um trabalho. Primeiro passo, tirar o vício dele através do trabalho forte. E nós fazemos aqui no Ilê Axé. O Leco, o Leonídio, vai deixar essa bebida. A bebida que destrói a vida dele aos poucos. E a sua também, porque ele chega tomado pelas entidades, faz as coisas terríveis que você relatou. Vamos retirar essa macumba que essa dita mulher, que gostava dele, revoltada por ter perdido ele, colocou em vocês. Ela que mandou

0: urgentemente ao Ileaxé Palácio dos Orixás. E aí eu fico aqui analisando, pensando, do jeito que a Almerinda vive, muitas pessoas também estão passando por esse mesmo tormento, quando é o marido que bebe, é o filho, é o pai, é a esposa, é uma briga danada, uma bebedeira, o dinheiro se acabando, e tem gente que diz, não, faz tempo que ele bebe, não tem jeito. Para tudo se tem jeito, basta querer. E o nome certo desse querer é Ileaxé, Palácio dos Orixás, a casa aonde mora a fé. Guardião Oxóssi, o Cavaleiro de Aruanda. Vamos combater toda essa maldade, toda essa feitiçaria. Pois eu sempre digo, a cura, a cura, a cura, meu povo, ela é feita através da sua.
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0: É a Bahia, minha querida Bahia, meu Brasil brasileiro. É com muita alegria, eu estou aqui sempre falando para vocês, aqui no programa, o Guardião das Sete Chaves. Eu sei que muitas pessoas que nos escutam através de várias emissoras de rádio sempre alcançam uma vitória aqui no Ileaxé, Palácio dos Orixás. Muitas pessoas chegam aqui e é por esse motivo que mais uma vez eu, Guardião Oxóssi, tenho aqui em minhas mãos algo inacreditável. Tem uma carta aqui que é da dona Maria de Nazaré Pires dos Santos, lá de Canindé de São Francisco. Eu, há cerca de 3 meses atrás, eu fui a Canindé de São Francisco, interior de Sergipe, divisa com Alagoas, ali na beira do rio São Francisco. Esta senhora tinha mandado me escrever mais de 10 cartas. Mandou a foto dela. As pessoas tiravam foto dela deitada na cama, muito magrinha.

o couro cabeludo, ela me pedia, guarde um Oxóssi, eu creio que o senhor vem aqui colocar as suas mãos na minha cabeça, eu vou ficar curada. E eu fui falando, meu Deus, como é que eu vou sair daqui de Feira de Santana e lá para Canindé de São Francisco, muito longe? É, mas é uma vida. Tenho que arrumar um tempo e ir lá antes que esta mulher morra. E aí, me deu na cabeça de fazer um jogo de búzios à distância com a foto dela. Peguei a foto, joguei os búzios várias vezes e descobri que aquela mulher estava com feitiçaria, magia negra, e é um câncer que tinha tomado todo o seu corpo. E ela sabia disso, mas nunca escreveu para mim dizendo que estava com câncer. Eu tive que descobrir aqui através dos jogos de búzios. Aí fiquei comovido com a situação e juntei as coisas do meu oráculo, búzios, tauba de búzios e fá, e fui com o motorista até a Canindé de São Francisco, divisa de Sergipe com Alagoas. Ela nem sabia que eu ia lá. Quando cheguei, encostei o carro, o rapaz apertou a campainha e eu fiquei dentro do carro. E ele perguntou, é aqui que mora a Dona Maria de Nazaré? Responderam sim. Ah, diga a ela que o guardião Oxóssi está aqui para fazer uma visita. Ah, gente, eu ouvi aquele monte de gritos, choros dentro daquela casa. Meu Deus, o que aconteceu? Será que a mulher morreu? Saí, a emoção daquele povo foi tomada. Eu fui entrando e sendo abraçado pelas pessoas. Eu quase que vi aquela mulher levantando da cama de felicidade, chorando ao mesmo tempo. Eu falei, gente, calma, calma, gente. Vamos manter a calma. O tempo aqui é curto. Eu quero fazer o melhor para a Dona Maria de Nazaré. Pedi que eles arrumassem uma mesa para mim. Arrumaram, corri ela com um paninho branco, uma toalha branca e coloquei um copo de água. Acendi uma vela, coloquei minhas coisas dos jogos de búzios, mandei que cobrisse ela com um lençol branco, todo o corpo, até a cabeça. Joguei várias vezes os búzios. Depois, um dos orixás mandou que eu levantasse e colocasse as duas mãos no pé dela. A mulher estava com os pés gelado. Voltei a jogar de novo. O orixá mandou que eu voltasse aos pés. Voltei aos pés, estava, gente, quentinho, quentinho, pegando fogo. Eu pensei comigo, mistério, mistérios, mistérios dos orixás. Gente, joguei os búzios novamente. O orixá mandou que eu colocasse as duas mãos na cabeça dela. Senti que o coração estava na cabeça, estava pulsando, tum, tum, tum. Voltei a jogar os búzios novamente. Mandei que tirasse o lençol daquela senhora. Quando descobriram ela que antes era pálida, como um defunto, todo mundo ficou assustado. Ela tinha voltado à cor natural. E pela primeira vez, ela abre a boca e diz, minha filha, oh minha filha, estou com fome. Gente, uma mulher que antes para comer um mingau era obrigada, era forçada, ela dizia que estava com fome. Começamos a conversar com ela, com toda a família. Eu falei, gente, isso daí era magia negra, feitiçaria, bruxaria. Uma família muito, muito, muito pobre. Enquanto eu conversava com o pessoal, cheguei ao Flávio, meu motorista, e falei, Flávio, vai ali no supermercado, faz uma compra e traz para esse povo.

0: Eu falei, minha filha, é feitiçaria. Vou voltar para a Feira de Santana. Mandei ali fazer uma comprinha para a senhora que realmente merece. Mais do que isso, tadinha. A casinha, gente, caindo aos pedaços. Muito ruim mesmo. Eu disse, fique tranquila, dona Maria de Nazaré. Fique tranquila. Não vai morrer, não. Vai ficar curada. Voltei para a Feira de Santana, o meu coração partido. Cheguei aqui, tirei 3 dias e 3 noites só trabalhando para ela. Em seguida, liguei lá, pedi para a vizinha chamar alguém. E a vizinha, guardião, eu quero falar com o senhor. Depois que o senhor esteve aqui, aquela senhora, ela está boa, está curada, eu preciso falar com o senhor, também tenho um problema. Eu disse, não, minha filha, depois, primeiro vamos cuidar dela. Vem o filho, perguntei como estava, ele disse, guardião, muito obrigado, a minha mãe, pelas graças de Deus e por causa do senhor, está curada, graças a Deus. Eu disse, mas eu quero tirar a prova, eu quero a conclusão, eu quero que você leve a sua mãe para uma clínica e faça todas as consultas novamente. Ele falou, pode deixar, guardião, é isso que eu vou fazer. Passaram-se 10 dias e o rapaz me liga. O nome dele é Cristóvão. Ele diz, pai, eu queria dizer para o senhor que o diagnóstico da minha mãe acusou que ela está curada. Guardião, não tem mais câncer, desapareceu. Muito obrigado, lhe agradeço em nome da minha mãe. Muito obrigado, guardião Oxóssi. E eu aqui do lado de cá do telefone, gente, fiquei imóvel, chorando. Agradeci e desliguei o telefone. Fui para minha sala de cura. Olhei para os orixás, para os santos das paredes. Agradeci a todos eles. Mais uma graça alcançada, mais uma vitória do Ilê Axé, Palácio dos Orixás. E eu lhe pergunto, e o que é que você está esperando? Me diga, o que é que você está esperando? Vai esperar apodrecer? Vai esperar morrer? Vai esperar perder a pessoa amada? Vai esperar tudo se arruinar para depois me procurar? Oh, gente, espera se quiser. Aqui é o Ilê Axé, Palácio dos Orixás. Esta foi a carta da dona Maria de Nazaré Pires dos Santos, lá de Canindé de São Francisco. E eu sou ele, o seu amigo, seu babalorixá, guardião Oxóssi.
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2: Hoje no programa O Guardião das Sete Chaves, eu estou recebendo a carta da Gregória Ferreira Freitas, de Tucano, na Bahia. Bom, guardião Oxóssi, o que estava acontecendo com a minha mãe era inacreditável, pois já havia acontecido 2 vezes. Opa, gente, deixa eu explicar, deixa eu contar direitinho essa história da Gregória para você que está nos ouvindo agora e você possa realmente entendê-la. Guardião Oxóssi, há mais ou menos uns 5 anos, o meu pai se envolveu com uma mulher. Para ele foi uma aventura, tanto que depois disso ele fez as pazes com a minha mãe. Mas ela, a outra lá, parece que pensou que meu pai realmente iria morar com ela. Mas o meu pai queria apenas uma aventura. Ela não se conformou e essa mulher passou a perseguir o meu pai e fazer escândalos na nossa porta. Até que um dia meu pai gritou bem alto que não ia voltar para ela. Ele amava mesmo, era minha mãe. Ah, guardião Oxóssi, parece que meu pai disse uma palavra, Shazam, mas foi um perigo, pois aquela mulher rogou várias pragas contra minha mãe. E as pragas pegaram. Minha mãe passou a ter visões, falar sozinha dentro de casa, e foi o nosso pai Oxalá que me convenceu a levar a minha mãe até a sua presença lá no Ilê Axé, Palácio dos Orixás. Eu fiquei impressionada, guardião Oxóssi, porque sem eu falar nada, nada, absolutamente nada, o senhor disse até o nome da periguete do meu pai. Disse assim, isso é trabalho, foi a Denise. Eu olhei para minha mãe e confirmei, esse é realmente o nome da doida, Denise. Graças a Deus, o senhor guardião Oxóssi combateu aquela mandinga, fez uma limpeza em minha mãe e hoje, com muito orgulho, eu escrevo essa carta de agradecimento. A tal mulher, a Denise, veio pedir perdão e disse que ela estava sendo castigada pelo que fez a minha mãe e que os trabalhos que ela realmente fez estavam desmanchados e foi o senhor guardião Oxóssi quem desmanchou.

0: testemunho a sua competência, a sua capacidade, guardião Oxóssi. Essa mulher que roubou as pragas e fez as coisas lá por debaixo do pano contra a minha mãe, foi uma pessoa que sabe fazer o trabalho perigoso, mas não sabe tanto quanto o senhor, guardião Oxóssi. Só um babalorixá tão competente poderia desmanchar todo o mal que foi feito à minha mãe. E o mais importante, guardião, fez voltar e reinar a felicidade com a minha mãe, com meu pai e com a nossa família. Muito obrigado por tudo, guardião Oxóssi. Muito obrigado. Assina Gregória Ferreira Freitas, de Tucano, na Bahia.
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2: Oi, dona Gregória Ferreira Freitas, está aí de Tucano. Bom dia. Obrigado por sua cartinha de agradecimento. É como eu digo, você veio, fizemos os trabalhos e tá todo mundo feliz na sua casa, não é verdade? Com certeza, tiramos ela do caminho do teu pai. Aquela mulher queria segurar teu pai no trabalho, na feitiçaria. Aqui no Ilê Axé, Palácio dos Orixás, nós temos trabalho forte. Aqui, nós não queremos ninguém perturbando o seu pai ou a sua mãe ou a sua família. Aqui nós cuidamos de você que tem problemas na sua casa. Você que tem problema familiar, você que tem problema aí na sua empresa, tiramos todo tipo de problema. Venha aqui, eu farei ou desmancharei o seu trabalho e você irá ver a solução. E hoje você está com seu problema solucionado. Você está feliz. E o nosso pai Oxóssi abençoe a você e a sua família. Gregória Ferreira Freitas, daí de Tucano.
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4: Olá, você, meu amigo, minha amiga, ouvinte do programa O Guardião das Sete Chaves. Eu sou Francisco José. Hoje, a carta que trago para o programa é mais uma de agradecimento. Esta carta veio de Recife, capital pernambucana. E é dele, do Adriano Martins. Antes de ler esta carta, vamos agradecer as sete linhas da Umbanda. Quando os caboclos trazem as folhas da jurema e os pretos velhos trazem a ruda e guiné, eles vêm trabalhar na lei de Umbanda. Tem licença de Aruanda para salvar a quem tem fé. O sabiá canta alegre na palmeira e Xangô lá na pedreira. Seus filhos vêm salvar. Meu pai Ogum, empunhando a sua espada, manda um toque de alvorada. Toda a linha vai chegar. E foi assim que o guardião Oxóssi pegou e resolveu o caso do Adriano Martins. Em sua carta, ele diz: caro amigo guardião Oxóssi, estou descrevendo porque nunca vou esquecer daquele dia, há 3 anos atrás, quando te procurei no seu Ilê Axé, Palácio dos Orixás. Em razão da minha loja de tintas, está indo à falência. O senhor guardião Oxóssi esteve na loja e quebrou todo o mal que ali existe. Todos os dias eu escuto o seu programa. Estou lhe agradecendo e já abri mais 2 lojas. Uma aqui na capital, perto daquela que o senhor visitou. E está indo tudo muito bem. Só gostaria que o senhor conseguisse visitar as outras 2 lojas, porque sei que o senhor, abençoando, jamais terei algum problema. Guardião Oxóssi, lhe aguardo aqui a sua visita. De seu ouvinte e colaborador, Adriano Martins, de Recife, capital. Veja aí, meus queridos amigos, o homem tem um toque de Midas, aquele personagem da mitologia grega que tudo que tocava virava ouro. E o guardião Oxóssi não é diferente. Tudo que toca, ou que seja todos os seus problemas que vem para ele, ele resolve. Vejam o caso do Adriano, lá de Recife, capital pernambucana, que estava na falência. Procurou o guardião Oxóssi, que retirou o feitiço que existia em sua vida. A loja começou a vender e hoje, após 3 anos, já tem mais 2 filiais.

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6:40, quarta-feira, 5 de agosto de 2026. Curtimos Zezé de Camargo, Luciano, Tristeza do Jeca, Amado Batista, Alucinação. Tá chegando oportunidade de emprego para você que nos acompanha em toda a região. Estamos sem acesso às participações, mas daqui a pouquinho nós somos ok aí. Daqui a

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1: Estamos chegando agora às 6h41. Nós temos vagas de secretária, gerente comercial, assistente administrativo, mecânico, manutenção, oficial de serviço, atendente de farmácia, supervisor técnico, auxiliar administrativo, analista meio ambiente, subgerente de loja, operador de loja, João Molevade, técnico, mecânico, manutenção, auxiliar de limpeza, construção de casa, área de estágio para você na área de engenharia, auxiliar de contabilidade, pessoa mecânica de manutenção, sinterização, motorista, operador de MUC, gerente de agência, aprendiz logística, auxiliar de produção, área de almoxarifado, motorista para frota na região, cirurgião dentista clínico geral, temos aí técnico de operações para João Molevade, emprego de doméstica, advogado áreas trabalhista, auxiliar administrativo, impermeabilizações em João Molevade, tatuador, motorista,

0: transporte de mudanças, marido de aluguel, em João Molevade, organizador de eventos. São as vagas de serviço da manhã, vaga de caseiro, jardineiro, marceneiro, arquiteto, revendedor, ajudante de topografia, vigilantes. São as vagas de serviço da manhã de hoje para você que nos acompanha em toda a região.
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0: 6h43. Hoje não tem tradução, velho? Não? Não? Boa. Ai, ai, ai, mas tá bom. Vamos embora.

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4: Agora 6h45, bom dia.
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0: 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Alô, Robevan, alô, Carreiro, bateria, olha lá, Moura, show. 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Semana passada inaugurou, né? Ela com tintas, a SEAP, Fazenda Santa Terezinha. Bom dia pra turma. Um abraço pra turma do Médio Piracicaba, ligado com a gente. Sexta e sábado, tô em Rio Piracicaba. Quero te ver lá, hein?
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7 da manhã. Bom dia. Chegamos hoje a 217 dias do ano. Restam 148 dias. Como é que tá na estrada? Bom dia, boa viagem. Como é que tá voltando para casa? Você que tá no trabalho, descansando hoje. Que Deus abençoe a sua jornada.

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2: 7:03.
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4: 7:08, uma excelente manhã pra você. Como é que tá? Tudo a paz? Tranquilo? Você tem um dia abençoado, tá chegando o classificado do campo, compra, vende, fala comigo.

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1: 7:09. Meu amigo, você quer comprar, quer vender? Fala comigo, ó. Compra um carga de 60, 70 garrote aí, uma carga, né? De 60, 70 garrotes, né, Lore? Se você tem, você pode entrar em contato conosco, de 330 quilos ou acima, né? Paga no Pix, diferenciado, hein? Você tem um gado desse aí pra venda? 60 ou 70 garrotes, né, Lore? Acima de 330 quilos. Vendo a F1000, ano 1988, direção hidráulica, motor MWM, intercolã revisada, diferente, ó. Pega uma moto, chama pra catilha aí. Você tem um Fit Uno pra venda aí, meu amigo? Pode me chamar aqui, por gentileza. Nós temos comprador. Tem um Gol aqui pra venda. Sete horas 10 minutos, tem uma propriedade rural para venda em Conceição de Piracicaba, muito top. Tô com a carretinha aqui, 2017, luxo, tá aqui em João Molevade também, se você tiver interesse, para 2 cavalos, vendo uma sela extra também, Mangalaga Machador, vendo 91,50 trucado, documento, ano 2011, 2012, caminhão muito novo. Então você tem uma picape estrada para venda, tem uma égua aqui para venda, a catira com artana alta, tem umas vacas de leite para venda, se você tem interesse. Uma outra égua, luxo, marcha batida, uma Kombi. Então a turma pode chamar aí, 38, você tá caçando o quê, né? Se alguém já que solta aqui, se tem uma piscina pra me emprestar. Emprestar, você não quer comprar, não? Hã? Não, quer emprestar, porque aí vocês fazem um churrasco pra mim. Gente. Caçando uma sombra também, uma rede, meu Deus? Não. Se tiver também, aí isso a gente não. A gente é muito simples, não reclama de nada, não. Se tiver uma sombra, uma rede, uma piscina, um churrasco e um rádio tocando a 91.1, é o que a gente não preocupa assim com muito luxo, não. Coisa simples mesmo.
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0: Um abraço, meu amigo Saulo, prefeito aí de Atazal, diferenciado. Bom dia, patrão. Em um segundo encontro do Campeonato Mineiro de Motocross. Um abraço. Abraço pro amigo John Evento também, a turma ligada. Bom dia pro pessoal das obras, da construção civil. Bom dia pra você que tá no trânsito, tá em casa, no trabalho. Ele trabalhou uma participação aqui pra não trabalhar mesmo. Você não fez isso não, hã? Não, você não fez isso não. Ah, essa, esquenta a cabeça não, você fica tranquilo. Você fica tranquilo. De horas e 14 minutos. É, Berranteiro, você é tipo daquele funcionário, quando chega na empresa, você tá disponível pra tudo, né? Depois arruma desculpa pra qualquer ocasião, né? Ah, vamos trabalhar menos aqui, senhor. Esse risco nosso é muito pesado. Falar com você. A gente tinha que ter 4 ou 5 férias no ano. Folgar sexta e segunda. Esquenta a cabeça não, o robô tá vindo aí, você vai poder folgar a semana inteira. Tá doido? Eu não aguento não, ué. Tá doido, né? Eu folgando, dormindo, eu falar com você, eu já fico abafado, querendo trabalhar, muito folgado de não trabalhar, como é que eu adoeço?
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0: tá boa mesmo, rapaz. Hoje nós vivemos no mundo da comparação, né? E tem hora, às vezes é pra você tá feliz, você não fica, né? Porque você vê.
1: É bom que não volta mais.
0: As comparações. E às vezes a realidade não é tudo aquilo que você se vê, né? Mas seus olhos te cobram, né? Fala, ah, mas. Você acha que o cara tá com 500 mil na conta pra divertir, ele tá aí com 5 reais no bolso, mas você acha que. Você levanta achando que o outro tá assim, tá assado, e bom mesmo tá é a sua vida. Né? Verdade, verdade. E todos nós, né, nas suas circunstâncias, bom, feliz da vida, só agradecer a Deus, senhor. Um novo dia, pelo presente do tempo, pelos amigos, pela saúde, pela felicidade de marcar os passos.

demais, hein? 7:17. E aí, você já tomou um café hoje? Café tem que ser mão levada, meu amigo. É, você vai ficar com um sorriso, ó. Bom demais, satisfeito. Pra isso você também tem que passar lá na doutora Laura Carvalho, hein? Ô, Lucina, você tá na obra aí, você tá sofrendo, senhor? Carregando lata de 9 litros de concreto? Vai lá na macolagem, rapaz. Ei, tem um maquinário lá que sobe a massa lá em cima e você vai poder ficar até ouvindo uma moda boa dessa no rádio aí, ó. É, mas eu vou ter que sair de carro, que não vá, pá, liga pro Milton Carlos da TM Brasil, faz uma proteção que você vai mais tranquilo aí. Ah, meu amigo, ah. E o almoço? Chama eu na sua casa pra almoçar e faz um franguinho com quiabo, passa lá no Iper lá, ó. Tô falando com você, ué? Ah. Tranquilo, sossegado? Ah, abastece lá no grau. Simbora, 7:18. Vamos que vamos, hein? E o coração, nossa, meu coração de vez em quando dá a lembrança de um amor que o tempo levou. Puto as modas dessas que eu vou lá com você. Nossa, mano. Balança mais a emoção do que o vento. Uma árvore gingando as folhas. Vamos que vamos.

horas e 21 minutos. Gustavo Lima, Zezé de Camargo e Luciano. Toque aqui. Bom dia. Você levantando a mão aí, Pedro. Vamos fazer uma coisa diferente aí, porque senão nós podemos perder nossa vaga aqui. Você me dizia. Vai tocar um momento com o alto mesmo? Ah, tá bom, então. O vô sempre dizia, né? Um homem prevenido vale por dois, né? Você tem que ter a segunda profissão, Bernardo. Porque se o patrão mandou você pra rodoviária, no outro dia você já tá na outra estrada já, mano.

0: Pronto já. Fala o nome da música, é? Não sei falar também. Não sabe falar o nome, não. Não, ué. Hã? Não. Ué. O senhor não sabe, não? Sei não. É possível. O senhor não sabe falar, não? Sei não, ué. Ué. Você sabe tudo da vida? Também sei não. Não dá palpitão, falar, então. E ora, acabou que pergunta assim: oh, você não sabe, não? Sei não, ué. Você não sabe, não, ué. Eu tenho amigo meu que não sabe trocar um pneu, ué. É assim mesmo, se o cara soubesse trocar o pneu, fazer o motor, criar o carro, fazer o combustível, pilotar, fazer tudo, pintar, fazer... não tinha profissão dos outros também, não? Cada um na sua praia. O senhor não sabe falar o nome da música? Não, ué. Mas eu tenho coisa que eu sei que você também não sabe. Então, não vou tirar o sal, não.
1: Mas eu estou sozinho.
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3: 7 horas e 33 minutos, uma excelente manhã de quarta-feira. Bom dia, meu amigo Edson das Pacas. Alô, Tião da Bexiga. Alô, Baguela. Alô, Braminha. Bom dia pro Bruno, alô Xandinho, um abraço pro Evandro Caetano, turma trabalhando.
4: Que você me enganou.
3: Turma que tá sempre ligado conosco, hein?
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1: Ao

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0: horas e 45 minutos, 7h45. Daqui a pouquinho tem informativo, tem Anderson Pena chegando por aqui.
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6: Parando pra tá finalizando o programa, 6 minutos para as 8, daqui a pouquinho tem informativo, tem Anderson Pena, um abraço pra você de João Molevade e toda a região.

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1: Todo lugar é comum, até Jesus passar por ele. Quando ele passa, a nossa vida tem um propósito diferente. Que Deus nos abençoe, vamos embora. 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Agora 2 minutos para ir embora. Chegou por aqui, como disse o cara falou com você. Ô fulano, aqui, eu não largo esse emprego meu, senhor, porque meu patrão é bom demais aqui e a turma trata, é muito bacana trabalhar aqui, senão eu já tinha largado. É porque, senhor, chega 2 caboclos aqui, bem cuidado. A pele lisa mesmo, igual cavalo de baia. Já tomou o café da manhã e me cumprimentou levantando a mão assim pra lá pra cá. Falei assim, uai, tá acontecendo? Tá acontecendo alguma coisa? Quer pra mim ir embora? E eu pensei assim, uai, faltou 2 minutos ainda pra eu finalizar o programa. Ou já demitiu, eu não tô sabendo. É demitiu, admitiu? É quando a gente chega que eu vou embora. Ah, não sei também não. Aí eu perguntei o que que tá acontecendo. Ele falou, não, é pro senhor formar a aura do senhor. Eu falei assim, uai. Bom dia pro senhor.
2: Eu tô atendendo esse enjoado aqui. Nossa, Deus do céu, vai lá que isso é verdade. Tem uns enjoados, mas esse aqui, vai lá que isso é verdade.
1: Jura? É ele não?
2: Não, tem 6 formação. Hã? De enjoamento. Nossa, aqui tá. Hã? Como é que fala depois que você fala? Pós-graduação.
1: Tem doutorado.
2: Não, é ter doutorado, especialista.
1: Especialização na área.
2: Não é
1: técnica.
2: Depois que virou pai, então. Depois que virou pai, então.
1: Ele me perguntou aí.
2: Nem falou o nome dele, não, né?
1: Perguntou. Você é alguma roupinha lá de criança, bico, alguma coisa assim, uma madeira?
2: Eu falei com ele, ó, você não tem instrução.
1: Não entra, não.
2: Aí sabe o que ela falou comigo? A mulher? Passou o mel na minha boca. Passou mesmo na minha boca.
1: Queimou no fogo do amor.
2: Dizia que não quer assumir, não. Você sabe por que ele não quer assumir? Ah. Porque mamãe não deixou.
1: Agora mãe é mãe mesmo. Mas o que que a mãe tem a ver com isso?
2: Não é seu, não. Lulu, ele chamou de Lulu agora. Ô Lulu, a mãe. A, não é seu, esse menino é seu, não. Foi mamãe. Mas é meu, mamãe. É minha cara. Aí, sabe o que ela falou com ele? Agora todo mundo fez, se for oficial.
1: Eu não quero nem tá aqui quando chegar o papelzinho do Danos Moraes.
2: É, pô, não falei o nome de ninguém. Falou, mamãe. Falou, mamãe. Mamãe, cheguei lá, mamãe. O menino tem a cara de joelho. Falei, mas o menino tudo nasce com cara de joelho. Mas ele é muito feio, a minha cara. Fala, ah, mas todo menino que for nascer feio for seu, elas estão lascadas. Tem que montar uma creche. Ai, ai, ai.
1: Mas aqui, como é que tá a estrada? Tudo tranquilo?
2: Graças a Deus, tudo bem. O carro subindo, outro descendo. Agora eu fiquei pensando essa semana, sabe o que que é? Ser humano é bobo demais, né? Ser humano é bobo demais. Como é que o ser humano confia no outro que nem sabe quem é? E vai de encontro a ele a 120 km por hora, um vindo a 120 km por hora, você indo 120 km por hora, confiando só em 2 listas riscadas no chão. Hã?
1: É.
2: Não, aí. Não, você é de avião, você no avião. Você no avião. Você dentro do avião. Você vai, não, cara, você nunca viu, você nem sabe quem tá lá pilotando o avião, você vai, entra e vai embora. E aí você não confia no vizinho seu?
1: É. Um parente que é do mesmo sangue.
2: É, você não confia no parente. Porque o parente costuma te derrubar. Possibilidade de um acidente é menor.
1: Inclusive, aqui, aí eu não posso confiar no César, cara.

0: agora, olha quantas participações tem aqui, fomentando a audiência do rádio. Vocês tiraram do ar aqui desde ontem, por quê?
1: É porque senão o senhor emplaca demais, o senhor destaca demais. E aí...
0: O negócio de emplaca é bom ou ruim?
1: Aí a minha inveja de Vossa Excelência é gigantesca.
0: Você tirou do ar aqui, ué?
1: É, porque senão, na hora do pagamento, sexta-feira diz que tem. É o quinto dia útil, é sexta? Sexta-feira? Quinto dia. Quinto dia útil é sexta-feira. Aí eu já falei ontem, ó, já toquei pagode, já toquei rock, flashback. Não, já toquei sertanejo, já toquei flashback, já toquei rock. Só o pagode que, por enquanto, nada ainda. Aí essa semana, se Deus quiser, a gente vai... Né? Aí é meia hora só de pagode, né? Que passou meia...
0: Hã? O salário dele é 72 mil, é pra tocar meia hora mesmo.
1: Meia hora de pagode. Não, só dura meia hora.
0: Aqui.
1: Só dura meia hora.
0: Avisar o técnico aí, o menino resolveu que a internet tá ok agora.
1: Ô, técnicos, que dinheiro que o senhor tava contando com ele aí pra poder comer o Mamitex aí, você pode esquecer, viu? O menino tá furando seu oi aqui, viu?
0: Esse tá rapaz, tirando. Esse menino é tão inteligente que eu fico com medo dele em casa almoçar pelo WhatsApp, cara.
1: Não, você tá doido, tá tirando o pão da sua boca aí, viu? Inclusive o senhor que tá aí ouvindo a gente agora, nós estamos aqui numa nova versão da emissora, aproveitar que o chefe não apareceu aqui ainda. Nós estamos fazendo algumas gravações aí também, se o senhor precisar ir pra sua loja. Se o senhor precisar.
0: Se tiver um e-mail particular, a gente manda.
1: Se o senhor tiver aí fazer um áudio pra alguém que você. O senhor gostaria de mandar um feliz aniversário, os parabéns. Se de repente tiver alguma mensagem interessante de amor, né? Que você gostaria de convencer a moça aí de te dar um abraço mais apertado. Você manda. Você manda mensagem.
0: Não dá mais pra ficar sozinho.
1: Não, é pra me ganhar um dinheiro e não ganhar nada. Não sei que não ganhar nada. Eu tô furando o olho de alguém, né? Aqui, ó. Não, eu vou ganhar dinheiro. Tô ganhando. Espero vender meu peixe aqui. Que nós estamos fazendo umas vendas agora aí. Quem tiver interesse, me fala aqui, me chama aqui no WhatsApp, 38516244. Nós estamos entrando com uma empresa nova aí que chama Telemensagem Voz do Penão. E aí o que acontece? Tá, a gente faz vivo, uma voz bonita.
0: Tá ao vivo, tá? Você fica fazendo jabá aqui no rádio.
1: O chefe não tá ouvindo, tá, rádio tá fora do áudio.
0: Tá bom.
1: A voz do Penão. E aí o que acontece? A gente tem aqui algumas vozes. Tem o Edson Much, que tem a voz de locutor de...
0: Garantir herança?
1: É. Aí, ó, chato. Que foi, Luquinho? Tô ganhando dinheiro aqui. Eu falei do senhor, falei outra pessoa. O Lulu, você não chama Lulu, você chama Luquinho.
0: Voz aí, romântica.
1: Se a carapuça, do... se a carapuça serviu pro senhor. Voz romântica.
0: É.
1: Faz uma voz romântica aqui, uma mensagem romântica, o Edson. Só pro pessoal entender como é que vai ser.
0: Faz aí. Não, aí, faz uma voz romântica.
1: Aí a gente vai fazer e vai gravar com a trilha sonora. O senhor pode produzir um pra mim lá agora?
0: E o senhor consegue.
1: Vou produzir um ali agora.

0: Essa aí. É. Não sabe expressar, como é que a gente vai conseguir expressar as palavras?
1: Ai, Gui, você não tem serviço, não? Tá alguém te chamando lá fora.
0: Ô, menino, tu não vai tá trabalhar aqui, hoje, rapaz? Gibi ali agora, olha minha carteira, como é que tá? Pega aí, minha carteira, cheia de nó de 100. O menino falou assim: Anderson Pedro, você merece, ouço o senhor lá. Ganhei o Hermelino que me deu.
1: Essa camisa dele faltou manga?
0: Hermelino.
1: Camisa contrária.
0: É, alternativa nas costas. É, porque tá um peso aqui nas minhas costas.
1: Deixa eu ir embora, que eu tô atrasado. Aí, ô meu Tomeira. Eu juro pra você que eu ainda vou levar esse cara pra roça um dia pra trabalhar. Pelo amor de Deus.

0: doideira, tá, rapaz? Vou falar com vocês, tá? Acabou o programa, eu encontro vocês às 16 horas, assim Deus permitir. Tchau, Molevade região. E esse final de semana eu tenho encontro marcado com vocês em Rio Piracicaba. Acabou o programa.
1: Todos vocês.
2: Doutor João Vitor tá lá ligado.
0: Doutor João Vitor, bom dia pra ele aí.
2: Você sabe quem que é, não sabe?
0: Sei.
3: Bom dia.
2: Obstetra.
0: Abraço, alô doutor João Vitor.
2: Ô Luquinha, se eu precisar de alguma coisa, doutor João Vitor tá lá, viu? Faz parte. 91,
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0: Olá, bom dia para você de João Molevade, toda a região do Médio Piracicaba, quarta-feira, 5 de agosto de 2026. Chegamos a 217 dias do ano, restam 148 dias. Estamos aí, né? A lua tá no quarto minguante, estamos no inverno. Para você que nos acompanha em todo o Médio Piracicaba, uma excelente manhã. Comunicar aí os nossos ouvintes que desde ontem, né? A parte da tarde nós ficamos aí sem o WhatsApp, mas estamos retornando agora, a partir de agora, com o Anderson Pena novamente o WhatsApp para a turma participar, falar conosco, interagir, a turma que fomenta alegria aqui nas ondas do rádio. Então, obrigado a você pela companhia, pela audiência. Eu retorno às 4, tá chegando o Anderson Pena, mas antes tem informação com a nossa amiga Kindle Brandão. Bom dia, Kindle, tudo bem? Excelente manhã de quarta-feira. Bom dia.
4: Bom dia! A previsão do tempo para João Molevade para esta quarta-feira é de sol com algumas nuvens ao longo do dia. A umidade relativa do ar fica baixa em todo o estado. As temperaturas devem variar entre mínima de 13 graus e máxima de 25 graus. As informações da previsão do tempo são do IMET, o Instituto Nacional de Meteorologia. E estão abertas as inscrições para o curso de operação e manutenção de roçadeira em João Molevade. A capacitação vai acontecer nos dias 12 e 13 de agosto, das 8 às 5 horas da tarde, no Parque do Areão Leonardo Diniz Dias. O curso presencial tem como objetivo preparar os participantes para a utilização segura, eficiente e sustentável do equipamento. Aliando conhecimentos teóricos e práticos, a iniciativa busca qualificar profissionais para o mercado de trabalho. As inscrições devem ser feitas antecipadamente pela plataforma Simpla. O curso é oferecido pela Prefeitura de João Molevade, em parceria com o Sindicato de Produtores Rurais de Alvinópolis e o sistema Faing Senar. Eu volto em breve com mais notícias. Direto da redação, Kinderly Brandão.
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tá bombando. E a pergunta de hoje é: em qual loja você compra o presente do seu papai com 40% de desconto? Lá você encontra calças jeans, relógio,

completo ontem, umas três pessoas perderam o prêmio porque não tinha o nome completo. Então, calça jeans masculina hoje no oferecimento da Espaço VIP. Presente para você dar pro seu papai, tá bom? 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

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Qual que é a programação para hoje, quarta-feira, meio de semana, hein?

Tem pra você aqui, ó, dois pares de ingresso pra você curtir Homem-Aranha hoje no cinema. O Cine Hits, tá afim? Manda mensagem, 38516244. Tem dois pares de ingresso, Homem-Aranha em cartaz no Cine Hits em Santa Bárbara, em Barão de Cocais, em Catas Altas, em Alvinópolis. A turma que curte, vem pra João Molevade pra

filme bacana demais. A região inteira, Nova Era, vem pra cá, vem pro Cine Hits, tá bombando, meu amigo. Primeiríssima de hoje é pra recordar com Kid Abelha. Eu tive um sonho. Bom dia, alternativa.

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1: Alternativa, agora são 8 horas e 24 minutos. É, nós estamos aqui num concurso de farmaral. Ai, ai, ai. Ô, falta de trampo, hein? Quarta-feira, dia 5. Abraço, bom dia pra você que acompanha também através das nossas redes sociais. Tô aqui editando um vídeo pra poder postar lá. O Edson, quem não conhece ainda, vai conhecer lá no Instagram do Anderson Pena. Tá? @AndersonPena2. E o Alex Ribeiro estava num campeonato, que peguei os dois fazendo um campeonato de farmar aura. Falei, o que é tal de farmar aura? Falei, ah, não sei não, Anderson Pena, vi na internet, tô fazendo aqui, a gente tá concorrendo. Agora, qual que são as regras, eu não sei. Ai, ai, ai. Vai lá no Instagram, @AndersonPena2, vai lá seguir também, eu sigo de volta, tá bom, querido? @AndersonPena2. E você que tem algum comércio aí, também tá ouvindo a gente, né? Tem Instagram, já vai lá, segue o Anderson Pena, vou seguir de volta e com certeza posta alguma coisa, me marca, que eu vou repostar. O que eu puder fazer para poder ajudar a turma aí a ganhar um pouquinho mais de dinheiro, a gente vai tentar fazer, tá? Então pode usar as minhas redes sociais também, tem problema nenhum, viu? Tem algum comércio? Legal, Anderson, pequeno comércio aqui e tal, Anderson, médio ou grande, não importa. Vai lá, posta qualquer vídeo, me marca, me coloca para poder compartilhar, que eu vou compartilhar. Quanto vai custar? Nada, não custa nada, custa nada, faço questão, tá? A gente tem alguns seguidores aí, a gente vai tentar fazer com que você leve também sua marca aí. Não vai custar nada. Segue lá no Instagram, @AndersonPena2, tem uma academia, Anderson Pena, tem uma oficina, Anderson Pena, eu sou pedreiro. Faz um vídeo aí, posta e coloca como é que chama?

0: colaborador, me coloca como colaborador que eu vou colaborar com você, tá? 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São 8 horas e mais 27 minutos. Passou da hora da gente ouvir o povo, né? 38516244. Telefone tá liberado, vou falar direto com ele, Mossoró. Bom dia, meu irmão. Bom dia.
1: Passa aí pro neguinho, ó, bom neguinho, não te conheço não, meu brother, mas fica ciumado com a gente não, fica ciumado com a gente não, vai dar certo.
0: Eu não
1: um
0: posso
1: abraço falar aí pra galera da Cicopa aí, Dele Chamosa, Dedé de Cocádio, Bolinha, pessoal da manutenção, Bola, Renatinho, a galera boa aí, positivo. Um abraço pro Benjamin, Benjamin Torres, Benjamin e o Lúcio lá do CCO aqui, comandando os caminhões. Ah, o melhor espetinho da cidade, hein? Bem que é. Ei, Benjamin. Positivo. Abraço aí pra Maria Luísa, sua patroa, a sogra, a sogrona, Mônica. Positivo. E os operadores lá do feijão, Dudu. É, o Bico, Pichula, Pretinho. Positivo. Alô, meu amigo.
0: Valeu, Mossoró, aquele abraço, bom dia, Geraldo Locutor de Itabira, bom
2: é
0: dia.
2: É isso aí, meu amigo Anderson Pena da Alternativa, aqui é o Geraldo Locutor da cidade de Itabira, uma ótima quarta-feira, passa pra mim aí, Guilherme Minuto e banda, com a música Eu Duvido, ofereça aí, meu amigo Vaguinho, Vandinho, Alexander

0: Frota, todos estão curtindo aí a alternativa com o Anderson Pena. Valeu, obrigado.
1: Valeu, querido. É só pedir no máximo 30 segundos o áudio, viu, gente? Pra gente poder conseguir tocar todos os áudios que chegam. Mas já tem um montão de áudio chegando aqui. E manda o seu também. 38516244, bom dia.
2: Bom dia, o Alex Ribeiro. Aqui é Newton César. Eu falo do bairro Novo Tempo, em Timóteo, no Vale do Aço. Hoje eu quero ouvir com o Barreirito, o Menino da Canoa.
1: Beleza, eu vou te informar que o Menino da Canoa cresceu, tá? Que agora já tá um senhor. De meia idade. Bom dia!
3: Bom dia, Anderson Pena. Meu nome é Rosa, eu falo do bairro Lucília. Vou te falar uma coisa, tá? Eu fico aguardando todo dia você chegar e o seu papo com o Alex Ribeiro. Melhor momento, tá? Do dia. Eu devia fazer um programa de vocês dois, só vocês dois, batendo papo, conversando. O que vocês acham?
1: É bom.
3: É muito. Hoje, então, foi um espetáculo, tá? Aí eu e meu marido, a gente tava ouvindo e a gente riu até. Eu acho que vocês deviam fazer um programa só vocês dois. É, bom dia, fica com Deus, viu?
1: É bom, fala com o chefe aqui que eu tô precisando aumentar a renda. Não, né? Brincadeira. Obrigado, Rosa. Abraço apertado pra você, querida. Preta, fala pra mim. Acho que dá com Deus.
4: Bom dia, Anderson. Tudo bem com você? Manda uma música boa pra nós aí. Do RPM, Olhar 43. Eu vou oferecer pra Vandeir Pressão, meu maridão. Pra Márcia Amaral, pra Tia Lígia Lain Fernandes. Pra Maria da Consolação Santa Bárbara, o meu primo Rodrigão, pra minha irmã Rosimar, pro meu primo Bruno, pra você e pra todos os ouvintes. Deus abençoe o seu dia aí.
1: Muito bem. De volta, olha, eu quero falar eu vou falar com ela ou posso falar? Vou falar pra outra moça aqui, não vou falar com essa moça que tá falando. Põe lá no microfone, é melhor, né? Não? Põe no microfone lá pra falar comigo aí. Minha esposa é meio ciumenta, vai ouvir, claro que eu falo é alto, Aqui é o seguinte, o Pressão ontem, ô Joelma, eu vou falar. Se eu te contar que o Pressão ontem foi sorteado, mas ele não colocou o nome dele, colocou Vandeir Pressão. Tem que pôr o nome completo. Então põe o nome completo pra você não perder essa oportunidade, tá? Pega o meu fone, baixa um pouquinho, põe aqui o fone, porque senão vai dar a microfonia. Baixa um pouquinho, coloca aqui pra mim, por favor. Meu assessor geral, o Ellison Mutz. Isso. Agora eu vou falar com ela. Deixa eu ver aqui, tem uma moça querendo falar comigo aqui. Tem que ser lá, aqui não vai dar pra ouvir, vai. Oi, tudo bem, moça?
5: Tô bem, e você?
1: Graças a Deus. O que você tá fazendo agora aí? Fala comigo.
5: Olha, tô aqui à disposição pra te ajudar no que for.
1: É?
5: Sim.
1: Eu tô precisando rebocar um quarto lá em casa.
5: Tá.
1: Consegue, não?
5: Tenho que ver aqui na... Consigo sim, mas me explica rapidinho o que, que é esse quatro pra eu te ajudar. Você tá querendo rebocar uma parede?
1: Isso.
5: Um cômodo, aplicar reboco,
1: Isso, eu tô querendo... Eu tô precisando rebocar lá, que tem um menino trabalhando lá em casa, e tá demorando muito. Aí eu preciso rebocar, vai dar 3x3 o quarto lá. 3 metros de altura por 3x3x3x3.
5: Ah, você tá querendo calcular a área, né?
1: Na verdade, eu queria que rebocasse mesmo. Chega, tá bom, você é coitada. Tô conversando com a IA aqui. Ai, ai, ai. Peraí que depois nós vamos conversar mais com ela. Gostei de conversar com ela. Educada, né? Se fosse eu, já vai te catar, rapaz. Conversar com o Iá não é ruim, não. Bom dia.
6: Ô, Anderson Pena.
1: Oi.
6: Deixa eu te falar.
1: Fala, meu.
6: Você ficou sabendo ontem, rapaz, do resultado do jogo ontem? A energia aqui em casa acabou, rapaz. Eu não fiquei sabendo do resultado. Não, Anderson, não?
1: Tô assistindo.
6: Fala comigo aí.
1: Programa.
6: Tá com uma moda boa pra nós aí, ó. Esse é um carreiro e pardinho aí, ó. Mas deixa eu te falar, é o Emerson Domingos do Prado,
1: né?
6: Nós estamos na obra aqui. Vambora pra cima da quarta, hein? Quarto, hein?
1: Vou falar com você. É sério, não sei não. O que que aconteceu ontem? Não fala comigo não. Seu Cruzeiro jogou ontem? Hã? Foi o Galo que jogou ontem? O que que aconteceu? Eu não tô assistindo. Sério? Não sei o que aconteceu ontem. O Atlético ganhou ontem 1x0 do Juventude. Ah, não, se fosse com experiente tudo bem, mas ganhou da Juventude, aí não.

0: Ah, nem conta, nem conta, nem conta. Geraldo de Dionísio, hein? Bom dia, Geraldo.
1: Bom dia, Anderson Pena, aqui, Geraldo, hein? Toca pra nós aí o pichote. Ainda mais, um abraço pra Márcia Amaral. Um abraço pro senhor e fica com Deus, hein?
0: Valeu, querido, Deus abençoe, viu? Fala aí, pichote, rapaz. Eu tô vendo aqui, quando que vai ser o aniversário de... É final do ano ainda, né? Dezembro, que é aniversário de Santa Bárbara. Já anunciaram lá o pichote. É, rapaz, ele vai cantar lá em Santa Bárbara, viu, Geraldo? Depois eu vou pagar o seu transporte, sei lá, pra você assistir o show ao vivo lá do pichote. Vou falar com o cantor lá, falar assim, quem é um cantor? Rapaz, sou o Dodô. Ô, Dodô, tem um menino aí que chama Geraldo, que ele adora o pichote. Pede pichote todo dia. Bom
2: Anderson
0: dia.
2: Anderson Pena, bom dia. Tudo bem?
0: Fala,
2: com
0: André.
2: O senhor? André de Barão.
0: Fala.
2: É, Anderson Pena. Esse mundo tem doido pra tudo, viu? Tem um colega aí que gosta de comer rapadura com pão. Tem outro colega que come rapadura. É, angu com banana. O senhor já experimentou esse tal desse angu com banana?
0: Já,
2: que eu não experimentei ainda não. Toca pra nós aí um sonho de cristal. Pra mexer com o senhor, senão eu só corto o áudio da gente.
0: Beleza, isso é rápido. Bom dia, meu querido. Obrigado, viu? Forte abraço pra você. Anderson Pena, eu tô querendo ganhar ingresso, viu? Quem é que tá querendo ganhar ingresso aqui? É o Ellerson. Alô, Ellerson. É quase que é Ellerson Pena, é Ellerson Senna. Bom dia, meu querido. Bom dia, Bolinha. Também tá ligado. Thiago Bolinha. Toda essa turma boa demais. Quem mais tá mandando mensagem aqui? Deixa eu ver, deixa eu ver. Ah, o Cláudio Roberto. Alô, Cláudio Roberto. Bom dia, meu querido. Forte abraço pra você, meu querido. Geraldo da Gráfica Pinos, lá da cidade de Itabira. Anderson, um abraço, bom dia pra você, Geraldo, toda a turma aí da Gráfica Pinos, sensacional, gráfica maravilhosa, que o senhor continue abençoando ricamente a vida de vocês aí. Tiago Antônio, Anderson Pena, manda um abraço pra mim aí, obrigado pelo carinho, obrigado pela audiência e pela amizade também. E Anlana também tá sintonizado com a gente, deixa eu te amar, é a música do meu parente.

0: música. Então fique bem aí, porque já já voltamos com muito mais alternativa. 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
0: Alternativa, são 8:48. Está na hora da nossa reflexão da manhã. Antes, eu quero fazer você refletir sobre duas coisas importantes. Primeira coisa é sobre a sua saúde, sobre dores que você tem sentido há muito tempo. E você vai convivendo. A dor é pouquinha, você vai convivendo, ela vai aumentando, você vai convivendo e vai aumentando. Aí vai chegando a um ponto que você já não aguenta mais. Primeiro, eu quero dizer para você que está errado, né? Começou a sentir dor, tem que procurar um especialista. Anderson, mas eu procurei um fisioterapeuta aqui e ele não resolveu o meu problema. Não vou procurar mais. Não é assim que funciona, né? Todo problema tem que ter solução. Só não tem solução para a morte. Mas o resto tem solução. É por isso que eu digo para você, meu querido, você que tem hérnia de disco, tem bico de papagaio, dor no ombro, dor no joelho, dor no pé, dor para todo lado, você vai procurar um profissional que eu recomendo demais, que cuidou de mim. É o Dr. Alisson Oskin. Cuidou do nosso amigo Júnior Queiroz, né? Depois procura saber com o Júnior. É um grande profissional. Ele saiu de lá sem dor, porque lá é o lugar certo para poder tratar essas dores que você está sentindo. 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Inclusive, eu quero aqui, já estou falando do Dr. Alisson Oskin, eu quero agradecer e parabenizar um amigo nosso, né? Amigo, porque eu faço amizade muito fácil com as pessoas de bem. E Deus tem abençoado, né? Quando a gente encontra pessoas de bem, a gente se aproxima muito rápido e fácil, né? E de pessoas boas é muito fácil se aproximar, né? E ontem eu fiquei conhecendo uma pessoa fantástica. Um pouquinho que eu conversei com ela, eu fiquei admirado, né? Com o carinho que a pessoa tem com o ser humano. Eu acho que isso que é o mais importante, né? E esse moço é da cidade de João Molevade, é o Dr. João Vitor. Dr. João Vitor, ele é ginecologista, né? E além do trabalho que ele faz como ginecologista, um grande profissional aqui em João Molevade, atendendo a região também. Não tô fazendo propaganda não, tá, gente? Eu conheci ele ontem e fiquei impressionado com o trabalho que ele faz aqui em João Molevade. Então, ele trabalha aqui servindo café, janta na hemodiálise, café no PA, né? E uma turma, né? Que realmente é uma turma sensacional. A gente só pode agradecer as pessoas que trabalham com esse tipo de ação, né? Eu falei com ele ontem, conversei com ele ontem muito. Falei, olha, só Deus sabe o quanto é gratificante a gente fazer pelo próximo. Só não esperar nada em troca, que as coisas vêm, né? Tem gente que faz tudo pensando em algo em troca. Começou a fazer alguma coisa, tá pensando em algo em troca. Então, não pensa não, que Deus com certeza coloca na sua vida sem você precisar pedir, né? E as bênçãos que Deus coloca na vida da gente, que tem prazer de fazer pelo próximo, são maiores do que a gente possa imaginar. Então, tem uma turma que chama... Qual que é o nome da turma aqui? Deixa eu ver se... Instituto Trabalhadores do Bem. É isso? Depois eu vou confirmar direitinho. Ele mandou aqui, é isso mesmo. Instituto Trabalhadores do Bem, em João Molevade. Então, em João Molevade, alimento, roupa, fralda, móveis, valores sem dinheiro, o que for, né? Pix, né? Quem pode ajudar, entre em contato, né? Para poder contribuir com o Instituto Trabalhadores do

0: Bem, é um serviço maravilhoso, maravilhoso. Estou acompanhando aqui alguns trabalhos que eles fazem, né? E eu estou impressionado. Então, doutor, que Deus abençoe a sua vida. Ontem ele conversou comigo sobre várias situações, se sensibilizou com o caso de uma amiga nossa que está precisando fazer uma cirurgia. Então, é uma pessoa do bem. Então, doutor João Vitor, parabéns, Deus abençoe você, toda essa equipe do bem aqui da cidade de João Molevade, que estão sempre prestando um serviço comunitário importante para a sociedade. Se o mundo tivesse mais pessoas assim, né? Se as pessoas começassem a pensar de uma forma diferente, com certeza o mundo seria melhor. Ah, mas os governantes, se a gente for olhar os governantes, né? A gente não sai do lugar, né? A gente não pode olhar o que o outro não está fazendo. É fazer o que tem que ser feito. E é o que a gente tem priorizado aqui na rádio, priorizado na vida, e Deus tem abençoado demais. Beleza? Só não faz pensando que você vai ser abençoado por isso. Em troca. Ô Deus, fazia, eu vou fazer isso, me paga com isso. Não é assim que funciona, tá? 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Outro assunto antes da nossa reflexão que eu quero falar com você é sobre a funerária Santa Bárbara. A gente não quer precisar, claro, mas uma coisa a gente tem certeza, que um dia a gente vai morrer. 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Ah, mas eu sou muito jovem, Anderson Pena, tem muita vida pela frente, tá? Você pode até ter, a gente não sabe, a gente pode, eu não sei se daqui a um minutinho eu vou, pá, né, cair aqui duro no chão. É um assunto complicado, né? Um assunto que a gente evita falar, mas é a mais pura verdade. Mas não só na gente, tem que preocupar com a família da gente também, com as pessoas que a gente ama. E tem um plano de assistência que é para você mais 9 pessoas. 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A morte de um ente querido vem quando a gente menos espera, né? E aí pode pegar a gente de surpresa. E fala até financeiramente, não é só psicologicamente, financeiramente. Porque além do psicológico, você ficar preocupado, né, e triste com aquela situação, você vai ficar preocupado em pagar a conta de sepultamento. É triste isso, a gente falar sobre esse assunto, mas é a mais pura verdade. Então a gente tem que pensar nisso, tem que se preparar para isso. 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Então vamos lá, a nossa reflexão de hoje, já que a gente tá falando sobre fé, né? Tinha um professor que ele era ateu, sabe? Não acreditava em Deus. E hoje eu gostaria de falar com você que também não acredita. Esse professor, ele desafiou os seus alunos com a seguinte pergunta: Deus fez tudo que existe? Um estudante corajoso, né? Porque geralmente quando o professor faz isso, todo mundo fica com medo, que sabe qual é a opinião, né? Fica calado, fica em silêncio. Aí um estudante corajoso levantou a mão: professor, claro que sim. Mas Deus fez tudo mesmo? Perguntou novamente o professor. Sim, professor, Deus fez tudo. E o professor replicou ao aluno: olha, se Deus fez todas as coisas, então Deus fez o mal também, porque o mal existe. E considerando que as nossas ações são um reflexo de nós mesmos, então Deus não é bom não, Deus é mal. O estudante calou-se diante de tal resposta e o professor, feliz,
1: se vangloriava de haver provado.

provado uma vez mais que a fé era um mito. Outro estudante levantou a mão e disse: professor, eu posso te fazer uma pergunta? Professor: claro, pode fazer. O jovem ficou de pé e perguntou para o professor: professor, o frio existe? Ah, mas que pergunta é essa? É claro que o frio existe. Por acaso você nunca sentiu frio para falar que o frio não existe? E o rapaz respondeu: engraçado, né, professor? O senhor tão inteligente, professor, não sabe que o frio não existe. Porque se o senhor for lá na física, as leis da física dizem que o que consideramos frio na realidade é a ausência de calor. Todo corpo ou objeto pode ser estudado quando tem ou transmite energia, mas é o calor e não o frio que faz com que o corpo tenha ou transmita energia. O zero absoluto é a ausência total e absoluta de calor. Todos os corpos ficam inertes, incapazes de reagir, mas o frio mesmo, você vai me desculpar, professor, mas você pode ir lá pesquisar, o frio não existe. Criamos esse termo para poder descrever como que a gente sente quando nos falta o calor. E a escuridão existe? Continuou o estudante. O professor respondeu: claro que sim, a escuridão existe. E o estudante novamente replicou: ô, seu professor, novamente o senhor está enganado, a escuridão tampouco existe. A escuridão é, na verdade, a ausência de luz. Podemos estudar a luz, mas a escuridão a gente não pode estudar. O prisma de Newton decompõe a luz branca nas várias cores que se compõem, com seus diferentes comprimentos de onda. A escuridão não. Um simples raio de luz rasga as trevas e ilumina a superfície que a luz toca. Como se faz para determinar quão escuro está um determinado local ou espaço? Me conta. Apenas com base na quantidade de luz presente nesse local. Ou seja, escuridão é o termo que o homem criou para poder descrever o que acontece quando não há luz presente. Finalmente, um jovem estudante perguntou ao professor: diga para mim, professor, o mal existe? Ele respondeu: é claro que existe. Como já disse no início da aula, a gente vê roubo, crime, violência. A gente vê por toda parte do mundo, essas coisas são mal. Então, o estudante finalizou dizendo: ô, professor, mais uma vez o senhor está errado. O mal não existe. Ou ao menos não existe por si só. O mal é simplesmente a ausência de Deus. É como nos casos anteriores, um termo que o homem criou para descrever a ausência de Deus. Deus não criou o mal. Não é como a fé ou o amor, que existem como existe a luz e o calor. O mal resulta de que a humanidade não tenha Deus presente em seus corações. É como o frio que surge quando não há calor, ou a escuridão que acontece quando não há luz. E eu posso dizer para esse professor assim: tomou, papudo?

0: toca. Ah, é hora de escolher os clássicos sertanejos. Dois clássicos que fizeram sucesso no passado e fazem sucesso até hoje. Qual música que você ouviu no passado, quando você era rapagote, e você gostaria de recordar com a gente? Hein? Manda pra mim. 38516244, o telefone está liberado.
1: Ô, Miguel, manda um alô pra nós, tá? Em Minas Fazendão, tá? Eita. Nós estamos aqui ouvindo você.
0: Abraço, minha amiga Fran. É Fran? É a Fran? Oi, Fran. Obrigado, viu, querida? Que Deus continue abençoando ricamente a sua vida. Forte abraço do Pena e de toda a equipe aqui da Rádio Alternativa FM.
2: Bom dia, Anselmo Pena. Estou aqui com o seu marido, GG, da ambulância. Ah. Estamos aqui em Santa Cruz, hein? Manda um salve aí pra todo mundo aqui de Santa Cruz, de Escobazo. E aqui tem um caso do Catacorno, junto com o Gaguinho.
0: Tá certo. Eu vou falar com o senhor. Se o GG é meu marido, você é meu filho. Você é filho. É... Deixa eu aproveitar e mandar um alô lá pro Vinícius, também pro Xisto, Valdeci e o Guilherme. É, aquela música Serafim e seus filhos, sabe? É GG e seus meninos. Vão criar um filme também. De Santa Cruz do Escalvado para o mundo. O Brasil é pouco para esses meninos aí, eu vou falar a verdade. Daqui a pouquinho eu vou contar podre de cada um, porque eu não sou o baú para poder guardar segredo de ninguém. É, né? Eu não sou obrigado, não sou pago pra tal. Não sou obrigado. Ai, ai, ai, ai, ai. Bom dia, Sônia. Aquele abraço, querida. Tá falando aqui, Anderson Pena, não perca o programa de jeito nenhum, curto demais. Do início ao fim, obrigado, querida. Deus abençoe. Você nos faz rir e emocionar mesmo. Obrigado, querida. Obrigado. Fala comigo, Flávio. Um abraço pra você também. Tá na escuta, ele e toda a família sempre sintonizado com a gente aqui na cidade de João Molevades. Bom dia!
3: Bom dia, meu amigo Anderson Pena, tudo bem com o senhor, né?
0: Beleza!
3: 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Tchau,
0: Bruno. Valeu, querido, eu volto já porque a Kinder tá, ó, batendo na porta, trazendo o Informativo 91.
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5: Bom dia, vamos às notícias. O Atlético se classificou para as quartas de final da Copa do Brasil. Em jogo disputado ontem à noite no estádio Alfredo Jaconi, em Caxias do Sul, o Galo venceu o Juventude por 1-0. Após o empate em 0-0 no jogo de ida em Belo Horizonte, as equipes protagonizaram mais um jogo difícil. O Atlético teve bastante dificuldade na partida. O goleiro Everson foi destaque no jogo, fazendo boas atuações. No último lance da partida, a zaga do Juventude bateu cabeça e o equatoriano Alan Minda marcou o gol da vitória para o Galo. E o próximo jogo do Atlético vai ser no sábado, dia 8, pelo Brasileirão. Remo e Atlético se enfrentam pela rodada 22 do Campeonato Brasileiro a partir das 6:30 da noite. E hoje é dia de Cruzeiro. O cabuloso enfrenta o Chapecoense pelo jogo de volta da Copa do Brasil. A partida vai acontecer no Mineirão às 7 horas da noite. O jogo vai ser transmitido ao vivo pelo Sport TV e Premier. Voltamos daqui a pouco com mais o Informativo 91. Direto da redação, Kinderly Brandão.
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1: Bora lá nos nossos clássicos.
2: Anderson Pena.
1: Sensacional. 9:17. Primeiro áudio que chegou foi esse aí, ó.
3: Ah, Pena, bom dia. Toca pra nós nos clássicos de hoje aí. É César e Paulinho, você é tudo que eu pedi pra Deus. Sua festa a todos os amigos que estão na escuta.
1: Abraço, que Deus abençoe muito. Por falar em abençoar muito, hoje é aniversário, sabe de quem? Da Bárbara Luiza. Bárbara Luiza é uma moça maravilhosa que eu conheci aqui na rádio. E é um ouvinte, assim, que mora no fundo do meu coração. Sabe por quê? Porque, rapaz, ela sente quando a gente precisa de bater um papo. Ela vem aqui de vez em quando fazer uma visita. Ela vai mais na hora do Júnior Queiroz. Eu fico um pouco de ciúme, mas é coisa normal. Brincadeira, amiga. Felicidades, muitos anos de vida. Que o senhor continue abençoando muito você, toda a sua família. Família maravilhosa que você tem, tá bom? São os mais sinceros votos do Pena e de toda a equipe aqui da Rádio Alternativa. Tá bom? Obrigado por tudo, tudo, tudo, tudo, tudo, tudo, tudo. E eu vou dizer pra você que ouve a rádio que mês dos pais é na Espaço VIP, tá? 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Eu tava aqui falando com o GG da ambulância. GG tá lá em Santa Cruz. Eu quero aqui aproveitar o embalo. E o amigo lá, não sei quem é que mandou o áudio aqui, mas deve ser o Vinícius, o Xisto, o Valdeci ou o Guilherme, são os meninos lá do GG, porque eu tenho certeza absoluta que GG é mais que um pai, é uma mãe, né? Então se ele é uma mãe, então ele que é a mãe, viu? Mas a verdade é que é uma pessoa incrível, incrível, incrível, incrível, que Deus também colocou na minha vida. Eu falei aqui hoje cedo que Deus coloca algumas pessoas que são diferentes na vida da gente, né? A gente tem que saber entender que pessoas vieram, não foi por acaso, né?

passar por algumas pendengas, mas quando a gente tem fé em Deus e com certeza coloca essa fé em ação, nada impede que a gente cresça, que a gente continue a levar inclusive o sustento para casa da gente e colocar as pessoas certas na vida da gente. Então, você hoje, né, com a família maravilhosa, né, tem lá os filhos incríveis, né, a esposa também que é sensacional, e hoje nessa labuta aí, mas falei com ele hoje, GG, se Deus quiser, eu vou te ajudar a sair dessa labuta ainda um dia. Deus podia me deixar rico rápido aqui pra poder fazer trabalhar mesmo. Ô menino que trabalha, ô menino trabalhador, misericórdia. Eu falo assim, para, Jesus, sossega um cadinho, descansa, respira. Mas é isso aí, meu irmão, o trabalho dignifica o homem, não é verdade? Sandra, bom dia pra você também, tá ouvindo a gente. Daqui a pouquinho eu vou ouvir o segundo áudio dos clássicos sertanejos. Às 10 horas tem o nosso momento Zap Zap e agora tem César e Paulinho. Você é tudo que eu pedi pra Deus. Pode aumentar o volume do rádio. Essa é maravilhosa.

0: Anderson Pena. Fala agora pra nós tá trabalhando aqui.
1: 9h24 já.
0: E toca uma moda boa pra nós aí.
1: Vamos deixar.
0: Sai rasgando que nós vamos
1: tocando esses bichos aí.
0: Vamos lá.
1: Eita coisa boa. Bom dia, bom dia, bom dia, Cíntia. Também tá sintonizada com a gente. Olha, qual foi o segundo áudio? Vamos tocar o segundo áudio? Depois eu vou ouvir alguns áudios que chegaram antes da gente tocar a sirene, porque mandaram aqui mais cedo, né? Pra gente poder tentar adiantar alguns áudios, pro momento do Zap Zap a gente conseguir tocar todos os áudios, porque ontem a gente não conseguiu, devido aí à promoção. Por isso que eu peço que mande um áudio aí com no máximo 30 segundos para que todo mundo possa ser ouvido hoje. Beleza? Confirmado? 38516244

0: 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Claro que na Espaço VIP. Aí o que acontece? Você vai concorrer a uma calça jeans maravilhosa, tá? Segundo áudio foi esse aqui, ó. Bom dia.
1: Bom dia, bom dia. Gini Geno, o cavaco voou. Manda pro Dão e pro Lico aí. Tá agarrado. Eita, na obra aqui.
0: Eita, Lelê, o cavaco voou. Misericórdia. Quem mandou mensagem antes? Mandou mensagem de áudio aqui. Deixa eu ouvir, bom dia.
2: E Anderson Pena, aqui é Carlão Santa Bárbara, meu amigo. Tamo ligado,
0: Carlão.
2: Aqui, mas escuta aqui, ouvindo seu programa aí. Mandou um alô aí, toda a galera aí, amigo meu, Seca Floralha. Toda a galera da Cardan lá em Brucutu, lá e Automades, Transporte. Mas a Lucimara tem que ir ouvindo seu programa. Manda um alô,
0: uma moda boa pra nós aí. Manda um abraço pra Lucimara, toda essa turma boa demais. 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Bom dia.
3: Bom dia, Anderson Pena. Pauta quebra no tamanho. Fala comigo. Aqui é Rodrigo de São Domingos do Prato, Vega, Minas Gerais. Quebra. Aqui Chacoia, queria mandar um abraço para todos os ouvintes, para minha mãe, para meu pai, para todos os cavoeiros aqui de Minas Gerais. Aqui, pauta quebrando aqui, Anderson Pena. Sabe como é que é, né? Pode parar, não, né? Aqui, aproveitando, eu queria pedir uma música, Guilherme Silva, Meu Cavalo Sabe.
0: Tá bom. Você
3: tá doido. Tchau, obrigado.
0: Valeu, querido. Um abraço. Muito bom falar com você. Menino educado, né? Ô, Luquinha, você podia pegar uma aula com ele. É, o senhor podia estudar com ele ao menos uns 90 dias, viu? Porque menino educado, né? Menino bom. Graças a Deus, tem uma turma boa aqui. Tem uma turma aqui que é difícil mesmo. É, tem uns meninos aqui. Meus meninos aqui, difícil demais. Nossa, Deus. Fala aí, menino difícil demais. Deixa eu falar com uma aqui. Fala, neguinho.
4: Ô, Pena, bom dia. Ah. Eu não vou entrar muito em detalhes, não. Tem que se encontrar, porque eu não quero ficar estressando, entendeu? É. Mas que é uma falta de respeito, é. O senhor tem que ser mais igual com todo mundo.
0: Nem falei esse nome na empresa.
4: Não é só pra Sincop, não. Entendeu? Eu não conheço Mossoró também, não. Fala com ele, manda um abraço pra Mossoró aí. Alinhado aí. Fechou? É, Bim também tá na escuta aí, ó. Dizer que rachou os bicos enquanto você xingando aí. Fica veaco, hein? Nariz tucano. Você tá falando aí do homem aí que mexe com bico de papagaio, bico de não sei o que lá, mas o bico de tucano ele não mexe, não. Misericórdia.
0: Como é que chama a irmã da sua mãe mesmo? É, sua tia, tá? Bom dia.
5: Bom dia, Anderson Pena, tudo bem? Eu gostaria de pedir uma música, Folha Seca, de Amado Batista, e oferecer ela para meus colegas aqui no restaurante Garfo e Prosa, em Barão de Cocais.
0: Abraço pra turma aí.
5: Pra toda a galera aqui.
0: Tá bom, querida, um abraço, um bom dia especial. Hã? Não, ela pediu de boa. Tem gente que pede pra poder me enfesar pra tirar minha bênção. Ela não, ela foi de boa. É. Tem gente que fica aqui, que é pegando o meu pé na folha seca aqui. Que bom que eu vou tocar pra você. Coloquei até na programação já. Tá bom, amiga? Um abraço. Bom dia.
6: Bom dia,
0: meu. Ela aí, ó. Aniversariante de hoje.
6: Gostaria que você mandasse um alô aqui pra mim, porque hoje é meu aniversário.
0: Eita.
6: E eu tô sempre com você aqui na Alternativa FM. Beijo.
0: Beijo, ó.

0: tudo de bom para você. Sabe que eu te amo muito, né? Minha amigona do coração, que Deus abençoe ricamente você e toda a sua família aí, viu? Alô, Desirê, bom dia para você, bom dia.
1: Bom dia, Olho Fino.
0: Vai.
1: Bom dia, Olho Fino. Aqui, Olho Fino. Manda alô pra Top Geral, é de cor pra ele. Não, tá vendo pra ele. Manda a música pra toda a turma de cor. Tá doando pra ele, meu toque.
0: Valeu, um abraço apertado. Anderson Pena, como é que eu faço pra poder ganhar um dinheiro fácil? A fácil não dá não, jovem. Fácil é difícil, né? Ganhar um dinheiro fácil é difícil, tá não, Márcia Amaral?
2: Essa é boa,
0: né? Ganhar dinheiro fácil é difícil. Anderson Pena... Foi atendida no Hospital Margarida, foi muito bem recebida, graças a Deus. Alcione de São Domingos do Prata, um abraço e parabéns ao Hospital Margarida, aqui de Omo Levade, né? Muita gente fala muito bem do hospital, a gente só tem que agradecer esse trabalho maravilhoso, né? Da área da saúde, que Deus abençoe ricamente. Marlene, fala Marlene.
3: Bom dia, Anderson Pena, aqui é Marlene do Cordeiro e a loja que dá 40% de desconto é Espaço VIP.
0: Tá valendo. Fala comigo, Joelma.
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0: Aí sim, aí tá valendo. Ontem o que teve de gente que perdeu aqui o prêmio porque não colocou o nome completo. Ai. Anderson Pena, manda um alô aí pro Ronaldo Viola. Ei, tá, alô, Ronaldo.

0: música. Então fique bem aí, porque já já voltamos com muito mais Alternativa.
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0: Você não soube me amar, movimentando muito bem a nossa manhã de quarta-feira. 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
0: 9h42, eu tenho também par de ingressos para você assistir hoje lá no Cine Hits, aqui em João Molevade, o Homem-Aranha. 38516244, mande mensagens, mande áudio. Anderson Pena, eu quero ingressos para assistir o Homem-Aranha. E agora tá chegando o Zezinho Gasolina, esse aqui é herói também.
3: Olha eu aqui!

0: 02, 02, acorda!
1: Capitão, ele está muito ferido!
0: Acorda, 02, 02! Acorda, pai! O que houve?
2: Eles estão...
0: Fala, rapaz!
2: Eles estão voltando, capitão!
0: Quem está voltando?
2: Eles estão voltando!
1: Que é isso, capitão?
0: Fala, soldado!
1: Capitão, já deu, capitão!
0: Ele falou alguma coisa que eles estão voltando, a gente tem que descobrir isso! Tropa de elite! Vem comigo, me siga!
1: Vamos! É onde, capitão?
0: É bem ali, ó!
1: Ali!
0: Naquele portão, vamos chegar quebrando! Vai!
1: Conseguimos!
0: Prende todo mundo!
1: Perdeu, tá todo mundo preso!
0: Mas o que é que tá acontecendo?
3: Cala a boca, você tá preso!
0: Mas por quê?
3: Porque vocês estão voltando!
1: Ô, capitão, mas que negócio é esse? Eles estão voltando? Quem é que tá voltando?
0: É os candidatos, de 4 anos eles voltam aí! Tá tudo voltando, ó!
1: É verdade, capitão.
0: Tava tudo sumido, não via nem fotografia. Agora tá todo mundo voltando.
1: É verdade.
0: Os candidatos voltando.

0: Valeu demais, João. Obrigado pelo convite. Que Deus abençoe ainda mais sua vida. Você é um cara.
1: Que isso, obrigado, viu?
0: 100%.
1: Ter você no meu DVD, meu irmão. Prazer muito grande, viu?
0: Tamo junto, igualmente.
1: Todo sucesso,
0: todo sucesso, mundo. Guilherme. Valeu, moçada.
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3: Voltamos com mais notícias. A justiça tornou ré a diarista Paola

0: Stephanie Neto Cirino, investigada pela morte de um casal de idosos de 75 e 76 anos em Belo Horizonte. As vítimas foram mortas em junho de 2026 no apartamento em que moravam, no bairro São Pedro, na capital mineira. Dois dias depois, Paola Stephanie foi localizada e presa pela Polícia Civil em um hotel em Itabira. A diarista responde por dois crimes de latrocínio consumado, que é o roubo seguido de morte com agravantes, além de fraude processual qualificada e furto qualificado. O juiz mencionou, entre outros elementos, imagens de câmeras de segurança e vestígios periciais que sustentam os indícios apontados pela acusação. De acordo com a denúncia, na ocasião do crime, a diarista foi ao imóvel levando comprimidos de clonazepam, que foram colocados em um suco consumido pelos idosos. Enquanto recolhia os bens do apartamento, ela foi surpreendida por uma das vítimas, o idoso, que acordou e tentou reagir. Em seguida, ela atacou o homem com uma faca retirada da cozinha. A esposa dele também foi morta durante a ação. Ainda conforme a denúncia, a diarista levou mais de 19 mil reais em dinheiro, além de joias, relógios, celulares, cartões bancários, perfumes, roupas, bolsas e outros objetos de valor. Parte dos bens foi vendida poucas horas depois, na região central de Belo Horizonte. O Ministério Público afirmou ainda que a diarista tentou dificultar o trabalho da perícia ao limpar vestígios do crime, lavar a faca utilizada nos ataques e descartar roupas com manchas de sangue. Voltamos daqui a pouco com mais o Informativo 91. Direto da redação, Kinderly Brandão.
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4: Bora lá, porque hoje é quarta-feira e hoje tem presente. O que tá chegando de mensagem aqui não tá no gibi. Já ouviu essa?
5: Não tem o que
4: falar. Já ouviu essa frase? Hã? Não está no gibi. É da minha época de juventude, né? Sou jovem ainda, tipo Chaves. 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Não esquece de colocar o nome, o seu nome ou do seu papai. Não importa. O seu nome ou do papai, coloca aqui na mensagem. Mande áudio, escreve o nome e manda pra gente. Tá valendo um par de ingressos também pra você assistir hoje no cinema Homem-Aranha. 385.

0: sabe assim. Tem áudio, pode mandar. Bom dia.
1: Eu sou a Pena, metade de 20 anos. Nossa, chorei agora. Aqui, toca pra mim aí, é raridade?
0: Emocionei
1: com a mensagem, tá?
0: Que bom, que
1: gostoso. Bruto, bruto, bruto! Com Anderson Frei, raridade.
0: Ah, vou tocar daqui a pouquinho pra você, tá bom, minha querida? Bruta, bruta, bruta, bruta, tem áudio, manda. Bom dia, fala que eu te escuto.
1: Bom dia, Anderson Pena, toca pra mim. Oi. Aí, Gina e Gena, Acidente de Amor.
0: Ela chegou.
1: Ofereço pra Márcia Amaral, pra esposa do maridão e pra todos os ouvintes. Tchau, tchau.
0: Deixa comigo, como é que é a música do Gina e Gena? Ela chegou. Acidente de amor, machuca demais. Ah, trem costão com berrante pra mim aí, faz o favor.

0: muita gente pra poder falar. Bom dia.
1: O Anderson Pena, bom dia, bom dia. Toca pra nós aí um Tião Carreiro de Pardinho, empreitada perigosa. Beleza? É o Emerson de São Domingos do Prata. Beleza?
0: Valeu, tamo meu querido.
1: Curtir esse modão aí. Oferecer aqui pela Est, pro pessoal aqui da obra aqui, beleza? Obrigado aí, valeu. Tchau,
0: valeu, querido. Deus abençoe sua vida aí, viu? Ah, o Gael tá ouvindo a gente. Alô, Gael, Heitor. Obrigado pelo carinho, viu? Pediu o Guilherme Silva, toquei agora há pouco, Guilherme Silva. Põe empreitada perigosa um pedaço. Eita, é modão aqui, Tadson. Bom dia, Anderson Pena. Quem é que tá mandando mensagem querendo concorrer presente? É a Patrícia. Oi, Patrícia, boa sorte pra você, queridona. Já mandou a resposta aqui também. Quero ganhar a promoção aí pro meu irmão Anderson Pena e a Cléria. Alô, Cléria, bom dia.
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0: Valeu, valeu, valeu, valeu.
3: Bom dia, Anderson Pena. Efigênia de Porto Firme. Hoje meu abraço vai para você, sua família.
0: Obrigado, querida.
3: Márcia Amaral e todos os ouvintes.
0: Valeu, valeu. Alexandra, do bairro Promorá. Bom dia, Alexandra. Tá ligadinha também aqui no nosso programa. Alexandra ou Alexandra? É, tá lá ouvindo a gente. Ah, é Alexandra mesmo? Bom dia pra você, viu, Alexandra? Abraço apertado.
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0: ruim pra cantar mesmo. Eu vou entrar numa aula de canto. É, você vai ver, você vai ver, você vai ver. Voz eu tenho, falta só o glamour. Hã? E o dinheiro. Anderson Pena, tô querendo participar da promoção aí também. É Ellerson Senna, meu amigo, quase que é meu parente. Qual que é Anderson Pena? Bom dia, Vitória. Também tá ligada com a gente da cidade de Catas Alta.
1: Oi, São Pena, bom dia nosso amigo locutor de sempre, né, São Pena?
0: Tudo bem?
1: Bom dia a todos da ouvintes da Rádio Alternativa. Ah, São Pena, virei moradora rural, querido, foi a primeira vez. Todo tempo, primeira vez, né? Amei o amanhecer aqui, uma delícia. Gente, o berro da vaca, as galinhas. Olha assim, cavalo, oh, muito bom. Barulho silenciosíssimo. Só barulho da natureza, São Pena. Uma paisagem maravilhosa. Deus é maravilhoso, né? A ele toda a honra e toda a glória, não é mesmo?
0: Amém.
1: São Pena. E o galo, ganhamos, né?
0: Isso aí, comadre. Um abraço.
1: Ganhamos,
0: você.
1: Graças a Deus. Ei, galo, viu? Amor, amor, amor, amor, sofredor. Mas, São Pena, um grande abraço a todos vocês.
0: Obrigado, querida.
1: Vitória de Santos, de Catas Altas.
0: Valeu, amigona. Forte abraço pra você. Ontem ele me mandou mensagem chorando. Ai, São Pena. Ai, eu tô vendo o senhor aí. Lá no sítio Dedé. Ele mandou aqui umas fotos aqui. E ele me chamou. Eu estou bonito, sempre que quem manda a foto, falei, aí não chama você não? Eu falei, não, eu fui umas 20 vezes lá já no sítio dele, comer churrasco,

0: É, dela me chama, só pra coisa boa lá no sítio. Você nunca foi lá? Não, rapaz, eu até fui lá algumas vezes mesmo, mas eles só me chamam pra capinar, me chamam pra fazer umas coisas pesadas, eles não me chamam pra divertir de jeito nenhum. O Edélio, eu só chamo o senhor. Eu falei, eu nunca me chamou pra fazer nada assim pesado, não. Pesado, a única coisa mais pesada que eu peguei lá foi uma lá de Heineken que levou. É. Fala comigo, Renilton.
1: Fala, vizinho. Gente
0: boa. Bom dia.
1: Deus abençoe o seu dia e toda a equipe, hein? Tô de volta aí. Hoje a taca tá chiando aqui no Brigotu.
0: O povo tá achando ruim que você tá de folga, você não participa.
1: Ô, guerreiro. Abri o programa aí com chave de ouro aí. Que Deus abençoe o programa aí, cara. Toca pra gente aí, Padre Marcelo Combelo, Noite Traiçoeira. Que eu ofereço pra vocês da rádio aí, pra todos os ouvintes. Um abraço. Amém. Edélio hoje me ligou cedo, rapaz, perguntando se eu tô de folga. Pra mim lá na chácara, pra ajudar ele a tratar das galinhas. É um vagabundo mesmo, né, rapaz? Vou falar com você, viu?
0: Tratar
1: é difícil,
0: é
1: tá mais fácil pegar umas duas galinhas daquela, passar a faca, né? Jogar na panela. Hein?
0: Olha.
1: Ô vizinho, você podia apresentar essa pedreira pra mim, ué? Sim, a loja que dá desconto, 40% pro Dia dos Pais, é Espaço VIP. Meu nome é Renilton Santos da Silva.
0: Ó. É bruto, meu irmão, é bruto. Ô, Elson, deixa eu te falar. Alguém te falou que você tá lindo hoje? É porque não tá. É porque não tá. É por isso que ninguém falou. Horroroso, bom dia.
2: Anderson Pena. Oi. 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
0: Boa.
2: Meu nome
0: boa.
2: É Maristela de Souza.
0: Boa, obrigado, minha amiga.
3: Bom dia, Edson Pena. Aqui é Lúcia.
0: Oi, Lúcia.
3: Aparecida Silva Santos, do Rio Crescaba.
0: Ei,
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0: Valeu, querida. Eva Florentina.
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0: Tá bom. Passa o VIP, fala, neguinho.
5: Tanta empresa lá na cabina Brucutu lá, você só lembra só das cipotas, misericórdia. Tá doido? É por isso que tem que mexer com o senhor, né? Tá vendo? Tá doido? Não vou fazer isso não, ué.
0: Eu acho que o senhor já deve até trabalhar na Sincop e esmarrar lata do senhor, viu? Você tá numa pegação de pé agora. Hã? Tá numa pegação com a Sincop agora, não sei o que tá acontecendo. É, tá a pegar no pé de goiaba, mano. A pegar num pé de manga, vai. Vai falar, ô chulé.
6: Aqui é o Luciano, eu estou aqui com meu amigo Anderson Pena, Luciano. Eu também,
0: Luciano.
6: É isso aí, garoto. Valeu, gente. Abraço.
0: Tchau, tchau. Valeu, José. Bom dia, Mirosmar. Ah, eu vou falar com o Mirosmar, vou mandar um abraço pro senhor, viu?
7: Ô, Anderson Pena, bom dia. Deixa eu te perguntar, você. O seu nariz é grande mesmo? Seu nariz é grande mesmo? Os caras só ficam falando você. Eu não te vejo, você não. Só te escuto você todos os dias, mas te vejo, não. Eu quero ver você pra ver se seu nariz é grande mesmo.
0: Tá no Instagram.
7: E outra coisa, o rapaz acabou de falar aí agora. Você tem que ter mais respeito pras pessoas. Você manda alô pra todo mundo aí, mas não manda alô pra Itabira. É, ué, você tem que ter mais respeito.
0: O senhor tinha que limpar esse ouvido do senhor, que tá meio sujo, que eu mando pra Itabira
7: aqui
0: todo dia.
7: Quem falou da essa de Itabira, da essa é de casa, salgado. Manda alô pra nós aí, todo dia eu te escuto você.
0: Tá bom, meu.
7: Só não te vejo. Eu quero te ver você pelo nariz, sabe? Nariz de tu. Assim, quer dizer, os outros que falam, né, tô. Eu mesmo não sei, não, porque eu quero te ver pra ver.
0: Vem cá que eu vou te mostrar o tamanho.
7: Um abraço pra você, um bom dia pra todos os ouvintes. Todo Cabira, todo Jumano Vado. E todos os que estão curtindo a
0: alternativa. Lava esse ouvido do senhor que tá meio sujo, que não tá ouvindo eu falar de Tabira. Fala de Tabira todo dia. Todo dia. Se eu quiser ver o tamanho, só pode vir cá. 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Bom dia.
8: Ô Anderson Pena, bom dia. Alexandre, estamos ligados na Rádio Alternativa aí. Graças a Deus, ontem eu fui lá buscar a calça lá no Espaço VIP. Calça top. Graças a Deus, deu certo, né?
0: Bom,
8: veio um sorteio aí, mas estamos ligados aqui.

0: Porque
1: hoje tem mais.
0: 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Estamos ligados aí de novo, quem sabe? Vamos ganhar a calça de novo. Beleza? Estamos ligadão na alternativa. Vamos participar aí da promoção da loja VIP. E mandar um oi para minha esposa Gisele, para minha neta Ana Júlia, minha filha Stephanie. Estamos ligados aí na Rádio Alternativa. Beleza?
1: Valeu,
0: meu nome,
1: querido,
0: é Alexandre da Silva. Estamos ligadão aqui.
1: Valeu, meu irmão. A Elizabeth também tá ligada, tá concorrendo. Anderson Pena também tô querendo ganhar aí. Manda um abraço pra mim. Anderson Pena, Ana Paula, manda um abraço pro meu companheiro Valdemir e a turma da empresa Soares. Ah, turma boa. Também pra mamãe, todos os clientes do Açougue São Bernardo. É a Paulinha. Oi, Paulinha. Bom dia, minha amiga. Dá um abraço, mamãe. Muito tempo que eu não vejo mamãe. Tem que ir aí fazer uma visita. Deus abençoe, viu, mamãe? Peça raríssima. Mamãe, eu gosto dela de muitos anos que eu tenho a satisfação de tê-la como amiga, viu? O Johnny agora, o filhão agora, o Johnny. A turma toda, todos os filhos, né? Todos os filhos ouvintes lá da Rádio Alternativa FM da mamãe. A turma lá é sensacional. A família inteira é nota mil, né? Ô, Gu, vou levantar, meu filho. O pessoal tá querendo churrasquinho já, tá todo mundo na porta aí já. Bom dia.
2: Dessa pé, bom dia. Me dá um ingresso pra mim assistir o Homem-Aranha com meu menininho lá no sítio Cine Hits, em João Manoel lá. Manda pra mim, ó. Eu mereço, meu menino merece. Nós merecemos estar presentes hoje no Cine Hits para curtir o filme.
1: Pode vir buscar, Homem-Aranha. Pode vir buscar, vou dar o seu ingresso aqui, tá? Você não vai levar seu sogro, não. Ele manda pagar o resto do trem tudo. Ele leva o sogro dele. Tu acha que você vai levar o seu sogro? Faz o sogro pagar tudo. Coitado, Zé 18. Alessandra também tá ouvindo a gente, tá participando, viu, Alessandra? Bom dia. Anderson Pena, gostaria muito de ganhar um par de ingressos. Tá levando a minha filha. Apaixonado pelo Homem-Aranha. Deixa eu ver se eu tenho quantos aqui. Deixa eu ver aqui. Ah, pode vir buscar. Tem dois pra você e dois pro Sidney. Pronto, dois pares, já foi. Combinado? Pode vir buscar aqui. Procura a Alessandra. Viu? É pra hoje, tá? Quem é que tá mandando mensagem? Bom dia.
3: Bom dia, Anderson Pena. Isabela,
1: oi,
3: eu
1: amor.
3: Queria entrar no sorteio pra mim ganhar a calça pro meu avô.
1: Beleza.
3: Que ele é mais que meu avô, porque ele é meu pai também.
1: Ah, muito bem. Abração apertado pra você, viu? Boa sorte. Fala, Dona Maria.
4: Bom dia, Anderson Pena. Dona Maria do Madinho Prescaba. Passa muito pra mim, sua família, todo mundo quer não, tá?
1: Tá bom.
4: Dona Maria do Madinho Prescaba, tá?
1: Valeu, querido.
4: Seu nome sorteio, tá?
1: Combinado.
4: Bom dia, Deus abençoe
1: vocês, amém, amém, amém. Dona Maria do Brumadinho, Serralheria do Sassá, o Pedrão tá lá ligado com a gente. Toca a música aí, Anderson. Morena do vestidinho preto. Eita! Vou mandar pra você agora, já já, viu, irmão? Já já, no finalzinho aqui do nosso momento Zap Zap. A Alessandra também tá mandando mensagem, o Ronei também tá mandando mensagem, Pedro tá mandando mensagem, Solange tá mandando mensagem, Geraldo da cidade de Itabira. Tem mais áudio? Manda rapidão, não vai dar tempo de tocar todos os áudios, tem um montão de áudio aqui. Bom dia.
5: Bom dia, Elcio Pena. Que é Lucineide de Rio Piracicaba. Toca uma música pra nós aí e manda pra todos aqui no Corpo São Miguel. É que eu queria participar do sorteio, tá?
1: Valeu.
5: Espaço VIP, 40%.
1: Abraço.
5: Tchau, obrigado.
1: Tchau, obrigado. Deus abençoe, Anderson Pena. Abraço à equipe do Sassá em Rio Piracicaba. Abraço à turma aí do Sassá. Forte abraço. Que Deus abençoe ricamente a vida de vocês aí, viu? Bom dia, bom dia, bom dia. Quem mais tá mandando mensagem? Paulo também tá mandando mensagem. Cíntia tá mandando mensagem. A rainha da feijoada. Fala comigo, minha comadre.
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1: Valeu, valeu, valeu, valeu, valeu. Newton.
7: Alô, Anderson Pena. 40% de desconto é só na loja Espaço VIP.
1: Valeu.
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1: Tá certo. Quem ganhou o ingresso? Deixa eu ver aqui o nome da pessoa que ganhou o ingresso. Primeiro é o Sidney. Já falei do Sidney. Sidney. E qual que é a outra pessoa aqui? Deixa eu ver aqui o nome. Mandou o nome, não? A Yasmin. A outra é Yasmin. Yasmin. Que fez aniversário sexta-feira, é isso? Fez aniversário sexta-feira. Pode vir buscar o ingresso, viu, Yasmin? A Yasmin e o Sidney, que foram os ganhadores do ingresso. Da Espaço VIP, daqui a pouquinho a gente vai fazer o sorteio. Anderson Pena.

0: bom dia.
1: Ô, neguinho, cara, essa matraca um bocado aí, neguinho, doido. Farou, você enjoar demais, nossa senhora, você não trabalha, não?
0: É grudento, grudento, neguinho é grudento, é, bom dia.
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0: Valeu, meu irmão.
4: Bom dia, Anderson Pena, bom dia, Alternativa. Aqui a loja que dá 40% de desconto no presente dos pais é Espaço VIP. E eu estou querendo concorrer a calça jeans para o meu marido, Ourivaldo Geraldo Viegas.
0: Valeu, querida. Sorte.
5: Bom dia, Anderson Pena. Sou o Dimas Fernandes, Rio Piracicaba.
0: Bom, Dimas.
5: Anderson Pena, toca uma música para nós aí. Com Dom e Ravel, agradecimento ao homem do campo. Na
0: essa
5: oportunidade,
0: clássicos, né?
5: Ofereço a todas as famílias, especialmente as famílias do nosso meio rural. Falou, Anderson Pena. Um abraço e que Deus abençoe.
0: Com Deus, meu querido.
6: Bom dia, meu camarada. Falar com você. Mandar um abraço pro meu amigo Pepe aí, ó. Tá lá nobrinha, lá na fábrica de biscoito da Lutinha. Falar com ele pra andar certinho, pra morrer, velhinho. Manda uma música pra ele, ó, Folha Seca.
0: Ai, andar certinho pra morrer, velhinho. Essa foi boa. Sammy Santos também tá ouvindo a gente, tá querendo ingresso. Vou sortear daqui a pouquinho mais ingresso. Mas esses dois pares já tem dono, tá? Bom dia.
7: Bom dia, Anderson Pena. Beleza? Que é Jonas Guimarães de Rio Piracicaba. Tô querendo participar aí da promoção da Espaço VIP, que dá 40% de desconto, a única loja aqui na nossa cidade. Obrigado, tchau.
0: Valeu, querido, Deus abençoe. Embolou, foi tudo agora. Anderson Pena, tô ouvindo você, adoro o programa. A gente se diverte e se emociona ao mesmo tempo. Obrigado, é o Toninho que mandou mensagem. Obrigado, Toninho. Forte abraço pra você. Que Deus abençoe ricamente. Fala comigo, Vaguinho. Caboclo Bruto. Bom dia.
8: Fala, meu amigo Anderson Pena. Abração pra você, meu irmão. Que Deus abençoe. Nós tá ligado aqui, viu? Eu tô ligado aqui em Itabira. Manda um abraço pro pessoal de Biboca, Serra do Turvo, Bateias. E aqui em Itabira e São Gonçalo Riabassa. Abraço, meu amigo. Até mais, viu?
0: Combinado.
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0: Valeu, tá dado o recado rapidão. Maria Aparecida.
10: Bom dia, Edson Pena. Eu sou Maria Alves de Nova Era. Eu quero ganhar esse concurso aí da calça, tá? 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
0: Valeu.
10: Obrigado. Tchau.
0: Tchau, obrigado.
11: Que bom dia, Edson Pena. Vamos não. Manda pra mim o forró aí do Edmilson do forró aí. Mandar um alô aí pra Aline Machado. Lá na fazenda do copeiro. Falei? Eita. Tchau, obrigado.
0: Tchau, obrigado.
11: Que Deus abençoe nossa quarta-feira.
0: Ontem mesmo o pessoal tava perguntando que dia que você vai fazer uma forró, Anderson Pena. Eu vou pra Barão de Cocais. Dia 16 agora, viu? Dia 16 agora à tarde, domingo, é da domingo de dia. A partir das 3 horas da tarde, né? Pô, chega lá a partir de 13 horas, o povo já começa a chegar, né? Mas vamos estar lá no Jabaquara, em Barão de Cocais, a turma que quiser aí, vai lá. Viu? Ingresso baratinho. O que vai ser? Ingresso lá na hora? R$20 masculino e R$10 feminino, né? Barato, barato, barato. Vai ter o Edmilson do forró lá, viu? O pessoal tava perguntando. Vou levar o Edmilson lá no Jabaquara. A turma que não conseguiu assistir ainda, show dele, vamos estar lá fazendo um forrozinho lá. Ah, turma curte, velho. Vai cedo. Hoje é aniversário da Isa. Ô, Isa, felicidades, muitos anos de vida, minha querida. Abraço do Pena e toda a equipe aqui da Rádio Alternativa. Alcione também tá lá em Piracicaba. Bom dia.
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0: Valeu, querida. Bom dia.
13: Bom dia, Anderson Pena. Com pena ou sem pena? Fala comigo.
0: Pena que voa.
13: Aqui é o Paulo César Quintão, na puxada do Minério do Estado.

0: Pereira aqui na Sicoop, hein? Manda um abraço pro pessoal da Sicoop aí, ó. Daiane Pereira Charmosa, Rodrigo, Dedé do Biscoito.
1: Daqui a pouquinho ninguém te xinga aí.
0: Rafael, turma que tá empenhado no trampo, hein? Neguinho tá com ciúme demais, moço. O que que tá acontecendo com esse neguinho? Alguém pra pegar decente, subindo em contramão, hein? Tchau, obrigado. Toca pra nós Folha Seca aí.
1: Ô, ranço, que neguinho.
0: Participar aí da promoção também dos 40% do espaço VIP, hein? Você tá doido, hein? É a única loja, hein? João Molevado que dá o descontão pra nós aí. Tchau, obrigado.
1: Valeu, querido. Deus abençoe. Feito um todo. O último áudio pra gente finalizar aqui.
2: Bom dia, Anderson. Eu sou Ana de Ritracicaba. Eu sou ouvinte assíduo, tá? 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

0: de cotovelo virou um negócio multimilionário na China, onde cada vez mais mulheres recorrem a serviços de coaches de relacionamento, dispostas a pagar até 15 mil reais para reconquistar o ex-parceiro. Prometendo fórmulas mágicas com até 90% de taxa de sucesso, esses consultores cobram fortunas para aplicar estratégias rígidas que incluem semanas de silêncio absoluto, mudanças no visual e postagens calculadas nas redes sociais. Foi o caso de uma jovem de 28 anos que pagou R$2.500 por acompanhamento diário, seguindo o plano à risca para tentar atrair o antigo namorado. A estratégia, no entanto, terminou em desastre. Ao invés de voltar apaixonado, o ex-namorado bloqueou a jovem em todos os aplicativos. Hoje, enquanto o setor acumula milhares de reclamações por promessas falsas na internet, os consultores continuam enriquecendo, explorando o desespero de quem tenta voltar com dignidade. Mas nem sempre consegue, né?
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2: Existe uma teoria que se chama 90-10, onde uma pessoa tem 90% daquilo que você procura em alguém. Só que você foca naqueles 10% que falta. Aí você sai pra rua, se aventura, e realmente você encontra aqueles 10%. Mas não se deu conta que perdeu os 90%.

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0: crescimento extraordinário surpreendeu criadores quando uma raríssima lagartixa de duas cabeças veio ao mundo e ganhou o nome de Simon e Garfunkel, em homenagem à famosa dupla musical. Logo após o nascimento, biólogos e veterinários alertaram os tutores de que as chances de sobrevivência do réptil seriam quase nulas, dada a complexidade e a raridade da mutação genética. Apesar do prognóstico desanimador, o pequeno animal desafiou todas as probabilidades e demonstrou uma incrível força para viver ao longo das semanas. O bichinho completou um mês de vida esbanjando saúde, pesando 1,8 gramas e com ambas as cabeças se alimentando e muito bem. A duplinha de uma alma só virou uma verdadeira atração zoológica e continua encantando os especialistas a cada dia superado.
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0: 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Sorteio de uma calça jeans masculina daqui a pouquinho, em comemoração ao Dia dos Pais. Quem manda a mensagem pra gente é a Adélia da Serra do Egito, a Miriam Baptista, lá do Supermercado Mais Você.
1: Alô, alô, alternativa. Eita. Anderson Pena, você já anunciou pros nossos ouvintes que teremos uma nova dupla sertaneja. Ah, em Santa Bárbara? Lápis. Cabeça e cabecinha? Palito de fósforo e caneta? Conta aí pro povo que a dupla sertaneja torneio eleitoral de ano que vem será Miriam Baptista e Tayane Pena. É. Chique demais. Anderson, hoje é quarta-feira, dia de alegria. 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E em homenagem à nova dupla sertaneja, manda um sertanejo bem raiz aí pra vir. Beijo.
0: Eita, aqui, deixa eu te contar. É você que ouve a rádio, não tá entendendo nada. Tiveram ontem conversando a Tatá e a Miriam. E aí, a conversa de mulher tem que emagrecer. Vocês vão sumir, estão parecendo até um lápis. Aí eu tô parecendo, você tá parecendo com uma borracha. Aquelas borrachas de lápis. Emagrecer, daqui a pouco vai sumir, caçando emagrecer. Mulher tem essas coisas, né? De emagrecer, querer emagrecer. Misericórdia. O homem não tá nem aí, né? Barrigudo. Não, ser barrigudo não é saudável, não. Aí eu até entendo isso. Mas as meninas, não. Precisa de ver a conversa. Ah, gente. Anderson Pena. Janderson. Celestino, um abraço, meu irmão. Deus abençoe demais. Bom dia.
2: Fala, Anderson Pena. Bom dia, beleza?
0: Beleza.
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0: Valeu.
2: Vandeir do Santos Ferreira.
0: Agora sim, né? Foi esperto, né, pressão? Bom dia.
3: Bom dia, alternativa. 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
0: Valeu, aquele abraço. Bom dia, o Marquinhos também tá lá em Florália. Ô, GG, um abraço pra você também, viu? O menino mandou mensagem aí? O menino mais velho de GG? É mais velho? Não é mais velho, não. Acho que... Não é mais velho, não, né? Agora GG tem filho, viu, menino? Misericórdia. Hã? É, Jesus Cristo põe a bênção nesses meninos, viu?
4: 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Eu sou de Santa Cruz Calvado, amigo do GG.

0: Valdeci Caetano, meu nome. 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
1: É, mas 45 é por sua conta, tá? É. Hã? Não, é. E outra coisa, tem que mandar áudio, sou menino GG, senão não vale seu áudio, não. Anderson Pena, manda o contato da pessoa que faz empréstimo, vou mandar já pra você aí, tá bom? Beleza? Se é o pedreiro.
2: O Vinícius Bicicletinha, nós te obrigado. Bom dia, Anderson Pena, que é o Ciel Pedreiro. Manda um salve pra nós, Nobrinho aqui. Manda um salve pro ajudante Prêmio. Um salve pro Diegão, Rodrigão, Pé de Cana, Vander Impressão, Josué Pé de Cana. Manda um salve pro Marquinhos Ambrosio, o Eric, no mais aí, Adriano Cadireiro. Mas tchau, obrigado.
1: Valeu, irmão. Obrigado, bom dia.
3: Bom dia, Anderson Pena. 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

Edmilson do forró e a morena diferenciada. Sabe que dia 16, você gosta de forró, Claudinho? Claudinho Caxambu tá aqui hoje, ô Luquinha. Você não trouxe mel, não, mas ele trouxe própolis, trouxe, como é que chama esse negócio aqui mesmo? É geleia real. Geleia real, porque o Luquinha tá prometendo mel pra mim, você tá há quanto tempo? 6 anos. 6 anos. O dia que. Diz que mandou mandou uma garrafinha de mel pra mim. Aí, Alex. Alex Ribeiro disse que tropeçou, caiu, quebrou o negócio. Você acredita nisso? Com a botina vermelha dele? Coitado, que não cai, não. E cai Anderson, pena que tem um pé pequeno. E sou grande, eu caio. Agora, menino pequeno daquele jeito, com um pé grande daquele jeito, não tem jeito de cair, não. É, pior que é pato. Não é fácil, não. Vou fazer o sorteio, vou aproveitar. Você vai me ajudar no sorteio hoje da Espaço VIP. Vou rodar aqui, aí você vai fala assim, para. E a gente vai ver quem é que mandou o áudio. Se tiver tudo correto, vai levar uma calça jeans da Espaço VIP. Beleza? Você me ajuda aí. Bom que você vai ver como é que funciona aqui o nosso sorteio. Deixa eu... Quem? Ele participou, não? Ah, não tem tempo. Que não tem tempo? Ah, não pode usar celular. Aí não pode. Aí aperta. Aperta. E aí eu te dou razão. Te dou razão total, tá? É o seguinte, deixa eu falar aqui então, ó. Eu vou começar a rodar aqui, assim, ó. Aí você vai falar. Então eu vou fazer assim. Eu não vou olhar, não. Vou olhar pra você pra não falar que é maracutaia. Beleza? Então eu vou falar. Logo que já você fala que eu paro. Vai, já.

0: Deixa eu ver quem que é aqui. Ai, ai, ai, ai, ai, ai. Vamos ouvir quem que é. E eu vou falar com você, você não vai acreditar. Ela é boa. Não, não é de Quixambu, não. Mas ela é bruta pra ganhar. É sortuda, é sortuda, é sortuda. Você tá de testemunha. Você tá de testemunha. Igual ontem o Moreira, foi aniversário do Moreira, falou assim: não vou participar, não, que eu vou correr o risco. Se eu ganhar, eu vou falar que é maracutaia. Não é. Né? Você viu? Não, ganhou não. Mas ela é sortuda. Fala comigo, qual que é o áudio?
1: Bom dia, Anderson Pena, bom dia, Alternativa. Aqui a loja que dá 40% de desconto no presente dos pais é Espaço VIP. E eu estou querendo concorrer a calça jeans para o meu marido, Ourivaldo Geraldo Viegas. Sorte para mim.
0: Já deu sorte, é sortuda. Sortuda. Sortuda. Ela mandou mensagem 10 horas e 16 minutos. É, menina, você é sortuda mesmo, viu, Meire? Vou falar a verdade. Agora, o Ourivaldo tem que ir lá na loja pra buscar o presente. Vou passar os dados dele na loja. Ele vai lá e vai buscar a loja. Ah, vou buscar a loja. Vai buscar a calça jeans dele, presente para o Dia dos Pais. Parabéns, Ourivaldo. Parabéns. Tá bem que hoje tem testemunha, que se ganhasse aqui e não tivesse testemunha, ia falar: ah, Anderson Pena, que eu gosto demais deles, né? E ela é muito sortuda, ela ganha direto várias promoções. E você tem anos, ó. Ela dá muita sorte. Muita sorte. Tem que jogar na loteria, viu, Meire? Misericórdia. Deixa eu finalizar mais uma edição do nosso Bom Dia de hoje, que o Mauro Luciano tá doido pra falar, porque o Galo, quando ganha, chega cedo aqui. Uma loucura. Viu? Loucura. Ah, não, achei que era Luquinho do Caxambu que tava ligando. 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É o Luquinha doido que é Xambu, não? Ah, e o Cláudio, é Claudinho que chama, sei lá? Claudinho do Caxambu veio aqui hoje nos visitar, viu? E ô Luquinha, depois você pega a carona com ele, vem cá. Vê que tá andando a pé agora. É. Um abraço e até amanhã, se Deus quiser. Tá chegando o Padre Ricardo Caricati, Informativo 91 com Kinderly Brandão. E na sequência tem Mauro Luciano e Alternativa Esportes.
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0: Alternativa 10, faltando para o meio-dia.
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Olá, meu irmão. Olá, minha irmã ouvinte. Saúde e paz. Deus te abençoe. Hoje a palavra nos fala que há valor mesmo nas coisas simples realizadas diante de Deus. O reino dos céus é como uma semente de mostarda lançada na terra. É como o fermento que mistura na massa.

Muitos dos ensinamentos de Jesus era a partir de parábolas, pequenas histórias que o Senhor contava para trazer uma verdade divina a partir de realidades humanas. Fazia comparações simples com a realidade da vida do povo para trazer uma verdade eterna, divina, vinda do coração do Pai. Comum encontrarmos as parábolas que Jesus contava ao povo como um método de ensino. Histórias que têm como objetivo formar, orientar e tornar próximo a realidade eterna, divina. Várias são as passagens que o Senhor conta aos seus ouvintes as parábolas. E as parábolas sempre têm um ensinamento divino. A parábola de hoje são duas que trazem o mesmo ensinamento, de que algo, mesmo que pareça tão pequeno, se está na presença de Deus, tem ação e o poder de Deus para tomar proporções gigantescas. O pouco na presença de Deus sempre é mais. Jesus narra a história da semente de mostarda e o fermento na massa. Com certeza tinha muitas mulheres escutando Jesus no momento que ele anuncia essa história, pois Jesus parte da realidade de seus ouvintes para ensinar. Torna fácil algo que parece difícil, torna claro aquilo que parece escondido, acessível aquilo que parece distante. Fala de acordo com a realidade de conhecimento do que estão escutando. Quando vai falar para pescadores, usa comparação de peixes, vento, barco, mar, rede, tempestades. Quando vai falar para agricultores, fala de colheita, feixe, celeiro, trigo, ramo. Quando está perto de pessoas que cuidam de rebanho, fala de ovelhas, lobo, cabrito, cordeiro, redil, rebanho. Três atividades que eram comuns naquela época, os que viviam da pesca, ou da colheita, ou da criação de animais. Mas o contexto de hoje é um contexto mais doméstico, familiar. Fala então de semente de fermento na massa, falando que o reino dos céus é como a semente de mostarda, tão pequena, e quando é lançada na terra, quando está em um lugar favorável, cresce a tal ponto de tornar-se uma grande árvore, a ponto dos pássaros virem aninhar em seus ramos. Depois conta a história do fermento lançado na massa, algo também tão pequeno, mas que ao ser lançado na massa, torna a massa propícia para o crescimento. Um pouquinho só de fermento faz toda a massa crescer. Jesus, com essas duas parábolas, nos fala do valor das pequenas coisas, que aparentemente são simples, mas que têm um papel significativo diante de Deus. Muitas vezes damos valor às grandes coisas, grandes cargos.

0: emoções, esquecemos daquilo que é pequeno, simples, comum, como se o valor das coisas estivesse na capacidade de serem vistas. Jesus ensina o contrário. As pequenas coisas têm valor, mesmo quando não são visíveis. Por isso fala do grão de mostarda, do fermento lançado na massa, quando entra como rei, demonstrando toda sua autoridade e poder, entra montado num jumentinho, demonstrando que o valor não está no exterior, a força não está na capacidade humana, mas na verdade daquilo que realizamos. Entra simples para ser aclamado como rei, para mostrar que o poder, o valor não vem do reconhecimento humano, mas da graça e do poder de Deus que acompanha aquilo que se faz segundo a vontade de Deus. E se tem a presença de Deus, tudo que fazemos, mesmo os pequenos atos, terá uma proporção grande diante dos olhos de Deus, ensinando que o essencial não é visto pelos olhos. Muitas vezes valorizamos o que é agradável, visível aos olhos. Vemos o exterior das coisas, das pessoas como embalagens. Jesus, Deus, o Espírito Santo, vê o interior, a realidade, a verdade de cada coisa, porque ali está o verdadeiro valor. Jesus, essa palavra, nos ensina a valorizar mesmo as pequenas coisas e perceber que mesmo nelas há potencialidade de algo maior. Não podemos nos apegar às grandes coisas, mas valorizar também as pequenas e comuns de todos os dias. Quem se acostuma e quer somente as coisas grandiosas sempre será infeliz, pois nem sempre o que parece ter valor tem, e nem sempre o que parece ter valor é capaz de preencher. Há coisas que são grandiosas aos olhos humanos, mas não tem valor algum aos olhos de Deus, e outras que são desprezadas aos olhos humanos e são grandiosas aos olhos de Deus. Algo que seja simples, mesmo sendo tão pequeno, se está nas mãos de Deus, tem potencialidade de se tornar como fermento na massa, proporcionar resultados incalculáveis, porque o essencial é invisível aos olhos. Que o Senhor nos faça compreender isso e perceber o valor das pequenas coisas em nossa vida, pois é nas coisas simples que encontro a verdade de Deus. Deus é simples. Nós que complicamos as coisas e complicamos Deus. Que desça sobre nós, sobre a nossa vida, a bênção e a proteção de Deus Todo-Poderoso, Pai, Filho, Espírito Santo. Amém. Saúde e paz.
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3: Voltamos com mais notícias. A Polícia Rodoviária Federal prendeu um homem por transportar medicamentos e outros produtos de origem irregular na noite da última segunda-feira, durante uma fiscalização no quilômetro 347 da BR-381, em João Molevade. A ocorrência foi registrada quando os policiais deram ordem de parada a um veículo Fiat Palio Adventure. O condutor demorou a obedecer a ordem e parou o veículo cerca de 15 metros à frente do ponto de fiscalização. Durante a abordagem, os policiais constataram que o homem estava nervoso e informou não possuir carteira de habilitação. Ao solicitarem a abertura do porta-malas para verificar os equipamentos obrigatórios, os policiais encontraram grande quantidade de caixas de papelão. Questionado sobre o conteúdo transportado, o condutor afirmou desconhecer a natureza da carga. Diante das contradições e do comportamento suspeito, a equipe realizou uma vistoria minuciosa no veículo. Dentro das caixas foram encontradas 434 ampolas de remédios para emagrecimento e mais de 2.700 anabolizantes, sem documentação fiscal ou comprovação de origem e sem autorização dos órgãos reguladores. Além dos produtos apreendidos, os policiais recolheram um celular e R$535 em espécie. Diante dos fatos, o motorista, de 44 anos, recebeu voz de prisão e foi encaminhado à delegacia de polícia judiciária em João

0: Levade. O veículo foi removido para o pátio. Eu volto em breve com mais notícias. Direto da redação, Kinderly Brandão.
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1: Boa tarde, Maurão.
3: Olá, muito boa tarde, muito boa tarde. Está começando a Alternativa Esporte. A emoção do esporte entra no ar pela Rádio Alternativa, com informações, opiniões, bastidores e tudo o que acontece no mundo esportivo, com a minha apresentação, Mauro Luciano. Hoje, dia 5 de agosto de 2026, quarta-feira, agora 12:04, e a gente vai com as seguintes informações do programa de hoje. Atlético passa no fim, no apagar das luzes, né? Do Juventude se classifica para as quartas de final e hoje tem Cruzeiro e Chapecoense, jogo decisivo que vale também uma vaga para as quartas de final. Tudo agora no Alternativa Esporte. É, pessoal, ontem o Atlético empatou

jogou até o finalzinho do jogo e conseguiu se classificar aí no apagar das luzes, né? No último lance da partida, tivemos até uma polêmica aí com os jogadores do Juventude reclamando que o árbitro iria apitar o final do jogo. Já tava com o apito na boca para apitar o final do jogo. Eu fiz questão de analisar, de ver o tempo. Não tinha ainda chegado aos 49 minutos. No momento do lance, faltava um segundo para chegar aos 49. O que que é aquilo? Ah, você tá falando isso porque você tá puxando pro lado do Atlético. Se acontecer com o Cruzeiro, você vai puxar também? Não. O árbitro, se o Lianco tocasse a bola de lado ali, não fizesse o lançamento, o árbitro ia acabar o jogo. Aí, se acontece, pensa se acontecesse ao contrário. Se o Lianco fizesse o lançamento e desse aquele, né, porque a zaga do Juventude bateu cabeça ali, aquele bate-cabeça ali da zaga do Juventude, ela sobrasse pro Alan Minda e o juiz acabasse o jogo. Ia dar reclamação pro lado do Atlético. Ele deu como se fosse, é da mesma forma que um árbitro dá a lei da vantagem. Tava dentro do tempo ainda especulado, e se passasse alguns segundos também não tinha problema, porque a bola estava no ataque do Atlético. Então ele não poderia acabar o jogo naquele momento. A bola estava dentro da área, indo para o ataque do Atlético. Então ali ele não poderia finalizar a partida. Eu acho que está certo, né? Mas o Atlético, né, passou do Juventude, eliminando o Juventude 1-0, o jogo lá em Caxias do Sul, na noite dessa terça-feira, pelo duelo de volta aí das oitavas de final da Copa do Brasil, com empate na ida e a vitória do Atlético no jogo de volta, o Atlético avançou às quartas de final. O Atlético ontem, né, contra o Juventude, foi um jogo muito movimentado. No meu ponto de vista, o Atlético foi superior ao Juventude na maior parte do jogo. Ele eliminou aí as investidas do Juventude ao ataque, mas quando o Juventude foi ao ataque, teve lances de perigo de gol. Teve pelo menos dois lances aí de perigo do Juventude, e um deles, o Everson fez uma defesa milagrosa. O Everson defendeu de forma milagrosa um gol que estava certo do Juventude, e mais uma vez uma bola aérea do Atlético, que vem falhando e pecando muito em suas bolas aéreas defensivas. O Atlético tem o André Soldi, o Lianco, tem jogadores com estatura alta e mesmo assim estão perdendo em jogadas aéreas para o adversário. Então o Atlético tem que continuar trabalhando essas bolas aéreas defensivas para corrigir esses erros. Porque se não fosse o Everson ontem, o Atlético estaria eliminado. Eu não acho que o Atlético ia fazer um gol no último minuto ali se o Juventude fizesse o seu gol. Os primeiros 45 minutos, como eu estava dizendo, foi um jogo até equilibrado, né? Com o Atlético procurando mais o ataque. Né? Então o Atlético segurou mais aí, por exemplo, os alas do Juventude. Abriu mais o jogo. O Atlético focou muito até bastante ali pelo lado esquerdo. Né? Em certos momentos, o técnico do Juventude mais uma vez pediu para melhorar a marcação sobre o Bernard, para tentar eliminar o Bernard. E conseguiu em grande parte do jogo. Né? E o time chegou aí. O time do Juventude, né, chegou com perigo. O Atlético também, principalmente o Cissé ali no meio-campo, né, fez um bom papel ontem, entrou como titular e deu um resultado, né? Então o time do Atlético de Juventude estão de parabéns. Foram dois jogos muito disputados, e você, atleticano, pode me questionar: mas o Atlético sofreu para empatar e vencer no último minuto contra o Juventude. Mas vamos pegar aquela fala do zagueiro Vidalba do Cruzeiro do jogo passado, que ele falou o seguinte: depois dessa Copa do Mundo, todo mundo está tendo uma visão diferente do futebol. Nós vimos aí equipes tecnicamente muito inferiores do que Argentina, Alemanha, França, darem trabalho para essas equipes. Principalmente a Argentina chegou à final aos trancos e barrancos, mas chegou. Passou muito aperto com o Cabo Verde, se não me falha a memória, o próprio Egito, estava perdendo por 2-0. Então, assim, as equipes tecnicamente inferiores estão dando muito trabalho. Eu disse isso aqui ontem, que o Atlético deveria tomar cuidado com isso. E realmente entrou com uma concentração. O Atlético, né, conseguiu segurar o placar zerado, não tomou gols. Já é a terceira partida aí, né? O Atlético vai sem... Não, terceira partida não, né? Desculpa. São três partidas, até

tomou acho que um gol só. Então, assim, setor defensivo melhorando, né? Ainda tem que melhorar aquelas bolas aéreas, mas o Atlético conseguiu segurar o Juventude e quando teve a oportunidade mais clara, conseguiu fazer o gol. Não é que foi a oportunidade mais clara. O Bernard também perdeu um gol feito praticamente, onde o Vitor Hugo passou de dois zagueiros e rolou a bola para ele dentro da área e ele chutou na alta. O Cissé também teve oportunidade, o Cissé acabou perdendo também. E do lado do Juventude, o Safira mais uma vez deu trabalho, né? O Safira mais uma vez deu muito trabalho ali para a zaga do Atlético ontem, mas o Atlético voltou melhor do intervalo, né? Ditou inclusive o ritmo do jogo, acabou empurrando o Juventude pro seu campo defensivo. Então, o Atlético no segundo tempo ele foi superior, né? Inclusive, a gente viu no segundo tempo o Natanael até subindo mais ao ataque. Natanael que jogou ontem praticamente como lateral, não jogou como zagueiro a maior parte do tempo, ele jogou como lateral praticamente, né? Depois disso também teve o Cissé que conseguiu fazer um desarme muito importante ali para o Atlético e armar uma jogada de contra-ataque. O Juventude também chegou a responder, né, com o seu ataque, principalmente ali com o Safira também se movimentando muito bem. Teve aquele lance de cabeça onde o Everson, ele tirou a bola em cima da linha, mas foi em cima da linha, foi um reflexo extraordinário, né, e uma cobrança de escanteio, né, eu acho que foi o Marcos Paulo que cobrou esse escanteio, né, Marcos Paulo que cabeceou, Marcos Paulo que fez esse lance aí, cabeceou a bola, o Everson fez uma grande defesa e a bola ficava muito ali no meio campo, né? E neste momento a bola ficou no meio campo, foi um lance, inclusive, se a gente parar para analisar o lance do gol, foi um lance que o próprio Alaminda recebeu essa bola, tocou pro Júnior Alonso, pro Lianco, ele tocou essa bola pro Lianco e ele correu para a grande área para receber essa bola. Peguem aí o lance e verifiquem. Você que não verificou, verifique. O Alaminda estava quase no meio-campo, praticamente no meio-campo. Ele tocou essa bola para trás pro Lianco e correu para a área. Então ele correu metade do campo aí com poucos segundos e recebeu essa bola dentro da área, onde a zaga do Juventude bateu cabeça, jogou a bola em cima do outro. Eu acho que o zagueiro do Juventude, que o primeiro erro, o primeiro jogador do Juventude que errou pela primeira vez, eu acho que ele não viu a bola, né? Ou errou o tempo da bola. E ela bateu no seu companheiro, sobrou ali pro Alaminda, né? O Alaminda fez esse gol que deu a classificação para o Atlético aí agora com 4 milhões de reais no bolso a mais, né? A CBF vai fazer o Pix e o Atlético passou, se classificou, vai esperar agora um sorteio que vai acontecer ainda, né? O sorteio da Copa do Brasil, porque ontem tivemos dois jogos, Atlético e Santos já estão classificados e os dois foram com os mesmos placares. O Rony, que colocou o Atlético na justiça pedindo 9,5 milhões de reais, fez o gol do Santos, né? E deu essa classificação do Santos sobre o Remo, onde deu muita confusão. O Neymar bateu boca com o dirigente do Remo, então deu muita confusão também. E extra, pós-jogo, né? Após essa partida aí. Mas o Santos, que empatou com o Remo na Vila Belmiro por 0-0, venceu por 1-0 no Mangueirão. Da mesma forma, o Atlético empatou com o Juventude por 0-0 na Arena MRV e perdeu. O Juventude perdeu para o Atlético no Alfredo Jaconi ontem. Hoje teremos quatro partidas. Hoje teremos Fluminense e Vasco no Maracanã. Primeira partida no final de semana. Também no Maracanã ficou 0-0. Só lembrando que o primeiro jogo foi de mando do campo do Vasco. O Vasco não jogou em São Januário, né? Provavelmente por causa de querer colocar mais torcedores aí, porque é um clássico carioca, querer colocar mais torcedores aí no estádio. Então foi no Maracanã, jogo de volta agora também no Maracanã, hoje às 21h30, mando de campo do Fluminense. Hoje também o Grêmio enfrenta o Mirassol. Primeiro jogo no Maião ficou 1-1 no domingo passado, nesse domingo agora, né? E o jogo de hoje na Arena do Grêmio, o jogo já está empatado por 1-1. Quem vencer, placar mínimo, está classificado. Persistindo

0: desempate, independente de saindo gols ou não, porque não temos critério de desempate mais. Ainda bem que eu acho que isso aí, esse critério de desempate, eu acho que é muito injusto. Né? Você pode até pensar, ah, é justo porque o adversário vai fazer um gol na casa do... quem tá jogando fora vai fazer um gol na casa do adversário. Mas hoje não tem muito disso mais, né? Eu acho que é 1-1. Se foi 1-1 aqui, der 2-2 fora de casa, tem que ir pros pênaltis também. Eu acho que esse critério de desempate aí com gol qualificado, né? Gol fora de casa, eu acho que não tinha nada a ver, tá? Eu acho que se as duas equipes empataram os dois jogos, independente do placar, se for de 1-1, depois 2-2, tá empatado, tem que ir pros pênaltis, né? Eu nem concordo muito com prorrogação, vou te falar bem a verdade. Acho que tem que ir direto pros pênaltis. Mas o Grêmio hoje, às 19h30, enfrenta o Mirassol na Arena do Grêmio. E hoje no Mineirão também, às 19h, o Cruzeiro enfrenta aí a Chapecoense. Primeiro jogo lá em Chapecó, na Arena Condá, 0-0, um jogo muito disputado também. O Cruzeiro teve mais oportunidades, perdeu muitas oportunidades. E dessa vez, agora o Cruzeiro vai enfrentar a Chapecoense no Mineirão, com certeza muitos torcedores também, para apoiar a equipe celeste. Hoje também teremos Fortaleza e Palmeiras. Primeiro jogo no Nubank Park, o Palmeiras venceu Fortaleza por 3-0. Hoje na Arena Pantanal, às 21h, Fortaleza tem que fazer pelo menos 3 gols para levar para as penalidades. Tem que tomar muito cuidado, porque o Juventude, o Vitória, né, passou do Flamengo, onde o Flamengo achou que já tava o jogo ganho, né? Então o Palmeiras também tem que tomar cuidado, porque agora é na Arena Pantanal, é na casa do Fortaleza. O Fortaleza tem uma força, sim, tá? E amanhã, para fechar aí as oitavas de final da Copa do Brasil, o Vitória vai enfrentar o Atlético Paranaense no Barradão. Primeiro jogo na Arena da Baixada, o Atlético Paranaense venceu o Vitória por 2-0. Amanhã também temos Internacional e Corinthians, na verdade Corinthians e Internacional na Neoquímica Arena. Primeiro jogo foi no Beira Rio, onde o Internacional venceu o Corinthians pelo placar de 2-0. Então, essas 8 partidas começaram ontem, 2 partidas, hoje temos 4 partidas e amanhã, para fechar, mais 2 partidas, as oitavas de final da Copa do Brasil, que vai ser um sorteio, vai ser sorteado os adversários, vai ter um sorteio, a definição também das datas, né? Não vai levar essas datas muito para frente das quartas de final, né? Acredito que até a semifinal e a final, a CBF vai deixar mais pro final do ano, né? Pra deixar aí, pelo menos, dar uma desafogada aí em Sul-Americana, Libertadores, Brasileiro, né? Igual foi o ano passado, a final do ano passado do Corinthians e Vasco, né? Foi bem no finalzinho do ano, né? Foi lá em dezembro. Mas vamos ver quem serão os outros 6 classificados para as quartas de final da Copa do Brasil. Primeiro, Atlético passou do Juventude, está classificado. Santos passou do Remo, já estão classificados também as duas equipes. Vamos ouvir agora um pouquinho aqui, né? Antes disso, né? Só mandar um abraço aqui pro Lucas. O Lucas lá de Caxambu falou que tá na escuta. Tá na escuta, Lucas de Caxambu. Um abraço pra você, atleticano, gente boa. Deve tá feliz demais, né, Lucas? Com o Atlético se classificando aí para as quartas de final da Copa do Brasil. E por falar em Atlético, falar em classificação para essas quartas de final, a gente vai trazer aqui agora o Coelho, que foi um dos responsáveis também por esse placar, que é um jogador que se movimentou muito bem ontem ali pela ponta do Atlético, né? Do ataque do Atlético. E o Coelho falou pra gente, e eu trago aqui agora no Alternativa Esporte, o Coelho falando após essa vitória do Atlético com classificação para as quartas de final sobre o Juventude.
1: Palavrinha conosco, classificação no estilo Galo, no último lance.
2: Sim, como a gente acostumado, né? Como a gente gosta, mas graças a Deus a gente conseguiu essa classificação merecida hoje. A gente fez um grande jogo, controlamos grande parte do jogo e nada, feliz pela classificação, pelo desempenho do grupo. Agora continuar trabalhando, pensar no jogo de sábado, que vai ser importante também.
1: Os números do Atlético são bons, né? O time vem perdendo pouco, vem tendo aí mais vitórias, menos gols sofridos. É evolução no time?
2: Evolução, claro. Fizemos uma grande intertemporada, a gente tá merecendo, colhendo que a gente vem plantando já faz tempo. É um grande trabalho que a gente vem fazendo. E nada, continuar, como falei, agora trabalhando para agora pensar no brasileiro.

0: unos desafíos que a gente tem depois na Sul-Americana. Para deixar o Galo lá em cima, né, que é onde merece estar.
1: Agora, Pedro, eu queria que você falasse do lance final do jogo, né, que gerou muito debate, porque o árbitro leva o apito na boca, mas não encerra o jogo, a defesa do Juventude bate cabeça.
2: Exato.
1: E o gol sai, pois é o gol de quem ficou ligado até o fim. Até o Jandrei falou, não foi porque o árbitro levou o apito na boca que o Atlético fez o gol. Mas vocês dentro de campo ali, qual é a percepção que vocês tiveram da jogada?
0: Não, a gente não desistiu. Quando o Lianco fez o lançamento, o Minda foi feliz na jogada porque não desistiu em nenhum momento. E nada, graças a Deus conseguiu fazer o gol e a gente conseguiu essa vitória importante.
3: Conseguiu uma vitória muito importante. É o Atlético não desistindo até o último minuto, né? A gente tá muito ali daquele. Parece que tá voltando de novo aquele. Se não for sofrido, não é Atlético. O Atlético no último minuto. Pra quem lembra da Libertadores de 2013, né? O Atlético fazendo gol aí na final contra o Olímpia no último minutinho ali, nos últimos minutinhos ali com o Léo Silva. Então, o futebol tem que ser assim. O clube, o time, o elenco, os jogadores, eles não podem desistir até o último minuto. Tá acabando o jogo, tá precisando vencer? Faz um lançamento, dá um chutão pra frente, faz um lançamento pra frente, tenta. Porque se você ficar só tocando de lado ali, vai acabar o jogo. Então tenta. E foi isso que aconteceu ontem, né? O Atlético tentou e conseguiu com o lançamento do Lianco e o gol do Alan Minda. E o outro cara muito importante na partida também, né? Foi o Everson. Pra mim, ontem, o Everson foi o melhor em campo. Ah, mas o Alan Minda fez o gol. Beleza, ele entrou no segundo tempo, fez o gol, se movimentou muito bem. Mas pra mim, o Everson também garantiu a classificação do Atlético. Porque, como eu disse no início do programa, se aquele gol tivesse acontecido naquele momento que estava 0-0, possivelmente o Atlético não conseguia um empate. E muito menos uma virada. Né? Então o Everson, para mim, foi melhor em campo ontem, né? com as defesas necessárias e principalmente por causa daquela defesa em uma bola aérea, um escanteio, onde o Marcos Paulo cabeceou e o Everson fez uma defesa extraordinária. E ele falou aqui no Alternativa Esporte, na Zona Mista, e eu trago agora para vocês o goleiro Everson.
4: O Everson tá aqui também, comentando, por ser da Série B mais qualificado, mas o principal objetivo era classificar, então conseguimos o principal objetivo. Se puder mais ou não, nós vamos ver para a próxima fase, mas o mais importante foi a classificação.
5: Obrigado. Valeu. Muito legal ali a comemoração sua com o torcedor na hora do gol. Eu tava ali perto e vi, né, Everson? Você beijando o escudo, falando aqui é Galo, é o estilo do Atlético.
4: É o estilo do Atlético, né, Cláudio? Você sabe do carinho, respeito, dedicação e amor que eu tenho pelo clube, identificação que eu tenho pelo clube. Então ele pôde extravasar um pouco comemorando com o torcedor, sabia que ali era o último lance do jogo, então foi uma comemoração ali de um atleta que representa muito bem o clube, que é muito agradecido pelo clube, com certeza um torcedor dentro de campo, porque pude comemorar ali com o torcedor no alambrado, consegui me conter para não subir no alambrado, né, para não tomar um cartão amarelo. Então foi uma comemoração muito boa, de não só de ver, mas de extravasar com o torcedor num jogo tão difícil que a gente enfrentou hoje.
5: Para variar, defesaça do Everson, aquela bola ali, eu acho que ela entrou metade, mas ela tem que entrar inteira, né?
4: Bom, eu não vi o replay, mas eu tinha certeza que eu defendi ela em cima da linha, no mínimo era em cima da linha ali. A gente trabalha, a gente conhece o gol já desde os meus 7, 6 anos de idade de goleiro, então você já conhece toda a dimensão do gol, você sabe das dimensões da linha, então tinha certeza que a defesa foi uma boa defesa, válida, muito difícil, e provavelmente em cima da linha ali, não sei se a bola chegou a passar um pouco, mas foi uma defesa importante que manteve a gente vivo no jogo, que a gente acabou consolidando o gol do Minda, mas com certeza foi uma defesa
3: muito importante, uma defesa extraordinária aí, né, do nosso Everson, e deu essa classificação para o Atlético, né? E lembrando, né, que hoje, daqui a pouco, a gente vai trazer a possível escalação do Cruzeiro para enfrentar a Chapecoense hoje no Mineirão, né? O Cruzeiro acho que vai ganhar. Acho que o Cruzeiro vai vencer, sim, né? Acho que não vai ter tantas dificuldades para passar pela Chapecoense no Mineirão, né? O Cruzeiro precisando aí o Caio Jorge voltar à ativa aí, né? O Caio Jorge sendo muito criticado pelos torcedores cruzeirenses, né? Mas o Atlético passou, venceu, né? Convenceu, não convenceu 100%, né? Mas convenceu aí pela paciência, pelo futebol, pela

concentração, é um time limitado. O Barba Domingues, ele sempre nas suas coletivas falando da necessidade, né, de ter mais opções, mas ele está aproveitando e valorizando os jogadores que ele tem no seu atual elenco. Não tem como. Não vai ficar contratando outros jogadores. Os jogadores que estão aí vão ter que ser utilizados. Então, utilizar os melhores que o Atlético tem em seu elenco atual, colocar uma parte tática, né, para os jogadores melhor possível e fazer os jogadores fazerem o que o técnico pede ou o máximo possível do que o técnico pede. Lógico que eles não vão fazer 100% do que o técnico pede, porque tem um adversário também que vai fazer uma jogada diferente, vai exigir uma marcação diferente, né? Tudo dos jogadores do Atlético. Mas o Atlético se classificou e hoje tem aí, né, Cruzeiro e Chapecoense, né? Então, o Cruzeiro que tem aí a lesão do Sinisterra, né? O Arthur Jorge, inclusive, vem testando aí jovens da base, né? Testou aí o Felipe Moraes, né? E foi escolhido aí, inclusive, para aquele jogo, né? Contra o Coritiba, né? Pelo Brasileirão, enquanto o Kaique Kinge começou como titular diante da Chapecoense. Então, tem essa variação aí também, né? Do Arthur Jorge testando aí esses jogadores diferentes, em diferentes posições, né? Tem a situação do Neyser Villarreal, que segue fora, que é um cara que chegou com muita expectativa, não rendeu, né? Então segue fora. E o atacante sentiu um incômodo aí muscular também na intertemporada, né? E deve voltar aos gramados só no meio de agosto, tá? Já o Wanderson e o Chico da Costa também tendem a continuar fora da equipe do Cruzeiro. Os dois não foram relacionados mais uma vez, né, pelo Arthur Jorge nos dois últimos jogos passados. Então o Arthur Jorge tem as opções disponíveis, né? O Wanderson mais o Chico da Costa não estão sendo relacionados, ficaram fora dessas duas últimas partidas e com razão também, né? Se não tá jogando bem, não vai entrar. Se não tá treinando bem, não vai ser relacionado. Vai colocar para jogar no banco de reservas, vai relacionar quem tá melhor. Aqueles jogadores que estão melhores, eles vão ser relacionados. Dentre os relacionados, os melhores, vão ser os titulares e ponto. Mas qual o provável Cruzeiro para enfrentar a Chapecoense hoje no Mineirão, hein? O Cruzeiro deve vir assim com Otávio, Fagner, Fabrício Bruno, Jonathan Jesus e Rojas. No meio campo, Lucas Romero, Gerson, Matheus Pereira, Kaique Kinge ou Felipe Moraes, né? Eu acho que a escolha vai ser o Kaique Kinge mesmo. Mais adiantados lá vai ser o Arroio e o Caio Jorge. A situação do Caio Jorge e do Arroio são duas situações parecidas. O Caio Jorge vem caindo de rendimento no decorrer da temporada 2026, com o Cruzeiro não faz uma temporada nem próxima do que foi em 2025, né? Onde o Cruzeiro foi semifinalista da Copa do Brasil, né? Ficou entre os primeiros colocados aí no Campeonato Brasileiro também. O Caio Jorge foi o artilheiro, jogou muito bem, e esse ano o Caio Jorge não está rendendo da mesma forma. O Cruzeiro rejeitou uma proposta de 30 milhões de euros no Caio Jorge no ano passado, né? Você coloca aí 3x5, 150 milhões de reais, né? E o Caio Jorge agora com rendimento muito abaixo nesta temporada. Se o Cruzeiro permanecer com o jogador, da próxima temporada, pode ser que renda mais. Vão chegar novas contratações, novos jogadores para jogar ao lado do jogador e ele pode render mais também. Mas o Cruzeiro focou muito no Gerson também, né? Foram, se não me falha a memória, 160 milhões de reais pagos pelo Gerson. Então investiu um valor muito alto em um jogador. O Gerson está entrando no ritmo do Cruzeiro. Ainda, eu acho que ainda está devendo, mas já melhorou muito da sua primeira partida. Sua primeira partida para agora, o Gerson melhorou muito das primeiras partidas, né? Mas o provável Cruzeiro deve ser esse, ó: Otávio, Fagner, Fabrício Bruno, Jonathan Jesus e Rojas, Lucas Romero, Gerson, Matheus Pereira, Kaique Kinge, Arroio e Caio Jorge. Esse deve ser o Cruzeiro para enfrentar a Chapecoense hoje no Mineirão. Jogo importantíssimo, casa cheia, e acredito que o Cruzeiro vá conseguir classificar, né? E nós vamos ter aí dois mineiros aí nas quartas de final. Dos 8 classificados, a tendência é termos 2 mineiros, tá? Eu acho que vai passar Fluminense, acho que o Inter passa, o Grêmio acho que consegue surpreender, por mais que tá uma crise aí, consegue surpreender o Mirassol, acho que o Atlético

0: Paranaense já está classificado, Atlético e Santos já estão classificados, o Cruzeiro passa e o Palmeiras passa. Eu acho que vão ser esses 8 classificados aí para as quartas de final, onde teremos um sorteio, né? Provavelmente na próxima semana, né? Já devemos ter um sorteio aí para definir aí os confrontos, os mandantes, né? As datas das quartas de final da Copa do Brasil. Começaram com mais de... eu não lembro muito bem, minha memória não é boa para isso, mas foram mais de 60 times, clubes, né? E agora só restam 8 equipes e restam 16 equipes, né? E indo aí para as quartas de final, para restar apenas 8 equipes, e tomara que sejam os dois mineiros entre os 8 aí, né? O Atlético já tá classificado, hoje depende do Cruzeiro vencer a Chapecoense. Pessoal, tô chegando ao finalzinho do Alternativa Esporte, um ótimo dia para todo mundo, uma ótima quarta-feira para todo mundo. Amanhã eu trago aqui um pós-jogo com coletiva do técnico Arthur Jorge e também zona mista aqui para você. Fique com Deus, forte abraço, fique agora com o Jornal da Itatiaia Tarde e amanhã eu tô de volta.
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1: Olá, boa tarde. Hoje é quarta-feira, 8 de agosto de 2026, com edição de João Vitor Lino e apresentação de Kátia Pereira. Está no ar o Jornal da Itatiaia Tarde. Agora, meio-dia e 31, senador Flávio Bolsonaro anuncia chapa pura para disputar a presidência da República.
2: O senador Flávio Bolsonaro, do PL, anunciou nessa quarta-feira o deputado federal Alfredo Gaspar, também do PL, como candidato a vice na chapa para a presidência da República nas eleições deste ano. O parlamentar é de Alagoas e foi secretário de Segurança Pública do Estado. A escolha termina com semanas de especulações sobre quem ocuparia essa vaga. Flávio chegou a avaliar nomes de fora do partido, inclusive mulheres, como a ex-presidente da Caixa, Daniela Marques, e a senadora Tereza Cristina. Mas progressistas e republicanos decidiram manter neutralidade na disputa presidencial, o que dificultou uma composição com o Centrão. A escolha de Alfredo Gaspar também reforça a presença nordestina na chapa. Flávio e o deputado terão agora o desafio de ampliar alianças e consolidar a candidatura para a disputa de outubro. O primeiro turno das eleições está marcado para o dia 4 de outubro e, se houver necessidade, o segundo turno ocorre no dia 25 de outubro. De Brasília, João Pedro Melo.
1: E o empresário Flávio Rosco e presidente licenciado da FIENG, a Federação das Indústrias do Estado de Minas Gerais, é escolhido pelo PL para disputar o governo de Minas. O anúncio foi feito no fim da manhã de hoje pelo senador Flávio Bolsonaro.
3: Fala, Minas Gerais, Flávio Bolsonaro aqui. Tô com um grande amigo e quero anunciar a todos vocês com muita honra, muita felicidade, o nome de Flávio Rosco para candidato a governador de Minas Gerais, ex-presidente da Federação das Indústrias do Estado de Minas Gerais, uma pessoa preparada, competente, que já desde lá de trás, né, Xará, caminha junto conosco e está emprestando o seu nome para essa importante missão que nós estamos gratos por você se colocar à disposição, Xará.
4: Quero agradecer, Xará, o seu apoio nesse processo. Trabalhamos para que o Cleitinho fosse o candidato, respeitando ali a vontade da população, mas infelizmente, após mais de 120 dias aguardando, isso não foi possível. Decisão do Republicanos de não lançar candidato. Aguardamos Cleitinho no nosso palanque, desejamos a ele o melhor nesse momento de transição que ele passa, nesse momento difícil de luto, e estaremos sempre aí ao lado daqueles que são porta-vozes da população mineira.
1: Agora, meio-dia e 34, a seguir aqui no Jornal da Itatiaia Tarde. Quase 100 mandados são cumpridos no Rio, em nova operação contra o Comando Vermelho.
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1: A Polícia Federal encontrou indícios. O CNJ, Conselho Nacional de Justiça, Brasil tem queda de 7,2 por documento, deve informar de forma clara. Em 2024, houve um aumento.
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0: Dia 36, quase 100 mandados de prisão contra o Comando Vermelho são cumpridos hoje no Rio de Janeiro.
1: 10 suspeitos foram presos até o momento numa grande operação da Polícia Civil do Rio de Janeiro contra integrantes da facção Comando Vermelho que atuam na comunidade Falé Fogueteiro, que fica na região central da capital fluminense. O objetivo da operação é cumprir quase 100 mandados de prisão. O principal alvo, Paulo César Batista Castro, conhecido como Paulinho Fogueteiro, líder do tráfico local, ainda não foi localizado. Segundo a polícia, as investigações apontaram que o grupo da região passou a utilizar o roubo de veículos como uma importante fonte de financiamento de suas atividades criminosas, ampliando dessa forma o seu poder econômico e capacidade de atuação. Ainda segundo a polícia, os veículos furtados ou roubados abasteciam desmanches clandestinos, comércio ilegal de peças e também eram utilizados em outras ações ilegais. Ainda de acordo com os policiais, os criminosos praticavam os delitos não somente ali na área da comunidade Falé Fogueteiro, mas também em áreas vizinhas. A polícia identificou que, embora a capital fluminense apresente uma redução do roubo de veículos, bairros localizados no entorno da área de influência dessa facção registraram crescimento das ocorrências. Até o momento, 10 presos. Operação segue em andamento. Do Rio de Janeiro, Diana Rogers.
0: Meio-dia e 37, Lula oficializa novas normas para o frete rodoviário.
2: Presidente Lula sanciona nesta quarta-feira uma medida que aumenta a fiscalização sobre o pagamento do piso mínimo do frete rodoviário no país. Essa nova regra endurece as punições para as transportadoras e empresas que contratarem transporte de cargas por valores abaixo da tabela obrigatória. As multas podem chegar a 10 milhões de reais e, em casos considerados graves ou recorrentes, também será possível suspender ou até cancelar o registro da empresa. A fiscalização desse frete ficará a cargo da ANTT, Agência Nacional de Transportes Terrestres, e o controle deverá contar com o maior uso dos registros obrigatórios das operações para facilitar a identificação dos contratos fechados abaixo do valor mínimo. Segundo o governo federal, essas mudanças buscam dar mais transparência às contratações e proteger principalmente os caminhoneiros autônomos após reclamações da categoria sobre o pagamento de fretes abaixo desse piso. Os caminhoneiros, inclusive, foram os que mais pressionaram o governo a publicar a medida, pressão que também veio sob o Congresso, que discutiu essas novas regras. Os caminhoneiros ameaçavam especialmente uma nova greve, assim como foi feita em 2018 e que resultou na criação da tabela do frete mínimo. Tabela essa que estabelece valores que devem ser seguidos e devem ser pagos ao transporte rodoviário de cargas. Essa medida passou pelo Congresso antes da sanção presidencial, que será realizada nessa quarta-feira no Palácio do Planalto. De Brasília, Pedro Nascimento.
0: Agora meio-dia e 39, a seguir aqui no Jornal da Itatiaia Tarde, Minas Gerais tem agora uma Hollywood.
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1: A Polícia Federal encontrou indícios.
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1: Brasil tem queda de 7,2%. Por documento, deve informar de forma clara.
2: Em 2024, houve um aumento.
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1: Meio-dia e 42, cidade do interior de Minas recebe o título de Hollywood Caipira.
3: Minas Gerais tem sua própria Hollywood. A cidade de Cana Verde, no sul de Minas, ganhou o título de Hollywood Caipira. O apelido foi oficializado nesta quarta-feira, em publicação do Diário Oficial de Minas Gerais. Com pouco mais de 5 mil habitantes, a cidade é terra natal de 3 influenciadores, que juntos somam mais de 17 milhões de seguidores nas redes sociais. Gustavo Tubarão, Tião Bruto e Isaac Amendoim retratam o estilo caipira e o bom humor em suas redes sociais. O título de Hollywood Caipira para Cana Verde foi aprovado na Assembleia Legislativa de Minas Gerais no mês passado e sancionado hoje pelo governador Matheus Simões. Repórter Marcelo da Fonseca.
1: Meio-dia e 42.
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4: Boa tarde. De novo, a política faz preço no mercado. Política e economia andam de mãos dadas. Eu sempre disse isso aqui. A bolsa desacelerou, o dólar diminuiu a queda e os juros também diminuíram a queda depois que Flávio Bolsonaro anunciou o seu vice, o deputado federal Alfredo Gaspar, do PL de Alagoas. Flávio não conseguiu emplacar uma mulher, como era o seu desejo, mas, segundo ele, conseguiu um soldado leal. Nas palavras do próprio deputado Alfredo Gaspar, o Brasil estaria muito melhor servido com as senhoras, mas quis Deus e o destino que este momento trouxesse um soldado do Nordeste. Depois do anúncio, o índice Bovespa, que chegou a bater a marca dos 180 mil e quase 200 pontos, está agora na marca dos 178.870, em alta de 0,55%. E o dólar, que chegou na mínima a R$ 5,09, agora está cotado a R$ 5,11. Os juros futuros, em dia de decisão de política monetária, de Copom, que deve anunciar lá por volta das 19h, a decisão de política monetária no Brasil, que já é esperada, um corte de 0,25 ponto percentual, jogando a Selic dos atuais 14,25 para 14%. Então, voltando, os juros futuros negociados na B3 embutem essa perspectiva de um corte de 0,25. E os juros para o final de 2026, agora cotados a 13,78. A expectativa do relatório de mercado, Boletim Focus, divulgada nessa segunda-feira, é um juros a 13,75 no final do ano. Portanto, um dia tranquilo com essa precificação, com uma certa decepção na indicação do vice de Flávio Bolsonaro, sendo aí um deputado federal do Nordeste. Segundo Flávio, ele quer conversar com o Nordeste, depois de tentar colocar na sua chapa o voto feminino. Rita Mundim, para a Rádio Itatiaia.
1: Agora meio-dia e 45, a seguir, o influenciador é morto em transmissão ao vivo no México.
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1: Você sabia que a educação financeira começa muito antes do primeiro salário? Ela começa dentro de casa, gente. Quando a gente ainda criança, adolescente, começa a observar os adultos lidando com o dinheiro. Por isso, mais importante do que falar sobre o dinheiro em si é dar o exemplo. Ensine os seus filhos a diferenciar desejo e necessidade, a esperar antes de comprar e a entender que o dinheiro é fruto do trabalho e das boas escolhas. Quando uma criança aprende desde cedo a cuidar do que ela tem, ela cresce muito mais preparada para ter um futuro com responsabilidade e tranquilidade. Afinal, a melhor herança que a gente pode deixar não é apenas um patrimônio, é a sabedoria para administrar.
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2: A Polícia Federal encontrou indícios.
4: O CNJ, Conselho Nacional de Justiça.
2: Brasil tem queda de 7,2%. Por documento deve informar de forma clara.
4: Em 2024, houve um aumento.
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2: Meio-dia e 48. O ministro das Relações Exteriores da Argentina, Pablo Quirno, afirma que Buenos Aires não vai tomar nenhuma medida em resposta à redução das relações diplomáticas com o Brasil. A declaração ocorre um dia depois que o chanceler criticou a decisão do governo brasileiro de reduzir o nível de representação diplomática entre os dois países. O Itamaraty informou que vai manter o embaixador brasileiro em Buenos Aires, no Brasil, enquanto o presidente argentino, Javier Milei, mantiver ataques ao país. A crise entre Brasil e Argentina começou após a presença de Javier Milei na Convenção Nacional do PL em São Paulo, que oficializou a candidatura de Flávio Bolsonaro à presidência da República. Durante o evento, o presidente argentino chamou Lula de presidiário. No dia seguinte, em entrevista a uma rádio argentina, Milei acusou o Brasil de liderar uma campanha anti-Argentina durante a Copa do Mundo. Em nota, o governo argentino afirmou que o Brasil age por questões puramente ideológicas. Um influenciador mexicano, identificado como César Gastelum, foi morto durante uma transmissão ao vivo em Culiacán, capital do estado de Sinaloa, no México. 2 homens que estavam em uma moto atiraram contra a cabeça da vítima, que morreu na hora. O ataque ocorreu no bairro de Três Rios, em frente a uma lanchonete. A Procuradoria-Geral do Estado abriu inquérito para investigar o caso. Gastelum tinha quase 600 mil seguidores no TikTok e era conhecido por vídeos de comédia. Mais de 10 influenciadores digitais foram assassinados nos últimos anos, apenas no estado de Sinaloa, além de diversos outros casos espalhados por regiões do México, que vive uma intensa onda de violência devido a conflitos de facções rivais. Meio-dia e 50.
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5: Maior vencedor da Copa do Brasil, o Cruzeiro busca hoje a sua classificação para as quartas de final. Para seguir vivo na competição, o time celeste precisa vencer a Chapecoense no Gigante da Pampulha. A bola rola no Mineirão às 7 da noite. No primeiro jogo em Chapecó, tivemos empate sem gols. Se houver uma nova igualdade no placar, a vaga será definida nos pênaltis. A escalação do time celeste deve ter Otávio no gol, Fagner na lateral de direita, Fabrício Bruno e Jonathan Jesus na zaga, com Gabriel Rojas voltando à lateral esquerda, no lugar de Vidalba. No meio-campo, Romero, Gerson e Matheus Pereira, com Arroio, Caio Jorge e Kaique Kenji no ataque. Já o Atlético venceu ontem o Juventude por 1-0 em Caxias do Sul e garantiu a sua permanência na Copa do Brasil. O gol foi marcado por Alan Minda, no apagar das luzes, no último lance do duelo, aos 49 minutos do segundo tempo. O Juventude se defendeu bem durante quase todo o jogo. A disputa por pênaltis já se aproximava, mas o atacante do Galo aproveitou o único momento de descuido do adversário para fazer o gol da vitória. Com a classificação, o Atlético embolsou 4 milhões de reais e agora aguarda o adversário da próxima fase, que será definido por sorteio. Dos estúdios da Itatiaia, Natália Fiuza para a Rede Tassati.
2: Agora 12:51, a seguir, homem é preso por divulgar imagens de pedofilia e maus tratos a animais de estimação.
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2: A Polícia Federal encontrou indícios. O CNJ, Conselho Nacional de Justiça. Brasil tem queda de 7,2%. O documento deve informar de forma clara. Em 2024, houve um aumento.
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2: 12:54.
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5: Nesta quarta-feira, devido ao transporte de umidade, há previsão de chuva fraca e isolada em municípios dos vales do Rio Doce, Mucuri, Jequitinhonha e na Zona da Mata, com acumulados de até 10 milímetros. As temperaturas mínimas devem apresentar leve elevação, variando entre 10 e 15 no sul, sudoeste, Campo das Vertentes, oeste, Vale do Jequitinhonha, Zona da Mata e no leste.

De acordo com o Centro de Operações e Resiliência da Prefeitura do Rio, os ventos deverão ser mais fortes em bairros da Zona Oeste e também áreas litorâneas da cidade. Ainda de acordo com a Prefeitura, o céu vai ficar parcialmente nublado e não há previsão de chuva para hoje. A umidade relativa no ar poderá apresentar valores entre 20% e 30%. A gente lembra que esse alerta da Defesa Civil, esse alerta severo, foi enviado uma semana depois de um vendaval atingir o estado. A ventania de 105 km/h provocou a morte de 2 pessoas após a queda de um muro em Santa Teresa, região central do Rio. Um pescador também morreu em Paraty, na Costa Verde, após ser levado pela força da água. Por conta dos ventos fortes, milhares de árvores caíram na cidade, deixando mais de 1 milhão de pessoas sem energia no momento mais crítico da ventania. Segundo a Defesa Civil, foram quase 800 ocorrências em todo o estado, sendo mais da metade para cortes de árvores. Além de salvar

0: plataformas de jogos online até identificarem uma brecha que permitiu rastrear o paradeiro dele e cumprir a ordem judicial. De São Paulo, repórter Yuri Cavalieri.
1: Meio-dia e 59, além do Brasil, cerca de 106 dos 195 postos de embaixador nos Estados Unidos estão vagos, inclusive em países estratégicos, no atual cenário geopolítico, como a Ucrânia, Rússia, Arábia Saudita e Emirados Árabes Unidos. Catar e Paquistão, atores centrais na mediação de conflitos no Oriente Médio, estão sem embaixadores americanos. Dos postos vagos, 35 já têm nomes indicados, mas aguardam a conclusão do processo de credenciamento, como o caso de Daniel Pérez, nomeado para a embaixada no Brasil, caso também que representa uma nova crise diplomática entre o governo brasileiro e o governo americano. A Casa Branca não tem urgência para preencher os cargos de maior escalão da diplomacia americana. 1 hora, termina aqui o Jornal da Itatiaia Tarde. Para mais notícias, acesse itatiaia.com.br. Até amanhã.
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3: Boa tarde, 1 hora, vamos às informações com ela, Kinderlin Brandão, e mais uma edição do Informativo 91.
4: Boa tarde. Estão abertas as inscrições para o curso de operação e manutenção de roçadeira em João Molevade. A capacitação vai acontecer nos dias 12 e 13 de agosto, das 8 às 5 horas da tarde, no Parque do Areão Leonardo Diniz Dias. O curso presencial tem como objetivo preparar os participantes para a utilização segura, eficiente e sustentável do equipamento. Aliando conhecimentos teóricos e práticos, a iniciativa busca qualificar profissionais para o mercado de trabalho. As inscrições devem ser feitas antecipadamente pela plataforma Simpla. O curso é oferecido pela Prefeitura de João Molevade, em parceria com o Sindicato de Produtores Rurais de Alvinópolis e o Sistema FAING e Senar. Voltamos daqui a pouco com mais o Informativo 91. Direto da redação, Kinderli Brandão.
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0: aí, tesourinha, vai, caramba.
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0: Já com a gente, boa tarde, 1:06, avisa aí que eu cheguei, tá?
2: Queiroz chegou!
0: E nós vamos fazer uma excelente tarde de quarta-feira com muita música, sua participação com a gente através do nosso WhatsApp, manda mensagem lá no 38516200.

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E pra começar tem Gilberto Gil na versão do Alok. Pode conferir 1:07. Você tá comigo, eu tô contigo sempre, viu? Boa tarde, quarta-feira, pra cima dela. Segue lá no Instagram, @RádioAlternativa91. Segue também o Queiroz aí, que é @DJ Júlio Queiroz. E eu vou seguir de volta.

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valeu, Luquinha. Um abraço do Queiroz, o Clebão também tá sempre ligado com a gente, os amigos da Garagem 73. Alô, Clebão! Um abraço pra turma boa aí, ouvindo o som da 91, Lívia, Wellington, toda a família Garagem 73. Aquele abraço do Queiroz, hein? Bora, tem mais alô por aqui, o Chiquinho também tá ligado com a gente, os amigos lá do Bar do Padeiro. Alô, Padeiro!

Também aí o tio Lulu do estacionamento, o Ângelo, tá ligado? Alô, tio Lulu! Um abraço do Queiroz, hein? Só também lá no restaurante Paladar Mineiro. O Radinho tá ligado na cozinha lá, ouvindo a gente, né? Aquele abraço pra vocês aí, uma boa quarta-feira aí, viu? Grande abraço, Queiroz, bora! Mais alô pro Pezão também, os amigos do bar e Espetinho do Pezão. Em breve, novo endereço lá, né, rapaz? A rapaziada tá esperando, hein, Pezão? Vamos inaugurar esse negócio aí, Pezão. Acelera, Pezão. Fala com o Manel pra acelerar aí, né, meu filho? Deus te abençoe, bonitão. 1:19. Dormia que tá no trecho também, ouvindo o som da alternativa. Valeu, obrigado pela audiência. E os amigos do Volante Grande e também do Volante Pequeno. Agradeço a audiência e o carinho de vocês aí, tá? Grande abraço do Queiroz. Tem mais alô, tem mais. Mandar um grande abraço também pra ele, sempre, sempre em sintonia 91. Meu amigo Cássio Pedreiro tá ligado com a gente. A Bárbara Luísa, que tá fazendo aniversário hoje, né, Bárbara? Felicidades aí, tá, minha amiga? Muita paz, saúde e sorte. Um grande abraço do Queiroz. Papai do céu te abençoe sempre. A nossa ouvinte number one, soprando velhinhas hoje. Esperar agora o churrasco, né? Vocês também não perdem tempo, né? Ele não perde tempo. Um abraço pra vocês aí. Manda um abraço.

0: Avenida Pneus, lá no Cruzeiro Celeste. Muito obrigado pela audiência também. Boa quarta-feira pra vocês aí. Alô, Nil! Abraço do Queiroz, hein? Tamo junto sempre. Rapaziada boa também, ouvindo o som da Alternativa bem ao lado deles lá, né? Quero deixar um abraço à turminha do Supermercado JL, né? Lá com o rádio ligado também, ouvindo a gente. Alô, Thor! Abraço do Queiroz aí, boa quarta-feira, viu? A gente volta já, intervalo é rapidinho.
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carro pro sonhador antes, Maiara e Maraíza também passeou por aqui, Dilcinho com o diferentão. Deixa eu mandar aqui um abraço pro Roger e o Dudu, turma do Roger e Dudu Seminovos, rádio ligado, ouvindo a gente. Pra quem não sabe, o Roger é o pai da Alicia Ferreira, que tem um gogozão de ouro, canta muito, né? Grande abraço pra vocês aí, muito obrigado, viu? Obrigado pela sintonia 91 e pela carona aí, viu, Roger? Tamo junto, hein? Por falar nisso, vamos de Alicia, bora!

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0: música. Então fique bem aí, porque já já voltamos com muito mais Alternativa.
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2: Na Alternativa 1:46.
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0: descendo o farol, também Ed Brito e Samuel. Passou por aqui Péricles, o Pericão, com o final de tarde. O Conex está rolando. Hora da gente falar de promoção, porque eu tô recebendo aqui agora nos estúdios da Rádio Alternativa ele, meu amigo Zé, lá do Zig Zag Park, para falar de novidades aí do Zig Zag Park. Então, atenção, você que tá ligado na Alternativa nesse instante, né? Vamos bater um papo aqui com o Zé. Hoje não é o Faísca, mas é o Zé que tá aqui com a gente lá do Zig Zag Park. Fala comigo, Zé!
1: Olá, boa tarde, Júnior.
0: Boa tarde.
1: Prazer demais estar aqui com vocês.
0: Igualmente, tá? Queridão. Bom falar com você.

0: Ótimo.
1: Como é que tá sendo lá o parque? Sucesso, né?
0: Olha, a gente superou todas as expectativas nessas férias escolares, foi muito boa, né?
1: Graças a Deus.
0: O pessoal compareceu, se divertiu, isso que é o mais importante, né?
1: Muito bem. E eu sei que você veio aqui para trazer informação sobre o parque, né? Novidades aí. Nós teremos a partir de hoje o quê? Diz para mim.
0: Hoje,
1: pros ouvintes, por favor.
0: Hoje nós vamos ter lá o Stitch e
1: olha que legal.
0: E a Angel, que vão estar lá para receber a criançada, né? Para tirar bastante foto, para brincar com as crianças. Eles vão estar lá de braços abertos lá e espero que a criançada, que a gente sabe que são dois personagens, sim, assim, muito famosos,
1: as
0: e que a criançada adora.
1: Exatamente.
0: E eles vão estar lá no parque.
1: Então,
0: esperando.
1: A partir de hoje, não é isso?
0: A partir de hoje, às 18 horas, o Stitch, uhum, e a Angel lá para abraçar todas as crianças e tirar bastante foto.
1: Muito bem. Até o domingo, não é isso, Zé?
0: Até domingo eles vão estar lá todos esses dias aí, uhum, aguardando da criançada e a juventude também, que a gente sabe que tem muita gente que gosta.
1: Verdade.
0: E os pais também, sim, né? Que acompanham as crianças, né? Uhum. Nessas jornadas de assistir filmes e vídeos, também gostam, a gente sabe disso, né? A gente, verdade, tem pai, a gente já foi criança também, uhum, a gente sabe o quanto é importante pra criança viver esse momento, né?
1: Exato.
0: Viver.
1: Os pais
0: sonho,
1: levarem,
0: né?
1: Também.
0: É. Isso, exatamente. Então a gente vai estar lá esperando todos.
1: Muito bacana. Agora me diz uma coisa, Zé, no final de semana, quais são os horários, hein? Por favor.
0: Olha, no meio da semana todo mundo já sabe, sim, né? A partir das 18 horas até as 22 horas, no, uhum, final de semana, a gente abre o parque às 5 horas da tarde, né? E o pessoal fica lá brincando até as 22 horas também.
1: Ah, muito bem. E detalhe, quem quiser comprar o convite para entrar no parque, então, para esse momento agora que começa hoje, né?
0: Isso.
1: É, pode comprar lá no parque mesmo, não é isso?
0: Lá no parque, nas bilheterias do parque, que abre um pouquinho antes das 6 horas, né? Umas, uhum, 20 para 6, 15 para 6 já tá aberto.
1: Já consegue comprar.
0: Já consegue comprar. E o acesso ao parque, o que a gente tem muito, que às vezes as pessoas ficam meio com dúvida.
1: Sim.
0: O acesso ao parque, ele é gratuito, né? Uhum. Quem vai acompanhar o filho, o sobrinho ou o afilhado, qualquer um, é gratuito, só paga quem usa os brinquedos, né?
1: Muito bem.
0: Então nós temos brinquedos desde o infantil, né? Para as crianças a partir de 2 anos, 2 anos e pouco,
1: uhum,
0: até para os mais jovens, os mais radicais, né? Que a gente tem lá, que o pessoal também pode usar o samba, o twist, o ranger, montanha-russa, o carrinho bate-bate, que são, também tem os brinquedos que os pais podem acompanhar seus filhos, né?
1: Ah,
0: que são,
1: legal,
0: os brinquedos familiares,
1: uhum,
0: né? Que é a roda gigante, o bate-bate, a gente sabe que as crianças podem, a casa monstro,
1: uhum,
0: e esses brinquedos podem ser acompanhados. Os brinquedos infantis, só tem dois brinquedos que os pais podem acompanhar as crianças menores, né? Que, uhum, não tem, tipo assim, criança de um ano e pouquinho,
1: uhum,
0: ou que os pais não tenham, assim, aquela segurança de, sim, falar, não, meu filho sozinho, eu tenho preocupação. Então a gente tem o carrossel que o pai pode acompanhar, ou a mãe, né?
1: Uhum.
0: Também a mãe pode acompanhar na cavalaria,
1: uhum,
0: né? O restante é pra criança mesmo, não cabe nem o adulto dentro do brinquedo.
1: Entendi.
0: Então, quer dizer, é diversão pra todo mundo, quem quer ir lá, a gente sabe que tem diversão pra todos.
1: Verdade, e agora com essa novidade, então, com a Stitch e também o Angel.
0: A Angel,
1: isso aí. Então, combinado. Você que de repente tá ouvindo a alternativa agora, detalhe é o seguinte, deve estar se perguntando, né? Como é que eu faço para participar e ganhar ingressos aí, né? Passaporte pro parque. Tem muita gente perguntando, né? Cadê o Faísca? Subiu o Faísca com os passaportes. O Zé veio para trazer a alegria da rapaziada, da criançada, né? E da turma que tá ouvindo a alternativa nesse instante. Faz o seguinte, tá afim de ganhar passaporte para curtir aí Stitch e também a Angel? Manda mensagem no nosso WhatsApp agora no 3855-6244, tá? Com o seu nome completo e a frase, eu quero passaporte pro Zig Zag Park. Manda aí, finalzinho do Conexão, nós iremos sortear passaporte pra você, ouvinte número um, você ouvinte da alternativa. Zé, faça o convite mais uma vez, fique à vontade pra convidar a população de João Molevar de toda a região que ouve a alternativa, tá?
0: A gente recebe lá, recebe o pessoal da região, fala assim, não, eu escutei na rádio e eu,
1: legal,
0: quero ir, nós estamos aí. E, gente, hoje, então, a partir de hoje até domingo, Stitch e Angel, lá no Zig Zag Park, nós estaremos lá esperando vocês. E quem mandar aí pro site da rádio, o WhatsApp da rádio, vai estar concorrendo a bastante ingressos e convites
1: para
0: todos os
1: ingresso,
0: dias aí, tá,
1: verdade,
0: bom? Nós vamos estar esperando vocês lá de braços abertos lá. Conto com a presença da maioria aí, que a gente sabe que a população de João Molevade abraçou o parque.
1: Verdade.
0: E isso que deixa a gente muito feliz.
1: Exatamente. Você que é de João Molevade, de toda a região que tá ouvindo a alternativa nesse

0: instante, muita gente às vezes ainda não veio ao parque, fica se perguntando aonde está instalado o parque, né? Luxuosamente instalado ao lado do Marte Minas, aqui em João Bolivar.
1: Isso mesmo.
0: É. Então, a partir de hoje, nós teremos lá então Stitch e a Angel, é isso?
1: Pra criançada. Pra criançada e pros adultos também, pra juventude,
0: exatamente.
1: Que quiser, porque é muito bacana, em outros lugares que a gente também levou os personagens.
0: A experiência é incrível,
1: nossa,
0: né, Zé?
1: Nossa, criançada fica doida, tem criança que fica abraçando.
0: Tira foto, né? Aproveitar essa oportunidade.
1: E pra gente que é adulto, nossa, é bom demais ver a criança feliz. Não tem nada
0: com
1: na
0: certeza.
1: Vida da gente
0: é verdade.
1: Que pague ver uma criança feliz e ver um pai e uma mãe assim alegre de saber que a criança tá realizando um sonho. Isso é muito
0: bem
1: bacana.
0: Satisfatório, né, Zé?
1: Muito.
0: Zé, um prazer falar com você, viu? Estendo o meu abraço a toda a equipe do parque lá. Muito obrigado pela parceria de vocês com a gente aqui com a rádio, tá?
1: Eu que agradeço.
0: E quero dizer que nós estamos aqui sempre de portas abertas e microfones também ligados aqui abertos para receber vocês, tá
1: muito
0: bom?
1: Muito obrigado, Júnior. Obrigado pela oportunidade. Estaremos sempre juntos aí.
0: Sempre.
1: E o parque tá lá, de braços abertos, esperando todos.
0: Valeu, Zé. Um grande abraço. Falei com o Zé do Zig Zag Parque. Então, manda mensagem, corre lá, senta o dedão no WhatsApp, manda pra gente nome completo, viu? E a frase: eu quero passaporte pro Zig Zag Parque. Manda aí, finalzinho do Conexão, nós teremos resultado de promoção. E eu tô afim de jogar passaporte na sua mão aí, viu? Senta o dedão no WhatsApp, participa. Eu quero te levar pro Zig Zag Parque 0800 na faixa. Você tá afim de ir? Eu sei que tá, né? Manda mensagem.
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0: 2:09, vamos às informações com ela, Kinderlin Brandão.
3: Oi, Júnior, boa tarde.

a retomada das atividades escolares, a equipe de robótica da EMIP continua os treinos com foco renovado na preparação para a edição de 2027 da competição mundial de robótica. Voltamos daqui a pouco com notícias da nossa região. Direto da redação, Kinderli Brandão.

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1: Na Alternativa 2:50.
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1: Boa tarde, 3 horas, vamos às informações com ela, Kinderlin Brandão.
2: Voltamos com mais notícias. O lote promocional de ingressos para a cavalgada de João Malevade já está sendo vendido. O evento vai ser realizado entre os dias 27 e 30 de agosto no Espaço Logística no bairro Sion, com shows nacionais, locais e rodeio. No lote promocional estão disponíveis ingressos para os setores pista e boate camarote, além de passaporte que garante o acesso durante todos os dias da programação. No dia 27 de agosto, a festa vai ter entrada franca com show de Mato Grosso e Matias. No dia 28, Ícaro e Gilmar se apresentam com venda de ingressos. No dia 29, vai ter show de Di Paulo e Paulino e Denis DJ, novamente com venda de ingresso. E por fim, no dia 30, vai ter concurso de marcha e a final do rodeio com entrada franca. Os ingressos podem ser adquiridos pela internet, pelo site cavalgadajoaomalevade.com.br. Eu volto daqui a pouco com mais notícias. Direto da redação, Kinderli Brandão.
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1: Na alternativa, 3 horas, 2 minutos.
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Muitas mensagens chegando por aqui, você que mandou a sua, nós interrompemos agora, parou, né? Parou, né, produção? Parou por aqui. Bora pro resultado de promoção, hora de saber quem se deu muito bem, vai pro Zig Zag Park, tá? Por conta da alternativa, atenção, nós temos um ganhador e uma ganhadora, viu? Bora lá pra ganhadora, que é a Alessandra Coimbra Silva. Faturou, viu, Alessandra? Saindo agora um ganhador, é o Sidney Lopes Barbosa, parabéns aí, Sidney. Já já a produção entra em contato com vocês, viu? Alessandra Coimbra Silva e Sidney Lopes Barbosa faturaram aí então passaporte pro Zig Zag Park. Vão curtir o Zig Zag Park, né? Ou levar as crianças pra curtir o Zig Zag Park por conta da alternativa. Glória Groove!

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0: Obrigado!
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1: Pá! 4:09, firma na cela, bambeia a rédea, estamos chegando para mais uma emoção.
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1: 4 horas e 22 minutos, 4h22. Vamos falar com o ouvinte. Nós tivemos ontem ausente as participações devido à manutenção, mas estamos ok. Pronto, boa tarde. Quem fala?
2: Boa tarde. Campolá. Ribeiro, Ribeiro, que é o Marcelo do Campolá. Ribeiro, passa um do Natanzinho Lima pra nós aí. Manda pro Milton do Gás, o Cachorão, o Zerdeco, o Messias, o Marcelo da Sousa, o Dário do Bar. E o São João da Horta. Obrigado e sai da chuva.
1: Alô, campeão, uma excelente tarde pra você, pra todo mundo aí ligado. 3851-6244. Você também pode falar comigo, mandar o seu abraço, o seu alô pra quem você quiser. Vamos de sucesso, vamos de sucesso. Aumenta o volume.
3: Alô, galera, aqui quem está falando é o Zezé de Camargo.
4: Aqui é o Luciano.
3: Eu tô aqui com ele, Luciano.
4: Eu também.
3: E quem?
4: Alex Ribeiro.
3: É isso aí, garoto. Valeu, rapaz. Um abraço.

0: você tá séria de entrar, deixa eu pôr essa música, eu pensei em folgar quinta e sexta. Tá bom, tira da cabeça não, só vai. Mas vale uma emoção bater forte a batida do coração do que tudo nessa vida. Vambora, opa, firma na cela.
1: Boa tarde, Liberta. Deve ser uma pouca música, essa camada do Sano Joy de Lua, e manda um alô pro Salta Tapeta, região aí. Falou!
0: Ô, campeão, eu toquei agora a moda do Zezé. Vamos de Fernando Sorocaba?

0: 4h29. Opa, boa tarde.
1: Fala, meu chegado. Bom dia, bom dia.
0: Tipo, você mandou o áudio dele errado aí? Bom dia, Leandro, né? Você tá acordando agora? Os caras trabalham 7 horas. Hã? Ah, ele mandou outro áudio aqui? Não. Isso mesmo? Deixa eu tocar, senhor. Tô acordando agora mesmo. Trabalha 7 horas.
1: Ô, cara. Bora, Zé Mar. Ô, Zé Mar, você acredita que o Julião não tá perdendo a feira, Zé Mar? Juliano tá perdendo a feira, menino.
0: Um abraço pra essa turma boa. Fala comigo.
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3: Do sucesso do Zezé de Camargo e Luciano. Pedido do rapaz, um abraço pro Tetê, todo o pessoal da Fazenda São Jorge. Uma diferenciada. Canta Zezé de Camargo e Luciano.

0: aqui, Luciano, trazendo um abraço pro pessoal aí do bar Rio Doce. Dono lá, o Ailton, os funcionários, o Lincoln, José e o Nando, e a turma boa, ligado. Bora, 4h41. Vamos que vamos, simbora. Um abraço aí, o Tetê que tomou uma, rapaz. Coloca o limão aí. Tá bom, então. Bora. Fala comigo, boa tarde.
1: Ô, meu amigo Alex Ribeiro, boa tarde, bom demais. Como é que tá as modas aí? Tá com derrampeiro pra ficar doido aí, hein? Que já pegou o serviço atrasado hoje. Aí fala porque hoje eu tenho que ficar até mais tarde fazer uma hora aí pra compensar o dia dele. Acabando a música boa pra nós aí. Aqui os vaqueiros da Fazenda do Pena aqui. Manda a música aí pra nós aí, a cadeira cativa. Pra ficar bom. Encerrar o expediente e esperar um bocadinho, porque daqui a pouco nós tá pegando de novo lá nas tetas das mimosas. Aí manda pra nós a música boa aí. Alberto, até ficar doido aí. Se tiver folgado aí final de semana, ele pode vir pra cá que tem vaga pra ele, tá?
0: 4h42. Alô, patrão, falou que tiver um churrasco com requeijão aí, sim, né? Se vir, você não vai não, na verdade. Ah, vou não, tá doido? Não, não. Vai lá, senhor.
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0: 4h42, se vir de vaqueiro, ô Bernardino, isso é até pra livrar o cara do estresse, é bom, gostoso, vai lá, senhor, né?

0: 15 minutos para 5. 3851-6244. Olá, boa tarde.
1: Boa tarde, Alex B. Tudo bem com você? Joelma por cá. Mandou uma música boa para nós, é de Ismael Castro, Fofoqueiro. Eu vou oferecer. Mandei pressão no maridão, pra Márcia Amaral, pra tia Lígia Len Fernandes, pra Marida Consolação em Santa Bárbara, pro meu primo Rodrigão, pro meu primo Bruno, pra você, pra todos os ouvintes. Deus abençoe sua tarde.
0: Obrigado, um abraço. Chegando o Bruno e Marrone, 15 minutos pra 5.

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3: De volta, 4:54. Boa tarde.
4: Boa tarde, Alex B. Tudo bem com você, Joelma por cá? Mandou uma música boa pra nós, é de Ismael Carlos, fofoqueiro.
3: Alô, não atendemos. Ah, então,
5: eu não

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0: chegando as informações da tarde para você de João Molevade, de toda a região do Médio Piracicaba, você que nos acompanha. Tá chegando o informativo 91.1 para você que tá ligado, hein?
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0: Olá, boa tarde para você de João Molevade, de toda a região do Médio Piracicaba. 5:01, hoje quarta-feira, 5 de agosto de 2023. Chegamos a 217 dias do ano, restam 148 dias, a lua tá no quarto minguante, estamos no inverno. Para você que nos acompanha, tá no trânsito, tá no trabalho, tomando o aplicativo, nós agradecemos. Hoje é dia de Santa Afra e Companheiros. Tá chegando as informações com a jornalista Kimberly Brandão. Boa tarde, Kimberly, tudo bem?
2: Oi, o Alex Ribeiro, boa tarde. Um projeto de lei que visa instituir o auxílio pedágio em João Molevade tramita na Câmara Municipal. O autor da iniciativa é o vereador Zuza do Socorro. Segundo o projeto, a ideia é criar uma política de compensação financeira parcial para moradores afetados pela cobrança da tarifa de pedágio na BR-381. O benefício seria destinado a quem utiliza a rodovia habitualmente para trabalho, estudo ou serviços essenciais, visando mitigar o impacto econômico sobre a renda familiar. O projeto estava previsto para ser votado pelos vereadores na reunião na Câmara Municipal nesta quarta-feira, mas foi adiado devido a um pedido de vistas solicitado pela vereadora Maria do Sagrado. Dessa forma, a votação da iniciativa foi suspensa por 7 dias para que a vereadora tenha mais tempo para analisar o texto, que é considerado desfavorável pela Prefeitura de João Molevade por questões orçamentárias que podem impactar o município. O benefício do auxílio pedágio Molevade seria destinado a moradores da cidade diretamente afetados pela cobrança de pedágio, desde que comprovem a habitualidade do deslocamento e a finalidade da mobilidade. O morador deve depender da BR-381 para exercer atividades laborais ou econômicas, frequentar atividades escolares ou acadêmicas, ou acessar serviços essenciais. O projeto dá atenção especial aos residentes de áreas mais impactadas e sem alternativas viárias, como as comunidades que estão localizadas na Serra do Egito e próximo à Ponte Torta. Para conceder o benefício, a prefeitura poderia considerar a localização do domicílio, a frequência de uso da rodovia, a renda familiar e outras condições de vulnerabilidade socioeconômica. É importante ressaltar que, embora o projeto estabeleça essas diretrizes, a implementação concreta, os valores e os meios de comprovação vão depender da regulamentação posterior da prefeitura, observando a disponibilidade financeira do executivo. Eu volto amanhã com mais notícias. Direto da redação, Kimberly Brandão.
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7: 5:12. Boa tarde. Fala comigo, tá no trânsito? Tem informação? Atualiza pra gente.

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1: Cinco e 27, uma excelente tarde. Vamos falar com o vice 385-6244. Boa tarde, quem fala? Olá, boa tarde.
2: Boa tarde, meu amigo Alex Ribeiro. Tudo bem com o senhor, né? Que é Flávio do bairro Luanda. Passa pra nós aí, por favor. Marlon e Maicon, por te amar assim. Chubu!
1: Alô, campeão, trago sim.
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2: Conferindo 5:38.
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0: está aí, Leandro, Romário, Ícone, Gilmar, Bruno Rosa, Murilo Rufo. Um abraço para todos os amigos de João Bolevar, de região do Médio Piracicaba.
1: Só que a gente não sabia.
0: 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A gente convidar vocês aí para o momento counter, né? A turma que acompanha.
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0: E abraçando a todos os amigos, mandar um abraço. Final do mês, hein? Aí a grande cavalgada de João Molevade, né? Você é o nosso convidado para essa grande festa. Mandar um abraço para todos os envolvidos na organização. Então, prepara o coração, mais um grande evento. João Molevade, né? E esse final de semana nós temos encontro marcado em Rio Piracicaba. Agradecendo a todos aí pelo carinho. Sexta-feira tem Marcelinho de

0: Lima, tem João Neto e Frederico, né? Sábado tem aí Guilherme Beluto, Pepe Figueiredo, grandes emoções, concurso de marcha, rodeio todos os dias. E eu tenho encontro marcado com vocês, acho que Deus quiser, sexta e sábado, em Rio Piracicaba. Prepara o coração.
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0: A gente poder estar junto com vocês, essa cavalgada que a gente tem história, né? Mais de 20 anos que eu participo dessa cavalgada aí em Rio Piracicaba. Em um ou dois ou três anos, acho que a gente não vá cavalgada aí de Rio Piracicaba. E a gente se encontra aí na sexta e sábado, Rio Piracicaba. Então prepara o coração, será uma honra imensa poder te encontrar lá, hein?
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0: Agora 5:47. Lembrando, final do mês nós estamos juntos aqui também. Vamos levar.

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1: 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Vamos de volta às 5h56. 4:56, daqui a pouco tem a bênção do padre.
2: Atenciosamente, oi meu coração!
3: Através desse

Faltando 3 minutos apenas para 6. Daqui a pouco tem participação, daqui a pouquinho, depois do momento do padre, às 6:30, tem o momento do namoro. Um abraço pra turma que tá no trânsito. Quarta-feira, 5 de agosto de 2026. Bora, tamo junto, bora, meu Deus, pra cima. Final de semana, nós temos encontro marcado, a cavalgada em Rio.

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Olá, meu irmão. Olá, minha irmã ouvinte. Saúde e paz. Deus abençoe. Que bom que estamos juntos nos alimentando da palavra de Deus. O Evangelho hoje nos ensina sobre os obstáculos que se levantam no caminho para tentar impedir a palavra de Deus de dar frutos. O Evangelho nos ensina. Naquele tempo, Jesus começou a ensinar de novo às margens. Mente caiu à beira do caminho. Vieram os pássaros e comeram. Outra parte caiu em terreno pedregoso, onde não havia muita terra. Brotou logo, porque a terra não era profunda, mas quando saiu o sol, ela foi queimada. E como não tinha raiz, secou. Outra parte caiu no meio dos espinhos. Os espinhos cresceram, a sufocaram e ela não deu fruto. Outra parte caiu em terra boa e deu fruto, que foi crescendo e aumentando, chegando a render 30, 60 e até 100 por um. E Jesus dizia: quem tem ouvidos para ouvir, ouça. Quando ficou sozinho, os que estavam com ele, junto com os 12, perguntaram sobre as parábolas. Jesus lhes disse: a vós foi dado o mistério do reino de Deus, para os que estão fora tudo acontece em parábolas, para que olhem, mas não enxerguem, escutem, mas não compreendam, para que não se convertam, não sejam perdoados. Ele disse: vós não compreendeis essa parábola? Então como compreendereis todas as outras parábolas? O semeador semeia a palavra. Os que estão à beira do caminho são aqueles nos quais a palavra foi semeada. Logo que escutam, chega Satanás e tira a palavra que neles foi semeada. Do mesmo modo, os que receberam semente em terreno pedregoso são aqueles que ouvem a palavra e logo a recebem com alegria, mas não têm raiz em si mesmos. São inconstantes. Quando chega a tribulação ou perseguição por causa da palavra, desistem. Outros recebem a semente entre os espinhos. São aqueles que ouvem a palavra, mas quando surgem as preocupações do mundo, a ilusão da riqueza e de todos os outros desejos, sufocam a palavra e ele não produz fruto. Por fim, aqueles que recebem a semente em terreno bom são os que ouvem a palavra, a recebem e dão fruto. Um dá 30, outro 60 e outro 100 por um. O semeador saiu a semear. O Evangelho de hoje nos apresenta tudo aquilo que pode se tornar obstáculo à graça de Deus em nossa vida. No Evangelho de hoje, Jesus está ensinando, orientando o povo, usando toda a autoridade para formar aqueles que querem segui-lo. Além de curar e libertar, além de formar discípulo, o ministério de Jesus é formar, trazer os ensinamentos divinos para a realidade humana, para que, conhecendo a verdade, eles possam ser libertos de tudo aquilo que prende e impede a graça de Deus de agir. Por isso a palavra ensina: conhecereis a verdade, e a verdade vos libertará. O aprisionamento verdadeiro não é o físico, mas o espiritual. E Jesus exerce entre o povo que o seguia a missão de ensinar, de apontar caminho, de denunciar os erros, de mostrar o que fazer, como viver nessa vida, tocando na terra o reino dos céus. E o Evangelho de hoje, Jesus utiliza de parábolas para ensinar verdades eternas.

pequenas, transformadas em pequenas histórias ou comparações com ensinamento divino, para que as pessoas pudessem, a partir do conhecimento humano, alcançar o conhecimento divino. Jesus gostava muito de contar histórias, de tornar fácil realidades tão difíceis para a compreensão humana. Várias são as palavras contadas pelo Senhor em sua missão. E o evangelho de hoje, ele fala da parábola do semeador, mostrando quais são os obstáculos que podem impedir a terra de dar frutos. Mas a terra aqui é a dimensão de nossa alma. A semente é a palavra, o caminho apresentado pelo Senhor. Ele é o semeador. A terra é cada um de nós. Ele apresenta três tipos de obstáculos à ação de Deus em uma alma: as aves do céu, as pedras e os espinhos. Três obstáculos que podem impedir a semente de dar frutos. O primeiro obstáculo é exterior, espiritual, as aves. O segundo é o tipo de terreno. O terceiro é o que pode crescer no terreno junto com a semente, que são os espinhos. Jesus vai dizer que um semeador saiu a semear, a lançar a semente em todos os lugares. Uma parte caiu à beira do caminho, vieram as aves do céu e a comer. A semente que caiu à beira do caminho demonstra um lugar onde as aves do céu têm acesso, um lugar à margem, à beira. Essas aves, Jesus vai dizer no evangelho, que é Satanás, o mundo espiritual que não está no caminho do Senhor, que fica à margem, à espreita, não permanece na luz, no caminho proposto por Deus, só tem acesso às margens, o lugar onde elas estão. Este é o lugar onde eu não posso estar, o lugar onde as aves do céu dominam, têm acesso, que é tudo aquilo que é contrário à verdade de Deus. Santo Agostinho vai dizer que Satanás é como um cachorro bravo, mas está amarrado, não pode fazer nada, só pode latir, está preso. Eu não posso entrar no terreno dele, no lugar onde sua corrente alcança. O primeiro obstáculo a vencer é o obstáculo espiritual. A luta exterior com tudo aquilo que não é o caminho de Deus, sair das margens da vida, dos lugares onde as aves do céu alcançam, se colocar no caminho do Senhor. Lugar onde elas estão, elas arrancam e comem tudo que é semeado e não deixam nem germinar, ou seja, romper com tudo aquilo que não vem de Deus. Segundo obstáculo são as pedras, também obstáculos exteriores, que são as dificuldades da vida, as perseguições, as provações, as perdas, os desafios comuns à vida humana, que quando começa a enfrentar, muitos acabam desistindo. Querem um caminho fácil, uma vida fácil, sem esforço, sem luta, sem provas. A vida não é fácil. Não há vitória se não houver a luta, o esforço. As provas foram feitas para me capacitar e não para me parar no caminho. O terceiro obstáculo são os espinhos. Já não é algo exterior, mas interior, que sufoca a semente. As preocupações com as coisas do mundo, com as riquezas, os desejos, as vontades, o apego às coisas do mundo, que vai sufocando o lugar de Deus, o lugar da vontade de Deus. Vai ocupando todas as preocupações do mundo, o lugar de Deus. Acaba por sufocar toda a graça de Deus em uma alma. Mas o terreno que dá fruto são aqueles que passam pelas aves do céu, pelas pedras, pelos espinhos, e dão fruto pela perseverança. Aqueles que não desistem. Pode acontecer o que for, enfrentam, caminham, lutam, renunciam e têm um único objetivo: perseverar no Senhor. A semente lançada quer gerar frutos, mas preciso fugir das situações erradas, o lugar das aves do céu, enfrentar os desafios da vida, as pedras, o caminho, e renunciar tudo que pode ocupar o lugar de Deus, os espinhos. Quando faço isso, a semente vai germinar e dar muitos frutos. Esse é o desejo do coração de Deus para o nosso coração. Seja terra boa, onde a vontade e a verdade de Deus possam dar frutos para uma vida nova. Deus abençoe, e que a palavra de Deus possa prosperar na sua vida e fazê-la prosperar em Deus. Saúde e paz.

0: desça sobre você a bênção de Deus que é Pai, Filho, Espírito Santo. Amém. Fica com Deus.
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Daqui a pouquinho tem namoro. Está escrevendo bilhete pra quem, Bernardo? Hã? Hã? Escrevendo pra quem? Não. É, vem pra morena aí que ela é braba igual Nelore, mas. É um troféu que não. Tá sem medo, André? É, sem medo, não, pra cima, rapaz. 6h23, eu volto já com participação. Daqui a pouco tem o momento do namoro, hein? E quando lá. Ela...

0: 6h25, ótima noite. Quarta-feira, vamos pra cima. Daqui a pouquinho tem namoro, tem namoro. Vamos falar com o Vitinho, bora, bora. Bora pra cá. 91.1, alegria que contagia. Boa noite.
1: Ô, Alex Ribeiro, boa noite. Olha nós por cá. Lá não vira motorista pro internacional, viu? Nós estamos ficando nojento agora, subiu a régua. Nós estamos indo pro lado da Lituânia. Manda um abraço aí pra todo chofé aí, pro Alisson aí, motorista Lenais. Sai, cachorro! Toca pra nós aí, Alex Ribeiro. Planos Impossíveis, que é Daniel que tá falando, da Lituânia. Pousa!
0: Alô, campeão! Vamos que vamos! 6h20, tá na Lituânia, rapaz!
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0: Abraço pra você, patrão. Obrigado aí pelo carinho, mandou a rota aqui. Aí sempre a gente ia a cavalo aí, meio longe, né, velho? É longe, hein? Diferente, o homem.
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0: Aí tem forró, frango caipira. A Lituânia lá, sabe que tem, velho?

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0: certa. Viva a alegria, a honra de conhecê-lo pessoalmente. Cara muito educado, bacana, simples, um grande talento. Deixou saudade, papai do céu, que receba grande talento da música. Juliano César, você recebeu muito carinho em Barretos. Um prazer de conhecê-lo. Gente boa. Saudade agora, hein? Moda bonita, hein? Tá chegando o momento do namoro.
1: Valeu, galera. Obrigado. Valeu, Juliano.
2: Obrigado, Gabriel. Juliano.
3: Valeu.
4: Sucesso cada vez mais, viu?
3: Nós todos.
4: Tchau, gente. Obrigado.
3: Valeu.
0: Preparando, tá chegando o momento da gente se convidar você a participar conosco aqui, 38516244. Você tá à procura da namorada, namorado, fala comigo aqui, chega pra cá, participe conosco. Claro que eu gostaria de arrumar uma namorada, então entra, chama nós, vamos pra cima, vamos que vamos. Miguel, Mendes? É, eu era tímido, mas agora eu tô batendo papo com ela. Bom, então, parabéns pro Zé, ué. Perdeu a vergonha mesmo? Não, perde a vergonha com respeito, né? Não, é porque eu ficava com medo de falar com a moça, mas agora eu tô conversando com ela, então tá bom, mano. É, Zezé, ô Zezé, toca uma moda aí e eu volto com o namoro.
5: O que a gente tá falando é o Zezé de Camargo. Tô aqui com ele, Alex Ribeiro. É isso aí, garoto. Valeu, rapaz. Um abraço.

Aí, noite boa demais de quarta-feira, 5 de agosto de 2026. Chegamos hoje a 217 dias do ano, restam 148 dias. Como anda o sentimento, seu coração? A batida da emoção da vida. Você que gostaria de procurar um relacionamento sério. Você que gostaria de falar conosco nas ondas do rádio. Encurtar a distância da saudade. Falar o quanto alguém é especial na sua vida. O quanto você pode ser especial na vida de alguém também. Você pode deixar os seus dados, nome, telefone, idade. Qual o perfil de pessoa que você gostaria de conhecer, de bater um papo e ver que através dessas palavras possa nascer a fonte de um sentimento verdadeiro e puro. Na vida, a gente só descobre se as coisas vão dar certo se a gente tentar de alguma maneira. Se formos capazes de dar o primeiro passo, de termos atitude e fazer as coisas acontecer, o caminho só é longo para quem nunca deu o primeiro passo. Para quem já começou a andar, a distância pode encurtar. Então chega para cá, manda embora a solidão do seu coração. Quanto tempo nós temos nessa passagem chamada vida? Quanto tempo nós temos para ter a sensação que nós podemos adiar a nossa felicidade para depois, sendo que a gente pode agarrar ela agora. Você me ensinou que o amor é em sua forma mais pura. A cada momento que passa, a minha vontade de estar ao seu lado só aumenta. Nada no mundo se compara ao que sinto por você. Minha vida ganhou cor, sentido desde que você entrou nela. Seu amor me dá forças para enfrentar qualquer desafios. Juntos, sei que podemos conquistar tudo. Eu poderia passar a vida inteira tentando descrever o quanto você significa para mim, mas ainda assim não seria o suficiente. Não há palavras que possam expressar o quanto você é especial para mim. Eu te amo com todo o meu coração e alma. Meu amor por você é algo que cresce a cada dia, como uma flor que desabrocha ao primeiro raiar do sol. Cada mensagem que te envio é um pedaço do meu coração que quero compartilhar com você. Você é minha inspiração diária. Te amar é como respirar, é uma necessidade que preenche a cada parte de mim. Algo que simplesmente não consigo viver sem. Seu sorriso é o meu melhor presente que recebo todos os dias. E o som da sua voz é a melodia que faz com que meu coração possa dançar. Minha vida era comum até o meu momento em que você chegou e transformou em uma aventura cheia de amor e felicidade. Eu não preciso de mais nada no mundo além de você. Sua presença é tudo o que sempre sonhei e muito mais. A cada olhar que trocamos, meu coração se enche de felicidade que nunca pensei seria possível sentir. Se eu pudesse escrever ou dizer em palavras nas estrelas, que o mundo inteiro soubesse o quanto você é especial para mim. Eu não sei o que o futuro nos reserva, mas sei que quero estar ao seu lado.

0: estarmos juntos. Você é a pessoa que torna a minha vida mais colorida, mais emocionante, muito mais feliz. Sou grato por cada momento que passamos juntos. Meu amor por você não conhece limites. Eu prometo estar ao seu lado, não importa o que aconteça, sempre te apoiando e te amando. Que a felicidade esteja presente sempre na sua jornada, em cada passo da sua caminhada nessa vida.
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que a Santíssima Trindade Augusta e a proteção da espada de São Miguel Arcanjo te abençoe e te proteja. Meu filho, minha filha, aqui quem fala com você nesse momento é o Padre Adriano Lopes, exorcista. No final deste programa, eu vou fazer ao Pai das Luzes, junto a São Miguel Arcanjo, uma prece forte em seu favor. Coloque junto do rádio remédio, se você toma, a água para ser fluidificada. Coloca junto do rádio a foto da pessoa amada. No final deste encontro espiritual, eu vou fazer por você uma prece que não envolve as suas escolhas, não envolve a sua religião, a sua crença. É uma prece do bem que trará a você iluminação e direção espiritual. Hoje eu quero dirigir a palavra a você que por algum momento da sua vida você pensou que não teria mais jeito. Quero te dizer que nessa quarta-feira, hoje, quarta-feira, a paróquia tem recebido muitos filhos, pessoas que vêm pela primeira vez para começar o tratamento espiritual, e filhos vindo dando seguimento. Porque na espiritualidade, ouvintes, o que é começado precisa ser terminado. E falando de começar e terminar, existem pessoas, e talvez seja o seu caso, meu filho, porque eu não estou aqui falando pro ar, eu estou falando para alguém, e esse alguém é você, que agora de frente pro rádio me ouve, é colocado pelo bom Jesus, é colocado pelo Pai das Luzes de frente para este rádio e me ouve. Você está passando por dentro dessa casa, você está andando dentro dessa casa e você está ouvindo de longe a minha voz, porque alguém aqui dentro dessa casa deixou o rádio ligado e por um acaso, diz você, você está me ouvindo. É muito importante você entender que nada é por acaso. Você, meu filho, você tem começado projetos e você tem parado no meio do caminho. A vidência divina do Pai das Luzes está aberta neste momento. E eu vou te falar, não é você que para no meio do caminho. Você é parado, você é barrado, uma força espiritual contrária te para. Quantos relacionamentos você já teve que você olhou e disse: esse é para casar?

0: relacionamento. Eu te pergunto, você casou? Parou no meio do caminho até terminou o relacionamento? Quantas vezes na sua vida você olhou para uma situação e disse, agora eu vou, agora vai? E eu te pergunto, foi? Foi? Quantos tratamentos médicos você deu início para tentar curar essa doença que você sabe, porque você desconfia, a espiritualidade, ela dá sinais, você sabe que essa doença, ela veio do submundo espiritual da maldade. Ela não vai ser tratada com remédio. Essas dores pelo corpo não vai ser tratado com remédio. Esse vício que está te destruindo vai acabar com a sua vida, vai fazer você perder tudo, e você sabe disso, não é novidade o que eu estou te falando. Tem que ser tratado na espiritualidade. Padre, eu moro muito longe. Há quantos anos você sofre? O que que é mais fácil? Continuar sofrendo ou vim aqui algumas quartas-feiras tratar na espiritualidade e não ver esse problema nunca mais? Pensa aí. Parado no meio do caminho. Ah, eu não terminei porque eu não quis, não. Uma força do mal te parou. E todas as vezes que você tentar, ela vai te parar. Porque essa barreira espiritual, ela tem que ser combatida na trezena de São Miguel, num tratamento espiritual forte. Agora, 7 horas da noite, já tem gente aqui aguardando, vai começar a terceira missa do dia. Se não der tempo para você subir aqui, você vai anotar o endereço e na próxima quarta-feira você vai vir aqui. Seja de onde for que você estiver me ouvindo, se você não aguenta mais esse sofrimento e você quer ajuda espiritual, a distância é o de menos. Pode vir, eu vou olhar você, eu vou ver você, eu vou ouvir você. Talvez você preocupa, padre, eu moro longe, eu tenho medo de ir, e como é muitas pessoas participando, eu tenho medo de não conseguir conversar, de não conseguir receber uma orientação. Pode vir. Pode vir. Pega o carro e vem. Entra no ônibus e vem. Pode viajar. Quando você chegar na recepção da minha paróquia, você vai dizer, eu vim de tal lugar para falar com o padre exorcista. No final da missa, eu vou conversar com você. Amém, minha filha? Eu sou a solução que você tem procurado. Boa sorte para você.
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1: 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Nós vamos agora nos preparar para o momento da prece. Eu vou me paramentar para a Santa Missa. E se organiza, viu, meu filho? Se organiza, porque na próxima quarta-feira você precisa estar aqui. Pai das Luzes vai te dar força para você conseguir chegar aqui.

0: Divino Espírito Santo vai te dar força para você conseguir chegar aqui. Amém? Coloca a mão direita no coração, faça um profundo silêncio. Se você pode, feche os seus olhos e eu vou rezar por você. Poderoso Pai das Luzes, força de luz que me usa, Pai eterno, Pai amado, Pai querido, eu te apresento esta pessoa que me ouve agora em algum lugar e passa por um sofrimento, por um desespero, essa pessoa que se vê sem saída. Meu Deus, estende as tuas mãos ensanguentadas e ajuda essa pessoa. Tire essa pessoa do mau caminho e que o Espírito de Luz, que é o Arcanjo São Miguel, venha agora passar a espada de luz e cortar todo o mal. Abençoe a água, o remédio, o chá, que assim seja, graças a Deus. Amém, amém, graças a Deus. Eu encerro aqui o meu programa, você pode tomar da água abençoada, espiritualizada. Amanhã eu retorno por este mesmo horário, por esta mesma rádio. Boa sorte para você que vai me procurar.
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3: Conferindo 7:21, boa noite.
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7h28, tá aí música da Marília Mendonça, supera, já preparando o momento zap zap, daqui a pouquinho às 8 da noite tem Sônia Mata, 91.1, tá no trânsito, tá em casa, no trabalho, ligado.

0: 7h29. Quarta-feira, vão ficando na saudade. Opa!
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0: comigo, meu parceiro Alex Ribeiro, que é eu de novo, voltei de novo. É eu, Marcos. Aqui, rapaz, essas ideias, negócio de namorada, eu gostei dessas ideias, rapaz. Para com o barranteiro e para arrumar uma mulher pra mim, que tá o osso pro meu lado. Sai, cachorro, sai, zica.
1: Alô, padrão, é a turma do namoro. Vamos que vamos, 7h33. Ô, senão. Comigo, boa noite.
2: Olha, não dá pra mais ficar sozinho aqui, Luiz Carlos, bastante porco. Meu telefone é 989-68-1061. É, sábado, eu tô no forró, se alguém quiser falar comigo. Eu trabalho todo sábado no forró. Bom dia, Luiz. Boa noite.
1: Alô, o que que você tá rindo, André? Ah, tô rindo que eu, olha pra você ver, o cara já fala com a moça já, eu trabalho no forró, e aí não tem como é proibir dele, né? Aqui, se você der palpite, atrapalhar o romance do rapaz lá, ele é meu amigo, tá? Cumprimenta nós na avenida, nunca a gente passa, o cara é educado. Ah, não, não é por maldade, não, ele tá sendo sincero, já fala com a moça, eu é igual... Eu também trabalho em festa, então mulher nunca reclamou comigo, você já vai pra festa? Não, eu trabalho em festa. Inclusive tem uns amigos nossos aí, as mulheres não deixam sair de casa, o sonho deles é trabalhar com nós de festa, mas não tem vaga mesmo, não tem, não tem como, não tem como acompanhar nós. Simbora, 7h34. Opa!
3: Eu só sei que esse amor.
1: Opa!
4: Boa tarde, meu povo. Boa noite, né? Boa noite. Eu sou o Camargo Peruz, positiva. Estamos aqui no tal do Teófilo Antônio. Em nome da Bahia, vamos pro Vasco hoje, tá? Descansar, você tá doido. Meu nome, vocês me excluíram do grupo, hein? Meu nome não tá aparecendo, não? Você não tá tocando meus áudios mais? Tá entendendo, não? Viraram inimigo meu, hein? Pelo amor de Deus, não faz isso não, faz isso não. Manda mandar um banalzinho aí, tá? Tudo de bom, obrigado, bonito pra todo mundo. Essa semana tem pagamento, hein, gente? Vou ficar doido, quebrado aí.

Abraço pra essa turma ligada conosco em toda a região do Médio Piracicaba. Vamos falar com o rapaz que vai casar esse ano. Tá muito feliz. Arrumou o amor da vida dele. O que você tá rindo aí? Não, verdade, verdade. Arrumou o amor da vida dele. Quem mandou ele pensar direito? Deixa o rapaz casar, deixa o menino casar. O cara

0: Não, verdade, verdade. Arrumou o amor da vida dele. Quem mandou ele pensar direito? Deixa o rapaz casaço, deixa o menino casar. O cara, ele arrumou uma namorada bem simplesinha, igual ele, assim. Que gosta só de moda, churrasco, forró. Viver as emoções com a simplicidade da vida. Ele tá todo feliz da vida, rapaz. Bora, vamos que vamos. Opa. E ele falou com a moça, não, e eu posso casar comigo mesmo, sou um menino sério. Eu vou na reza toda semana. Deito cedo, acordo cedo. E meu hobby é ver a meia voar. Tá bom, então.
1: Ah, meu amigo Alan Ribeiro, boa noite, meu filho. Quarta-feira, viu? E detalhe pequeno, amanhã quintou, viu? Final de semana chegando. E nós vamos topar lá no Cavalgado de Rio Piracicaba, viu? Cê tá doido? Que bom, não, que é Lucas que chamou. Toca o modão pra nós aí de Mato Grosso e Matias, vovôzinho, meu amigo Israel, do Sedex do Boi daqui do Xambu, meu amigo Fred, da Fundo Esperente, da Gemec, meu amigo Serginho, da JF Locações, deixa o povo quebrar, viu? E qualquer promoção do Café Molevade, tô na escuta. Ô, Berrandeiro, você fica doido, viu? Que você anda São Pedro, pra vocês dois começar a fiar, vocês é bom, viu? Mas aqui pra sim, sim, meu filho. Vocês não tá valendo pra nada, viu? Falar e pra lá, tchau, obrigado. Alex, parabéns pra gravação da rádio. Não vão topar lá, se Deus quiser, meu amigo. Vai, cachorro.
0: Fala aí, contrário, com ele, Bernardo. Ah, quer ver um homem? Não, vai lá ver o cara, seu conversado.

0: 7h39. 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

0: ao som do Gilvan Liales, agradecendo o pessoal do Poço Recreio, Bela Cor, Tintas, Marcolage, BC Senepol, Café Molevade, um abraço pro Moraes, o Thiago, o Dinho, Eduardo, Dom Domingue, Alamor do 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Chegou ela com a sua simpatia, com elegância, representando a força feminina. Boa noite, Sônia, tudo
1: boa
0: bem?
1: Boa noite, sim, representando a força feminina, ah, tá?
0: Com todo muito carinho, bom, né?
1: Nossa,
0: enfeitando
1: isso.
0: E trazendo mais sorriso ainda nas mulheres de João Molevade.
1: Ah, com certeza, com certeza. E nós precisamos, nós mulheres, né? Precisamos disso, né? Desse toque de carinho, beleza. E é isso que a gente conversa aqui no Radar da Beleza, né não?
0: Bom demais, quarta-feira, preparando um grande programa para todos os nossos amigos.
1: Sim, com certeza. Todo mundo aí ligadinho no nosso programa, né não? Tem que ser, né?
0: Beleza, bom trabalho para você.
1: Obrigada.
0: Parabéns aí, tô na escuta, hein?
1: Pode escutar.
0: Com Deus. Vamos embora. Encontro vocês à madrugada, às 4h30 da madruga, assim Deus emprestar mais um tempo. Obrigado, Molevade. Obrigado toda a região do Médio Piracicaba. A chave da caminhonete já tá na mão.
2: Já acabou?
0: Acabou. Tá chegando a Sônia. Abraço, tchau.

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O nosso radar tá no ar. 20 horas e 2 minutos, iniciamos nosso Radar da Beleza. Radar da Beleza está no ar, né? Todo mundo aí agora, corridinho, dê um play e vamos escutar, né? Vamos aí, né? Entender essas dicas bacanas que daqui a pouco, né, gente? Tô colocando aí para todos vocês, né? Radar da Beleza, o melhor programa todos os dias, todas as noites. Eu tô aqui ligadinha com todos vocês, levando, né, gente? É muita música também, né? Muita música. E vamos iniciar nessa quarta-feira, 5 de agosto, né, gente? Esse programa mandando que abraços, porque todo mundo gosta de abraços, e quem não gosta de abraçar, né, gente? Tá por fora, né? Quem não gosta, né? Tem que gostar, receber um abraço gostoso. E tá aí todo mundo que tá me ouvindo, recebe esse abraço afetuoso, gostoso, né? Nessa noite de quarta-feira, 5 de agosto. Pois é, gente, vamos mandar aí um abraço para essa aniversariante querida, né? A Mardelene. Vamos mandar também um abraço para nossa amiga Vilma lá do Satélite, a nossa amiga Marlila do Satélite e todos vocês aí que estão, né, gente, escutando. Receba esse abraço gostoso do nosso programa da Sônia Mata, né? Que é isso que a gente gosta, abraçar de verdade, caloroso ou gostoso, né, não, gente? E vamos hoje, né, com o nosso tema aí, né? Você que gosta dos seus cabelos bem lisos, bem pranchados, bem alinhados. Então hoje nós vamos falar desse cabelo, né? Que você processa com a progressiva, né? Os cuidados. Nós temos que ter cuidado, gente. Cuidados com nossos cabelos, né? Ele nos representa, nos identifica, é nossa fotografia, né, não? Então, quando eu tô aqui, né, levando para todos vocês essas dicas maravilhosas, é a minha intenção. É que você cada dia fique melhor, né? Melhor. E cabelo, né, gente? É como a gente fala, né? Ele é um... nos elabora, nos dá autoestima, que é muito bom quando você tá ali em frente ao espelho, né? E arrumando para uma festa, né? Esse cabelo, né? Tem que levar, tem que entregar. E ele ali é um conceito que você já imagina com sua roupa, né? Ou então no seu dia a dia, que você vai pro trabalho todo dia, você tem que olhar ali na rotina, né? Essa rotina, né? Olhar, então você tá ali sempre cuidando. Então, no fundo, todos nós somos o quê? Um pouco cabeleireiros. Então, por isso que o Radar da Beleza faz essa entrega todo dia com vocês, que vocês têm que saber, sim, né? Que nem todo dia você vai ter um profissional, né? Seja uma cabeleireira, um cabeleireiro ou um barbeiro, né? Que vai ali atuar no seu dia a dia. E quem atua no seu dia a dia, quem? É você, que conhece aqueles seus traços, né? O seu cabelo como traço, como sua maquiagem, enfim, como o homem, né? Aparando a sua barba, desenhando, fazendo design na sua barba. Então, tudo isso você tem que se entregar. Todo dia você tem que se conhecer para que você, a sua autoestima, né? Esse autocuidado legal. Então, daqui a pouco eu tô aqui começando falando, né? Com todos vocês, dando essas dicas maravilhosas sobre como cuidar no nosso dia a dia, né? Para manter nossos cabelos bem, mas bem melhor, né? Com a progressiva, com um alisamento que a gente gosta, né? Que é assim, a gente gosta de mudanças, né? A mesma hora que você está cacheada, você quer ele liso. E o cabelo é a melhor mudança, né, gente? Porque ela é externa, no instantinho você vai ali, senta, corta, alisa ou anela, né, gente? Colore. Tudo aí é rápido, né? Você se olha no espelho e você já vê, né, que houve uma entrega de mudança, né? Não precisa de você ficar ali esperando horas e horas, como, né, alguns outros procedimentos que a gente faz, né? Tem que esperar o organismo internamente liberar, né? Pronto. Então você tá pronta. Não, isso não. Cabelo não. Cabelo ali na hora, né? Você pode atuar, né? Fazer, modificar e você vai o quê? Gostar ou não, mas houve uma mudança. O importante é isso, né? É igual eu ouvi hoje uma cliente falando comigo que ela tinha um cabelo bem grande, né? Bem grande. Aí me procurou pra fazer uma mudança, né? Nesse corte, né? Aí... fiz uma mudança, porque eu sou assim, gente, no instantinho eu faço a leitura de que a pessoa quer no corte, vou rápido, né? Cortei e hoje ela me falou, a melhor coisa é libertar daquele cabelo enorme, porque quando eu falo assim, a melhor coisa é libertar desse cabelo enorme, gente, é porque a nossa mudança, eu já trouxe até essas dicas falando aqui a todos vocês, né? Que quando a gente quer um corte, a gente não quer centímetros, a gente quer mudança, sair de um estado.

você estava, às vezes, até inerte, né? Ou então, para não carregar nada desse outro passado, sei lá, aquele momento que você estava, né? Você não quer aquilo mais, você quer um novo. E o novo é um corte, não centímetro, é uma mudança. Então, isso tudo é válido quando você quer, né, mudar sua autoestima, sua aparência. Então, é isso aqui que o Radar da Beleza quer entregar todo dia para vocês. Mas chegou a hora de nós ouvirmos nossas músicas, porque aqui tem muita música boa, muita música gostosa. E é isto que eu quero levar agora para vocês. Uma música boa.

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1: 20 horas e 17 minutos, Radar da Beleza, música boa, né? Oh, gente, como é bom, né? Nossa noite juntos, né? Todos os dias aqui pela nossa alternativa 91.1. Todo mundo aí ouvindo essas dicas maravilhosas. E vamos agora, né, gente, falar, né, desses cabelos lisos. Sim, gente, cabelos com progressiva, né? Coloca a gente lisa e linda, né? Quem não quer, né? Porque também não é só as mulheres, né? Os homens também. Como no meu, né, ambiente de trabalho, né, gente? Nós processamos cabelos masculinos e muitos, sabe? E muitos. Porque dá uma textura, né? É fácil de modelar, né? É fácil de você se ajeitar, né? E tá sempre pronta, né? E pronto, né? Então é isso que a gente quer e beleza é isso, né? Beleza, cada um procura o que lhe vai dar, né, gente? Como a entrega melhor, né? Para o seu eu. E vamos aí, né, gente? Chega de blá, blá, blá, Sônia, vamos ali falar sobre o nosso tema, né? Que é a progressiva, como cuidar no nosso dia a dia. Pois é, gente, sei que quando processamos nosso cabelo, nós queremos ficar linda, lindo, né? Então isso nos faz bem. Como nos faz bem? Mas para que nos faz bem também o nosso cabelo, né? Para que essa durabilidade, porque você ficar ali sentado horas e horas processando, né? Um cabelo para progressivo, você sabe que você tem que estar com disponibilidade, né, gente? Porque eu vou falar que é um serviço rápido, não. Tem técnicas, tem cuidados, isso tudo, né? O profissional está ali elaborando, ele com certeza, né, quer fazer uma entrega melhor. Então, temos que respeitar esse tempo, a técnica de cada um profissional, para que o resultado fique aí, né, sempre com aquele cabelo liso, lindo, maravilhoso. Então, mas quando você vai para casa, aí é o resultado, né? Aí você quer saber como que você vai conseguir manter esse cabelo, né, com mais durabilidade, né, que o processo foi longo. É uma saga, sim, né? É uma saga, seja para você como profissional, os dois lados, né? Então, mas nós queremos a durabilidade desse processo, né? Então, temos que ter, né, gente? Um cuidado, né? No nosso dia a dia, né? Temos que seguir algumas regrinhas, algumas dicas, né? A primeira que eu falo aqui para vocês, quando você faz uma progressiva, você já chega e já lava seu cabelo? Ou você aguarda algum tempo, né? Porque você sabe que todo produto que a gente leva no fio, ele tem aquele tempo que ele vai ali permanecer para que o seu cabelo adapte com essa nova versão, né? Que você está jogando uma nova versão sobre aqueles seus fios, né? É como a coloração que eu também já falei aqui para vocês, né? Do tempo, nós temos que ter tempo, gente. Eu sei que nós vivemos hoje num tempo de correria, corre, corre, corre, corre, mas tem coisas que não podemos sair, né, gente, da regrinha. Nós temos que obedecer. Então, quando você vai, processa um cabelo, né, ali, então temos que ter um tempo de respeito para aquele produto ali, ele viaja no seu fio, que ele permaneça para aquela entrega, né, assim, adapte, né, ali no seu fio. Então, é muito importante você, né, que são, né, 72 horas, tá? Eu indico a vocês aí que processou, acabou de processar ou vai processar qualquer procedimento de alisamento no cabelo, né, a progressiva, que você, né, aguarde pelo menos 72 horas. Gente, sim, nosso cabelo precisa desinflamar. É engraçado, né? Porque quando você passa por uma cirurgia, seu corpo logo você faz, até quando você faz aí um machucado, corta sua mão, você vê que seu cabelo, sua pele ali, aquele local incha. Nosso cabelo, quando sim processado, né, nosso cabelo, há uma mudança no fio, que ele fica um pouco inchado. Então nós temos que guardar essas 72 horas para que ele, né, volte aquele estágio dele normal, tá? Então, e uma outra regrinha, não prender, né, gente, não colocar muito atrás da orelha, né, e o correto, não

lavar, tá? Então você vai permanecer com esse produto ali, né? É claro que você fez um teste de antialérgico. Eu também já expliquei para vocês, né, que o produto antialérgico, depois vou trazer também esse tema para vocês. É claro, né, que você ali, né, vai permanecer nessas 72 horas obedecendo isso, né? Sem prender muito o cabelo, né? É claro, colocar atrás da orelha, é claro que incomoda, que quem vai querer, né, cabelo caindo pela sua, no seu rosto. Não, não, mas coloque de forma, né, para que não, né, consiga ter marcas demais, né? E se dobrar ou amassar dormindo, é só você jogar ali um secadorzinho mesmo, esticando com a mão, que vai fazer, né, ele voltar naquele estágio que ele tem para permanecer. Ah, e nós temos também aquela hora crucial que é de lavar, né? Você obedeceu às 72 horas, aí nós vamos o quê? Lavar nossos cabelos. Então, gente, quando a gente processa um cabelo, né, você sabe que tudo que é demais estraga, né? Que tem gente que fala assim: eu processei, fiz uma progressiva, meu cabelo tá oleoso, nossa senhora, eu tô lavando todos os dias. É porque um cabelo, quando ele tá liso, aquela nossa microbiótica, né, do couro cabeludo, que é aquela oleosidade, que é aquela umectação natural que nós temos do couro, é claro que vai escorrer melhor pelos fios lisos. Por isso que os cabelos cacheados, crespos, anelados, tem maior dificuldade de ter uma hidratação até as pontas, né? Porque essa hidratação natural que Deus é tão perfeito e cria a gente com perfeição, gente, já não dá, né, essa hidratação natural. Mas tem cabelos, né, que não chegam, ou então o organismo de algumas pessoas também não consegue, porque o nosso, a pele aqui, o couro, né, o seu couro cabeludo é a mesma pele que você tem, né, não existe outra pele. Então é a sua pele, apesar de ter cabelo, você pode olhar aí, né, um exemplo, né, gente, a mesma pele também que está aí, né, nas suas axilas, não tem cabelos, né, então é a pele, então é uma construção só, né? Então um exemplo simples que eu passei para você, como homem também não tem a barba no rosto, então é a mesma pele. Então nós temos essa microbiótica, né? Então muitas vezes você processa o cabelo, né, e não você processar seu cabelo, você acha, né, que seu cabelo ali ficou liso, desliso, então a oleosidade desce e começa a lavar bastante o cabelo, né? Então procure lavar pelo menos 2 a 3 vezes, né, na semana, no máximo, né? Que a progressiva não era aquela, ai, né, ela vai, o cabelo vai voltando naquele estágio, aquele selamento, aquele selagem que a gente fez com produto adequado ali naquela fibra, ela, né, vai abrindo, vai se perdendo, né, gente, com o tempo, né? Com aquela água, com aquele atrito, com aquela água quente. Então nós temos que tomar o cuidado, né? Lavar bem lavado 2, 3 vezes. Lavar bem lavado, que eu falo, gente, que não é ficar só usando, né, uma vez só o shampoo, não. Use 2, 3 shampoos, que é bom, que vai aliviar mesmo. Ali depois você faz a sua hidratação nas pontas, né? Usando, né, aquela, como você de costume cuida do teu cabelo, né? Aí muitas vezes você fala assim: o shampoo pode ser de sal, com sal, sulfato, que é? Oh, gente, é porque muitas vezes a gente indica assim, um shampoo com mais neutralidade, né, com pH bem baixo, porque o sulfato, ele vai fazer o que? Limpeza. Sulfato é como um detergente que você tem em casa aí, né, que tem, não é que você vai pegar o detergente, vai ajudar no seu cabelo. O shampoo que tem sulfato, ele vai limpar mais, limpar. E a progressiva que você fez, se você começar limpando, ela vai sim, vai saindo aos poucos, né? Voltando aquela ondulação indesejada que você quer. Então procure, né, shampoos mais suaves, mais próprio para essa progressiva, né? Que o seu cabelo ali vai ter uma durabilidade legal, né? Então, prefira sempre aquele pH 5 a 6, que são uns pH mais liberado, né, gente? E não usa aquele anti-resíduo, né? Porque muitas vezes a pessoa fala assim: ah, eu fiz a progressiva, deu muita casquinha no meu cabelo, então tô usando. Gente, isso é porque houve uma alergia, o produto encostou muito no couro, ou a prancha aqueceu, então ali uma reação que o seu couro tá dando, porque ele houve, né, gente, ali um acidente no couro ali. Então, o couro protegendo vai dessa escamação que é normal aparecer. E você começa a usar, né, o shampoo limpando, mas depois seu próprio couro já volta

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1: 20 horas e 42 minutos, nosso programa não pode parar. Tem que entrar as dicas, né? Também. Pois é, gente. E nosso assunto hoje é progressivas, cuidados que a gente tem que ter, né? Pois é, você gosta de fazer cronograma? Pois é, como se diz, uma dica boa é isso, gente, você fazer, né, o cronograma para salvar, né, a sua progressiva, né, a durabilidade dela, tá, gente? Porque progressiva, gente, quando você processa, ela tira muito aquela água, né, aquela umidade interna do fio que nós, né, falamos que é a água, né, e a massa do fio, né? Então você precisa o que? Repor, né? Logo, né, quando tira, a gente coloca, né? E como você vai colocar? Pelo cronogramas, né? Que nós temos aí, muitos falam que não faz efeito, tem aí, né, gente? Sempre tem aquele borbulhinho, uns a favor, outros contra, mas não, gente, e eu sou a favor, porque é a forma melhor de você cuidar do seu cabelo, porque nós temos nesse cronograma, né? Você pode fazer a hidratação com produtos da aloe vera, que é a nossa famosa babosa, né, gente? Que o pantenol, a glicerina, isso tudo vai trazer aquele brilho maciço para o seu fio. Então, hidratar esses produtos aloe vera com pantenol, com a glicerina e o brilho maciço vai hidratar o seu cabelo, né? E como você quer uma nutrição também que é necessário, né? Nós levarmos lipídios para os nossos fios. Então, nós podemos encontrar o quê? Que os óleos, né, gente? Os lipídios, quando faz, são os óleos. Os nossos óleos vegetais maravilhosos que levam toda essa nutrição ao seu fio. Então, os óleos de argão, óleo de coco, óleo de abacate, manteiga de karité, né? Ele vai tirar aquele frio do seu cabelo, né? Que muitas vezes você fala, nossa, passa um óleozinho aqui. Então, ele vai ajudar isso e vai tirar aquelas pontas espigadas. Então, nós temos, né, gente, ter esse cuidado. E nós temos também a reconstrução. Então, a reconstrução você pode fazer a cada 15 dias, né? O que que acontece? O que é a reconstrução? É porque há uma perda também da queratina, né? A queratina é a proteína que tem nos nossos fios. Então, o que que nós vamos fazer nessa reconstrução? Nós vamos fazer com queratina, que você vai encontrar queratina hidrolisadas, né? Então, você vai ter o colágeno, vai ter a creatina, tudo isso vai ajudar o cabelo a reconstruir, né, gente? Então, não pode ser toda semana, viu, gente? Quando você vai para fazer essa reconstrução, tá? Porque nós vamos usar o quê? Queratina, nós vamos botar o colágeno, nós vamos botar a creatina. Isso vai endurecer muito a sua fibra capilar. Você já viu, já percebeu que muita gente usa aquela queratina líquida sobre o cabelo e acha que vai ser bárbaro, ai, tô fenômeno, tô legal, não, bacana, meu cabelo, aí o cabelo dele começa quebrando, porque enrijece muito, gente. Então, nós temos que ter o cuidado de dosar todos esses produtos no nosso fio. Quando eu falo assim, tudo que é muito, né, estraga, né, gente? Tudo que é muito estraga. Tudo tem que ser dosado. Tudo tem que ser medido, né, gente? Nada mais, nada menos, tá? Então, tá aí, você invista nesse cronograma, né, com a hidratação, nutrição, reconstrução, né, obedecendo o passo, né? Pelo menos a hidratação, gente, duas vezes na semana, porque esse tempo seco que nós estamos, nosso cabelo perde mesmo essa umectação interna, então ele vai ficar mais seco, você pode passar a mão nos seus fios aí, né? E como eu falei, ter das crianças, crianças vão suar, esse frio, isso tudo vai trazer, né? Nos nossos fios, vai trazer uma consequência. Então, você pode usar a hidratação duas vezes ao mês, né? A nutrição, ó, duas vezes na semana, a nutrição uma vez e, né, a reconstrução de 15 em 15 dias, para que não ocorra, né, aquele endurecimento de sua fibra capilar. Então, tudo é fácil, tá, gente? E geralmente, quando nós vamos usar as misturinhas que tem, né? Essas misturinhas que são maravilhosas, que nós gostamos de fazer em casa. Você pega aquele potinho seu e ali você vai dar com uma cosmetóloga, né? Fazendo seus produtos. Então, você vai pegar assim sua máscara de preferência. Você pode pegar esses olhinhos, né? Que eu disse aqui há pouco, que é o de coco, que é o de manteiga, de abacate, de argan, né? E aí você vai colocar aquelas três gotinhas, né? E uma também, né? Uma gotinha, né? Uma colherzinha da glicerina. Tudo isso vai ser muito bom pro seu cabelo. Seu cabelo vai agradecer todo dia essa injeção, né? De,

0: fortalecimento que você tá dando no seu cabelo, porque você vai processar, né? O cabelo daí 3-4 meses, né? Você vai, porque aquela raiz tá crescida. Então, tudo isso vai ser muito bom pro seu fio. E nós temos algumas coisas que são também inimigas da progressiva, né, gente? Você sabe, tem muita coisa que é inimiga da progressiva. Que você faz e de repente fala, meu Deus, meu cabelo voltou, nossa, como meu cabelo tá. Mas piscina e mar, gente, cloro, sal, apesar de estamos no inverno, né? Isso aí, né, quem tá com a progressiva não tá usando, porque tá muito frio, né? Então, piscina e mar, né? Então isso aí, né, gente, vai ser inimigo. Aqui as fronhas de algodão também, né? Que hoje nós temos as toucas, nós temos as fronhas de cetim, tudo isso é um aliado bacana, né? E prender molhado com elástico apertado. Tudo isso, gente, vai ser inimigos, né, da progressiva. Nós temos também aquela coloração, descoloração. Gente, eu sei que a gente, às vezes a raiz está branca, mas vamos esperar pelo menos 15 dias, né? Depois da progressiva, nunca fazer as duas no mesmo dia. Até ocorre dentro lá do meu espaço, né, de beleza, aquele cliente que precisa de urgência. Você pode fazer uma vez, mas não pode repetir mais, né, gente? Porque aí seu cabelo vai ser, vai virar inimigo mesmo. E eu tenho ainda, né, aquela manutenção. Vamos lá na manutenção, que é o corte das pontinhas, cada 2 a 3 meses, depende do que você quer, né? E como que tá o seu cabelo, mas o corte é uma aliada, é uma vitamina grande, né? A vitamina T, né? O retox só de 3 a 4 meses, gente, tá? É o que eu falo, né? Passar no comprimento nunca, mas isso aí já é a técnica, né? Daquele seu profissional que tá lá. Usar sempre um protetor UV, né, gente? Que é muito bom pra proteger seu cabelo, pra que ele não, né, sofra, né? Esses raios solares, né, gente, durante o dia. E, gente, é isso, tá? Mas daqui a pouco eu volto. 20 horas 49 minutos. Temos ainda tempo de ouvir uma musiquinha, né, não? E daqui a pouco eu volto.
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3: 20:55, nosso programa no finalzinho, né, gente? E hoje, né, as dicas maravilhosas para você aí que está, né, com a sua progressiva em dia e você que vai daqui a pouco dar o seu retoque de raiz e também você que quer fazer também, às vezes é lá pela primeira vez, né? Então, nossos cuidados, né? Passei aí, né, gente, umas dicas bem condensadas, né? Para que você entenda esse processo de manutenção diário, né? Na sua casa. Porque, né, que eu falei, a progressiva te bota linda, maravilhosa, né? Mas nós temos que ter esse nosso cuidado direto para que ela sempre fique bonita, os cabelos saudáveis e que você possa retocar, né? Ela com tranquilidade, sem estar com medo do seu cabelo sofrer, né, gente? Danos pós esta progressiva. Então, encerro meu programa. Obrigado. Mais uma noite aí com todos vocês, levando muita música e muita dica de beleza, que é o foco, né? O principal do nosso trabalho aqui, né? Do nosso programa Radar da Beleza, é estar elevando o que é de melhor, de beleza, de saúde, de autoestima a todos vocês aí que nos escuta todas as noites de terça a sexta.

0: no horário de 20 horas a 21 horas. Muito obrigada, fica com Deus. E se Deus quiser, amanhã tô aí com todos vocês, levando, né, mais esse programa a lares, a casa, ao carro, à estrada, a todos vocês. Com Deus, um forte abraço.
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0: Brasil. As notícias do governo federal que movimentaram o país no dia de hoje.
1: Olá, boa noite.
2: Boa noite para você que nos acompanha em todo o país.
1: Quarta-feira, 5 de agosto de 2026.
2: Vamos ao destaque do dia.
1: Lei consolida regras para o transporte rodoviário de cargas no país.
2: E estabelece o pagamento do piso mínimo do frete a motoristas. Gabriela Noronha.
3: A lei está

0: salários mínimos.
1: Educação.
2: Desempenho de mais de 30 milhões de estudantes brasileiros passa por avaliação.
1: Divulgados os dados do Índice de Desenvolvimento da Educação Básica. Jéssica Gonçalves.
3: O IDEB permite acompanhar o desenvolvimento da educação básica brasileira. Os dados indicam a evolução da aprendizagem e a estrutura da rede de ensino.
2: E professores podem participar do Banco de Avaliadores do Programa Nacional do Livro e do Material Didático.
1: Eles vão ajudar a escolher as obras que irão para as salas de aula da Rede Pública de Ensino. Luciana Colares de Holanda.
4: Hoje são cerca de 20 mil profissionais cadastrados e os avaliadores são capacitados para atuar na avaliação das obras.
2: Hoje na apresentação da Voz do Brasil, Mariana Jungmann e Luciano Seixas.
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2: Agora é lei. Estão em vigor novas regras para o frete dos caminhoneiros.
1: A lei trata do pagamento mínimo pelo transporte e medidas de fiscalização e punição em caso de não cumprimento.
5: A nova lei consolida regras para o transporte rodoviário de cargas no país e estabelece o pagamento do piso mínimo do frete a motoristas, com metodologia de cálculo pela Agência Nacional de Transportes Terrestres, a ANTT. Guilherme Boulos, ministro da Secretaria-Geral da Presidência, falou sobre a medida.
6: O piso do frete é o valor mínimo que um caminhoneiro, sobretudo um caminhoneiro autônomo, que trabalha para levar mercadorias e abastecer o povo brasileiro nos quatro cantos, é um valor mínimo que ele tem que receber por frete, por viagem que ele faz, por entrega que ele faz.
5: A lei estabelece ainda prazo de até 30 dias úteis para o pagamento do frete, além da atualização da tabela a cada 6 meses. Também estão previstas punições mais duras para empresas que contratarem fretes abaixo do piso mínimo, com multas que podem chegar a R$1 milhão. E para que seja cumprido o piso, o texto determina a obrigatoriedade da apresentação do código identificador da operação de transporte, CIOT, antes do caminhão iniciar a viagem, o que também impacta na fiscalização, como explica o ministro dos Transportes, George Santoro.
7: O CIOT também é um mecanismo de combate ao comércio ilegal de mercadorias.